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3: Opa, vamos nessa. Uma ótima noite pra você que tá ligado aqui na Rádio Globo 98.1, a rádio que vibra. Com você, a partir de agora, mais uma edição dos 45 minutos. Você e mais um acompanhante no navio. Aquele navio, né? Que é o encontro do samba com tudo pago por conta da Rádio Globo. Vamos lá. Três sons ou três artistas. Manda pra gente no site ou no aplicativo. Bora!
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E ó, tempo tá meio atípico, né? Chove, aí faz calor, mas é sempre bom manter a saúde em dia. Não marca bobeira, não. 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Agora faltam 16 para as 11.

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É, rapaz, sonsaço de Lil Nas X com Old Town Road, aqui na programação da Rádio Globo, a rádio que vibra com você. Bom, passou por aqui ainda Menos é Mais, sensacional aí, Sorriso Maroto, Dependente, muito bom esse som aí, cara. Antigo, hein? 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Agora no Rio, 1 minuto faltando para as 11.

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4: Vamos nessa, estamos de volta aqui na programação da Rádio Globo, chegando mais uma edição dos 45 minutos, tá valendo, você e mais um acompanhante, pro melhor e o maior.

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1: Yeah, tá ligado, né? Rashid, Emicida, Luquinhas.

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0: manda lá pra gente no site do aplicativo. Estamos liberando aquele, rapaz, o primeiro encontro que você vai ter, né, junto com aquela pessoa especial, num navio transatlântico bonito, com Zeca Pagodinho, né, convidando ali Belo, Alcione. Vai ficar tudo bom, rapaz, tudo lindo. E a gente vai colocar você nessa fita aí. Pra isso, anota aí três sons ou três artistas e manda pra gente, tá ok? 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Agora faltam 11 para meia-noite.
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0: 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Ó, beijei a cura, muito bom, hein? Passou por aqui também, rapaz. Quinta Essência com Juanzinho, gosto muito desse som aí. A Saliro sabe que eu amo demais. E Juanzinho não é mole não, já deu papo lá pro pai da menina, dizendo que, ó, tamo junto. Não tô com ela pelo interesse não, rapaz, só quero uma chance. Tá certo, fechou? Ó, aquele esquema básico, a gente tá liberando você e mais um acompanhante para o melhor e o maior encontro do samba, cara, com tudo pago por conta da Rádio Globo. Então, olha, Zeca Pagodinho, Alcione, Jorge Aragão, né, que são as atrações aí. Vai convidar, serão convidando Belo, Depila e muito mais. Aí você anota lá três sons ou três artistas, manda pra gente, essa parada acontece de 11 a 14 de janeiro. A gente vai te dar essa oportunidade aí. É, meu amigo, 2027 começar com o pé direito. Isso é bom demais. Tá certo? Fechou a tampa, hein? Rádio Globo agora, 12:30.
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3: Eu acho que você tem que mandar aquela mensagem. Mas manda o que tá no seu coração.
4: Porque se fosse eu falaria mais ou menos assim.

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8: Vamos dar uma olhadinha aqui, paradinha, com todo respeito. Quase que eu fiz alguma coisa errada aqui, porque eu esqueci de levantar o microfone da amiguinha. Olha
9: aí.
8: Oiê,
9: não, tá tudo certo.
8: Então, me distraí aqui com os negocinhos, mas tá tudo certo.
9: É o navio que você quer ir, né, amigo?
8: Eu queria, amiga.
9: Eu queria,
8: tô precisando dessa moral aí. Gastei minha gargantinha com esse negócio aí.
9: Na vida, em conta do samba também, só a Rádio Globo, né? Esqueça tudo.
8: 10 de 10, né? Sequência premiada desse mês tá um negócio absurdo. Vou te falar o que eu tô pensando aqui, hein? Pensou aquele naviozinho, todo mundo lá. Rapaz, vou fazer o Titanic? Vou, lógico. Vou lá pra frente do navio, esticar os bracinhos. Vou nada, você tá doido. Eu tenho medo de altura.
9: Deixa quieto.
8: O navio não é um navio qualquer, né? É um MSC, uma paradinha maneira.
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0: Acabou o ano, hein? Olha aí.
1: Wake me up when September ends.
0: Exatamente. Não, vou te acordar antes mesmo. Olha aí. Coisa
1: linda. Vai começar a galera a postar aquelas fotos. Tocando aquela música. Wake me up.
0: Exatamente.
1: Que é, né, me acorde quando setembro acabar.
0: Exato.
1: Essa é a piadoca. Ei, parabéns. Faz uma piada de tiazona.
0: Nada, mas a gente vai ter que colocar essa parada aí antes mesmo, porque esse mês é um mês maravilhoso. Esse é um mês maravilhoso. Todo ano eu espero chegar esse mês.
1: Cá de quê? Fabiano.
0: A gente vai ter que botar o pé no escaldapé, né, rapaz? Olha aí, vou botar as pantufas pra não ficar gripado, aquelas coisas que a gente já sabe. Sejam todos bem-vindos ao som da Rádio Globo, aqui 98.1, a rádio que vibra com você, por cá, Fabiano Melo. Aqui à minha direita, minha camisa 11, Vitória Rosa Cruz, tá tudo certo, né?
1: Tá tudo na boa, né?
0: Graças a Deus. E você aí do outro lado, tudo certo? Tudo na boa? Tudo na paz? Tá na pista já? Tá na pista, né? Cuidado aí com o negócio de vento, hein? Cuidado aí com o negócio de vento, que me parece aí que os ventinhos podem chegar em negócio de 90 a 100 km por hora, hein? Paradinha não tá legal não, hein? Já rolou aquele bafo quente já essa hora da manhã, né, Vitória? Um negócio meio estranho.
1: É, quando eu acordei eu senti que tava meio abafado, quente. Cara, saí do banho, eu tava suando assim por volta das 5 da manhã. Achei estranho. Falei, vem aí. Aí senti aquele ventinho quente e tal. Dei uma olhada aqui pela janela, tá balançando bastante aí as folhas das árvores.
0: Olha aí.
1: E já tem ventos, assim, registro de vento de 68 quilômetros ali, Copacabana, no Galeão. Então, estejamos atentos.
0: Exatamente. O negócio de SMS tá chegando aí no telefone de algumas pessoas. Então, fica atento aí, porque o negócio tá desse jeito, tá? Fora isso, a gente vai falar de coisa séria também. Afinal de contas, nem só de boas notícias vive o homem. Olha aí, que momento. Jogador do Vasco é alvo de operação da Polícia Civil. Tu viu isso ontem, Vitória?
1: Pois
0: que
1: é,
0: momento,
1: babado,
0: né, cara? O Parque da Serra do Mendanha é reaberto na Zona Oeste do Rio de Janeiro. Tarifa do pedágio na Dutra e também na Rio Santos aumenta de valor. Que bonitinho. Ai, papai. A gente vai falar de oportunidade de emprego também. A rede de supermercados abre 120 vagas no Rio de Janeiro e também em Niterói. Então essas são as primeiras notícias de hoje pra gente ficar bem informado do som da Rádio Globo. Fora isso, já pode ficar à vontade, correr lá no telefone, que é o melhor que nós temos. 97.9988. Esperando a sua mensagem. Troca essa ideia com a gente. Até porque vamos tirar os amigos da roubada, né? E cuidado que tá ventando, hein? Tá andando de bicicleta, tá andando de moto, tem que ficar bolado, porque senão, rapaz, bate um vento de sudoeste ali, aquele de baixo pra cima, tá ligado? Opa!
1: Aí te joga lá em cima e depois te joga no chão.
0: Exatamente.
1: Olha aí, alegria.
0: Se tiver...
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0: Aí sim, fica à vontade, é só meter bronca aí que tá tudo certo aqui. Ó, que bonitinho.
2: Bom dia, galera.
1: Aí,
2: da
1: bom dia, Tetel.
2: Bom dia, Vic, bom dia, Fafá.
0: Seu Tetel.
2: Bom dia pra todos aí.
0: Você tá bom?
2: Dia 1º de setembro,
0: amém.
2: Só alegria.
0: Duro.
2: Galera da Santa Antônio, bom dia pra todos aí.
0: Olha aí.
2: Um abraço aí pros passageiros aqui do Parque São José.
0: Tamo junto.
2: Ô, Vic, você tá boa?
1: Tô bem.
2: Ô, Fafá.
0: Oi.
2: Você tá bem?
0: Eu tô ótimo.
2: Uma ótima terça-feira pra todos os ouvintes da 91. Jaqueline, dá um beijo, meu irmão. O Caxias tá bom ainda por enquanto, Fafá.
0: Ele é doce, né?
2: O problema
0: né?
2: é que tá ventando bastante.
0: É, eu
2: acho
0: tô
2: que
0: ligado.
2: Vai chover mais tarde.
0: Você acha?
2: Fica com Deus aí.
0: Te prepara.
2: Ótimo dia, meu amigo. Um abraço aí, galera.
0: Tamo junto, irmão.
2: Ótimo mês de setembro pra todos aí.
1: Pra fica nós. Importante dar essa informação, que na verdade esse vento e essa sensação de que tá muito quente logo cedo é a chegada de uma frente fria que tá vindo do sul. Então, sim, esse vento precede uma diminuição de temperatura que vai acontecer nos próximos dias.
0: É, rapaz.
2: Sentido a Recreio, sentido a Campo Grande, 5.5. Bora,
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1: Bom dia, Rádio Globo.
2: Bom dia.
1: Bom dia, bom dia.
3: E aí?
1: Bom dia, Fafá.
3: Você tá bom?
1: Você tá bom?
3: Beleza.
1: Bom dia, Vic, Maria.
2: Bom dia.
1: Tá boa?
2: Bem.
1: Falando antes de queimados.
3: Falandinho, beleza, irmão?
1: Vamos que vamos.
3: Qual é?
1: Sou.
3: Manda. A braba.
1: Vamos de informe.
3: Agora.
1: De queimados a ao posto 13. 5.5.
3: Opa!
1: Tá uma uva.
3: Coisa linda.
1: Tá fluindo. Via Light. 5.5 também.
3: Opa!
1: Tá limpinho o caminho.
3: Coisa linda.
1: Então vamos tomar cuidado aí, motorista. Tá ventando bastante.
3: É verdade.
1: Cuidado aí com os galhos aí na rua. Alguns galhos pela rua caído. Vamos tomar cuidado aí. Vamos que vamos. Vamos pra cima, Fafá.
3: Tamo junto, irmão. Tamo junto.
1: Tomar aquele cafezinho.
3: Opa,
1: forte.
3: Opa, aí sim.
1: E deixar
3: pra quê?
1: De quê?
3: Deixar de ser otário.
1: Ser otário.
2: Oh, olha aí.
1: Vamos ganhar a terça.
3: Coisa linda, irmão.
1: Deus abençoe o nosso dia.
3: Tamo junto.
4: Bom dia, Vic.
2: Bom
4: dia. Fala,
2: Ferreirinha, bom dia.
4: Fabiano, aqui é o Ferreira, ex-funcionário da Lourdes.
3: Ei.
4: Aqui na Penha, sentido ao centro, pela Avenida Brás de Pina. Tá com muito vento.
3: Ih,
4: chovendo,
3: rapaz,
4: segue a nele.
3: Olha aí,
4: obrigado.
3: Rapaz,
4: bom dia
3: junto.
4: Para todo funcionário da Rádio Globo.
3: Opa, tamo bonzão.
4: Ô, Mandaria, já tem um bom dia, tá sumido, hein?
3: E aí, Vicky?
2: 6 e ônibus, bom dia.

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0: rapaz, um assunto que tá reverberando aí na praça. É o seguinte, um negócio que aconteceu um negócio com o jogador do Vasco. Sim, atacante do Vasco, David Correa. Vulgo DVD. Rapaz, o menino foi alvo de uma ação conjunta das polícias civis do Rio de Janeiro e também do Espírito Santo contra suspeitos de envolvimento do tráfico interestadual de armas e drogas, além de lavagem de dinheiro. Segunda-feira, agentes estiveram na residência do atleta, que fica aqui na Barra da Tijuca, na zona sudoeste do Rio de Janeiro, para cumprir mandados de busca e apreensão. As equipes também tiveram como alvo centros de treinamento Moacir Barbosa, onde treinam jogadores do Vasco. Segundo as informações divulgadas, os mandados de busca e apreensão atingiram suspeitos de ligação com o tráfico de drogas e também uma facção criminosa, entre eles empresários e atletas profissionais. Rapaz, eu vou te falar onde é que a gente vai chegar, meu irmão. Tá um negócio muito difícil, cara.
1: Tá estranho.
0: Tá estranho, né? Negócio de futebol, de repente tem uns negócios meio obscuros aí por trás, né? Das paradas. Rapaz, eu vou te falar, a gente fica um pouco mais, né, atento em relação a isso, né? Daqui a pouco nem pro futebol mais a gente pode dar uma devida atenção, que tá um negócio meio complicado. Mas enfim, vamos deixar isso pra quem tem que resolver. A gente só tá aqui pra passar informação e o resto, com o passar do tempo e os desdobramentos, como eu costumo dizer, a gente bota pra jogo. Fora isso, vamos dar uma chegadinha no trânsito, porque você dá uma olhada ali na janela, além das coisas que você consegue ver na janela ali, né, Vicky?
1: Que não tá a brilhar hoje o sol?
0: Exato. A gente consegue ver as árvores balançando com uma certa, né? A gente olha nas câmeras da prefeitura, todas elas balançando. Ih, Vicky, tô ficando preocupado, hein? Minha gata Pipoca deve estar bolada nessas horas, tadinha.
1: É, eu acho que o vento chegou com tudo. 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Outra coisa que eu quero lembrar rapidinho, Fafá, é que olha só, pessoal, precisa mandar áudio aí de 30, 40 segundinhos. Mais do que isso, fica muito difícil da gente colocar no ar, porque tem uma galera querendo falar. Beleza? Então manda um áudio mais curtinho aí pra gente. Ó, Maurício já mandou bom dia, em Anchieta já tá chovendo. O presidente também já tinha mandado bom dia, falou que muito vento, ventania, e tem áudio também da turma.
0: Maravilha, mete bronca lá. 979.
1: Se eu não conectar o cabo, não vai, né?
0: Ah, maravilha, show de bola.
1: Linda, de bonita. Bora,
0: coisa
1: vai.
0: Linda, fica tranquila, você.
2: Bora.
0: Bora. Bora.
2: 5.1.
0: Aonde?
2: Ponte de Niterói.
0: Ih.
2: Tá ventando bastante.
0: É, né?
2: Já tá bem passado.
0: Tá o negócio, né?
2: Vem com calma, vem com cautela e vamos pra cima, hein?
0: Show.
2: Partiu bom sucesso.
0: Aí.
2: Depois a gente já tomba lá pro lado de Pedro Ernesto e Andaraí.
0: Maravilha. Tamo junto, hein?
2: Rádio que vibra com você.
0: Opa.
2: Valeu, Vicky. Valeu. Papá.
0: Opa, tamo aí.
2: A pergunta que não quer calar. Até rimou. Já tomou aquele café pra largar de seu otário?
0: Ah, irmão.
2: Vamos pra cima, hein?
0: A gente já começa assim, irmão.
3: Bom dia, Fabiano. Bom dia, Vicky. Que tá falando é o Flávio do Recreio. Saindo do Recreio, sentido centro da cidade. Pela Avenida das Américas. Por enquanto, tudo uma uva. Tirando a chuva. Tá chovendo, galera. Vamos prestar atenção. Porque as pistas estão escorregadinhas.
0: Eita.
3: E graças a Deus, agosto acabou, se foi.
0: É, né?
3: Depois de 58 semanas, acabou agosto. Vamos partir pra setembro.
0: Vamos aí.
3: Uma ótima terça pra todo mundo.
0: Tamo junto, irmão. Olha aí, coisa linda. Todo mundo parecendo Mary Poppins.
4: Bom dia, papai.
0: Oi, Sueli.
4: Coração. Bom dia a todos da Rádio Globo.
0: Você tá
4: dessa
0: boa.
4: Rádio maravilhosa.
0: Obrigado.
4: Bom dia a todos os ouvintes.
0: Olha aí.
4: Que Deus abençoe o nosso dia.
0: Amém.
4: Uma ótima terça-feira para todos nós e um mês de setembro muito abençoado para todos
0: recebo.
4: Nós.
0: Olha,
4: setembro é o meu aniversário.
0: Oh, que bonitinho!
4: Vocês não vão estar aí. Eu já estou falando para sexta-feira vocês anunciar mais um ano de vida que Papai do Céu
0: a gente vai estar aqui, sim, pode deixar.
4: Bom dia, Rádio Globo.
0: A gente vai estar aqui.
4: Rio.
0: A gente vai. Fala pra ela que a gente
4: Acorda
0: vai estar aqui.
1: A gente vai estar por aqui.
0: A gente vai estar aqui,
1: mas se você
0: certeza.
1: Tá sabendo de alguma coisa que a gente não tá sabendo, Sueli,
0: já fala.
1: Já manda o papo pra gente poder se preparar.
0: Positivo.
1: Porque com esse vento, essa coisa toda, você falando que a gente não vai estar aqui, eu começo a ficar um pouco preocupada.
0: Exatamente. Eu fico muito mais preocupada ainda com a certeza que ela falou.
1: Não é? Ela já disse que em São João tá ventando muito. Olha aí.

Prefeitura do Rio de Janeiro reabriu o Parque Natural Municipal da Serra do Mendanha, que fica em Bangu, na zona oeste do Rio de Janeiro. O espaço estava fechado para reformas desde janeiro do ano passado e volta a receber visitantes. Uma das principais atrações recuperadas foi a piscina de águas naturais, que passou por obras de impermeabilização. Ó, consegui! Entendeu? Recebeu também o

0: O acesso principal fica na estrada da Caixinha, número 100, em Bangu. O parque funciona de terça a domingo, de 9 da manhã até 5 da tarde. Bom, o verão tá chegando. Olha que bonitinho. Já é uma opção pra, sei lá, dar um tibum e ficar feliz. Uma coisa linda.
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0: Muito bem, vamos lá saber do Léo Vieira como é que tá o trânsito no Rio de Janeiro. Fala, meu garoto, você tá bom? Como é que estão as coisas aí? O negócio tá ventando, né? Tá pra frente, né? Tá pra frente.
2: Tá pra frente, Fafá. Bom dia pra você, bom dia pra Vicky, bom dia pra todo mundo ligado no Acorda Rio da Rádio Globo. Hoje tava todo mundo querendo acordar só na rajada de glória e de aleluia, mas olha, é só rajada de vento, rapaz. É 60 quilômetros por hora pra cima. O negócio não tá fácil, não. O que o coqueiro tá balançando aqui na Barra da Tijuca não é brincadeira.
0: Eita.
2: Já chove em alguns pontos da cidade, pra quem tá circulando pelo trecho da zona norte, da zona sudoeste, também da zona oeste, já tem registro já de chuva moderada e chuva fraca em alguns pontos. Você que está dando carona para a Rádio Globo ao volante nesta manhã, redobre atenção para evitar acidentes por conta das pistas escorregadias. Inclusive, recado, a gente falou do vento, né? Para quem está circulando ali por região de Serra, ali Serra da Grota Funda, Autoestrada, Grajaú, Jacarepaguá, Alto da Boa Vista, bom redobrar atenção também por conta de galhos na pista, está ventando bem em vários pontos da cidade. Para quem está pela Zona Norte, olha, muita atenção, teve um rompimento de uma adutora ali bem em frente ao estádio do Maracanã, ali na altura do Portão 2, ali próximo da entrada para o setor norte do estádio do Maracanã, ali onde entra a torcida do Flamengo, inclusive. Para quem está circulando ali pela Rei Pelé, tem faixa ocupada, pelo menos duas faixas ocupadas por conta das obras ali de reparo dessa adutora que rompeu e chegou a espalhar areia e água pela pista. Agora já está um pouquinho contido ali o trecho da areia, mas para quem está circulando em direção ao centro, já tem duas faixas bloqueadas e o trânsito está bem congestionado na Rei Pelé. Já a partir da UER, já tem a chegada ali à altura do Portão 2 do Maracanã, o motorista vai encontrando dificuldades, problemas, mas inclusive para acessar ali a Professor Manuel de Abreu, para quem está na pista contrária em direção ao Meia. Para quem circula em direção ao centro, a Boa, Visconde de Niterói e Bartolomeu de Gusmão, por lá o trânsito está bem tranquilo. Para quem está circulando em direção ao trecho de Vila Isabel, dê preferência pela Avenida Maracanã e a chegada Felipe Camarão, por lá o panorama é melhor. 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O BK é fogo, já eu tô de volta com outro panorama do trânsito e de olho aqui no balanço das palmeiras, já eu volto.
0: Cuidado pro vento, hein, cuidado com o vento, hein, Leveira, cuidado com o vento, olha aí, fica ligado, hein, Mico.
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0: Motoristas que trafegam pela rodovia Presidente Dutra e também pela Rio Santos, no Rio de Janeiro, vão pagar mais caro pela pedágio a partir de hoje, tá? As novas tarifas foram autorizadas pela Agência Nacional de Transportes Terrestres, a ANTT. A Via Dutra, para você ter uma ideia, tarifa para veículos de passeio na Praça de Itatiaia, no Sul Fluminense, passa de R$ 14,50 para R$ 14,70. Cobrança realizada nos dois sentidos da rodovia, já para você ficar ligado. Já na Rio Santos, também serão reajustados os valores dos três pórticos de pedágio eletrônico pelo sistema Free Flow, localizados em Itaguaí, Mangaratiba e Paraty. Nos dias úteis, a tarifa para carros de passeio de R$ 4,80 para R$ 4,90. Nos fins de semana e feriado, R$ 7,90 para R$ 8,20. Olha aí, a gente não tem um minuto de paz, irmão. A gente não tem um minuto de paz, irmão. Um negócio muito difícil, meu Deus do céu, o que que tá acontecendo? Me ajuda aí, cara, me ajuda a te ajudar que tá difícil, só rindo. Precisa de um café, Vitória.
1: Pra quê?
0: Pra deixar de ser otário.
1: Ah, bom, bom.
0: Mas já tomei aqui um litro, eu, hein? Vamos lá, 97.9988, falar do trânsito aqui, que é o mais importante nesse momento. Tá ventando, o povo tá tenso, entendeu? Áudio curtinho pra gente colocar todo mundo aqui
2: dia,
0: na moral.
2: Bom dia, família Rádio Globo.
0: Vamos lá.
2: Bom dia, Vic. Bom dia. Fabiano.
0: Você tá bom?
2: Então, galera, aqui no Engenho de Dentro, meia, tá uma ventania daquela e começou a chover bastante.
0: É mesmo?
2: Vamos que vamos, hein?
0: Dormindo.
2: Quem trabalha na pista, cuidado. Ótimo dia, quem fala é o Cássio, motorista de aplicativo.
0: Valeu, um abraço, querido. Tamo junto.
3: Bom dia, Fafá. Bom dia, Vi.
1: Bom dia.
3: Aqui quem tá falando é a tia Deise, do transporte escolar de Austin.
0: Saudades, hein?
3: Pessoal, aqui já tá ventando bastante, vamos mesmo ficar de olho aí. Que não é fácil.
0: É verdade.
3: Vicky, já tô aqui com o Gabriel. Alan, hoje não veio, só mais tarde. Tô indo buscar o Guilherme e a minha irmã Luciana. Hoje a caroninha especial é pra ela.
1: Luciana, Vicky, bom dia, bom
3: manda
1: dia.
3: Um beijo pra todas as minhas crianças, Vicky. Tá todo mundo com saudade de você aqui, mandando aquele recadinho carinhoso. Que a gente possa ter uma terça-feira abençoada, já sonhando com o feriado de segunda.
1: Opa!
3: E vamos que vamos. Um beijo pra vocês. Fui!
0: Um beijo, Flor. Fica com Deus.
1: Segunda-feira, esqueça tudo.
0: Segunda-feira é feriado.
1: É.
4: Fala, galera. Bom dia. Um dia muito especial.
1: Eu estarei no Rock
4: in Rio. Dia do profissional de educação física. Venho parabenizar todos os amigos aí, ó, da profissão. É, que todos possam honrar a nossa trajetória.
1: Olha aí, olha aí.
4: E mandar um abraço pra minha turma das 6 horas, que tá treinando firme agora.
1: Aê.
4: Paula, Cíntia, Ana, Cida, Thalita.
0: Aí.
4: Vambora, hein? Vamos
0: aí
4: pra cima.
0: Aí
4: um dia abençoado pra nós.
0: Um abraço,
4: junto,
0: querido. Tamo junto, parabéns.
1: Lá no meu box a galera chama de Turma da Alvorada.
0: Aí.
1: A galera de 6 às 7.
0: É, né? É.
5: Bom dia, Vicky.
1: Bom dia,
5: papá.
0: Bom dia.
5: Você tá bom?
0: Você tá boa?
5: É, quem tá falando é Paula do Grajaú. É o seguinte, né? Ventania, todo mundo já sabe que tá rolando.
0: Tá boladona, né?
5: Já tá chovendo aqui no Grajaú, tá chovendo bastante. E na Rei Pelé tem uma pista que tá fechada, tá com muita lama na pista, então assim, o trânsito já...
0: Tá gostosinho.
5: Né, agora já tá meio ficando confuso, então pra mais tarde, quem sair mais tarde vai pegar um engarrafamento ali, que já é normal. Agora com menos uma pista, vai dar uma piorada.
0: Coisa linda,
5: tá,
0: né?
5: Tá bom?
0: A gente
5: beijão pra vocês, uma ótima semana, um ótimo dia e cuidado com o vento e com a chuva aí.
0: Rapaz, a gente não tem um minuto de paz.
5: Se liga no volante, motorista.
1: O informe completo, outro nível, né?
0: Coisa
1: outro
0: linda,
1: nível.
0: Coisa linda, adoro.
6: Bom dia, meus amigos da Rádio Globo.
1: Olha, Gabriel
6: Andriba aí.
0: Bom dia.
6: Tudo bem com vocês?
0: Tudo
6: papai,
0: calma, irmão. Tamo junto.
6: Que vento, hein?
0: Ô, rapaz.
6: Meu Deus, que friozinho também.
0: Bolação, né?
6: Mas tá tudo bem por aqui.
0: Graças a Deus.
6: É isso, galera. Vamos que vamos.
0: Vamos.
6: Um novo mês, novas oportunidades.
0: Vamos. Continua duro. Continua duro.
6: Vamos lá, vamos com tudo. Valeu, galera. Abraço.
0: Abraço, querido. Eu, hein? Vamos fechar os trabalhos aqui. Faltam quanto mesmo?
1: 6h49. É, 11h07.
0: Maravilha. Tomar um cafezinho daqui a pouquinho.
1: Faz conta rápida, hein?
0: Meu amor.
1: Caraca, vovô.
0: Meu amor. Tá tudo em dia. A demência é só daqui mais 5 anos.

0: que bonitinho. Temos que fechar o horário mais cedo, porque tá todo mundo ligado que vem aí a propaganda eleitoral gratuita, né? Tem resultado de promoção, Vickzinha?
1: Opa. Temos! Opa. Temos resultado de promoção.
0: Atenção, please.
1: E é o seguinte: quem tá levando pra casa voucher da boleria da avó é a Gabriela de Menezes. Final do telefone. 1331.
0: Ok.
1: Gabi, então, dá um alô no 97.9988, que a Gabi vai te mandar seu voucher, já é?
0: Maravilha. Amanhã tem mais, acorda a partir das 10 para as 6 da manhã aqui no som da Rádio Globo. Lembrando que daqui a pouquinho, propaganda eleitoral gratuita, logo na sequência tenho no ar. O tema de hoje do programa está interessantíssimo. Qual é?
1: Quando cai um dinheiro extra na sua conta, o que você faz?
0: Olha!
1: 97.9988, áudio mais criativo, tem prêmio no final.
0: Maravilha. Então vem aí a propaganda eleitoral gratuita, daqui a pouquinho a gente tem o no ar. Já entra aí, já manda o seu áudio, fique à vontade, o resto deixa com nós.
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4: O Vasco apresentou nesta segunda-feira no CT Moacir Barbosa o atacante Bruno Duarte, jogador de 30 anos que estava no Estrela Vermelha da Sérvia. Ele falou sobre suas características e como pode ajudar o sistema ofensivo do Vasco.
5: Acho que estou preparado para jogar em qualquer uma dessas posições, minhas características ajudam. E obviamente a minha de ofício é número 9, é fazer gol, é estar na área. É ajudar a equipe com isso, mas também gosto de jogar em outras posições do ataque, porque isso nos ajuda a ser um jogador melhor, né? Um atleta melhor e entender vários momentos da partida.
4: Próximo compromisso do Vasco é nesta quarta-feira, às 9:30 da noite, contra o Vitória, pelo segundo jogo das quartas de final da Copa do Brasil. No primeiro confronto, vitória vascaína por 1-0. Com isso, pode até empatar que avança às semifinais da competição.
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24: Aonde?
25: Deixa eu dar uma olhada aqui rapidinho, com todo o respeito, pra ver se as coisas estão andando. As coisas estão andando?
26: Na paz.
25: E aí, Marca, as coisas estão andando?
27: Bom dia!
25: Ai, gente, vocês tá bom? Deixa eu falar uma coisa pra vocês. Reclamar não paga conta e nem resolve problema, hein? Fica a dica, hein?
26: Mas quando pinga um dinheirinho na sua conta que você não tá esperando, você faz o quê, Fafá?
25: Exatamente. Ainda bem que os meus amigos leem os meus pensamentos, não é não, Maquinha?
28: Com certeza. E aí, o que que você faz? Você junta esse dinheiro? Você gasta? Como é que você resolve essa parada aí?
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0: 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Centro de Operações chamando a atenção, meu querido Léo Vieira. Manda aí a braba, como é que estão as coisas, querido?
1: Não estão das melhores.
0: Eita.
1: Já temos já queda de galhos e árvores em vários pontos da cidade por conta dessa ventania nesta manhã. Então, para você que está dando carona para a Rádio Globo, olha, redobre atenção em função desses ventos aí, dessas quedas de galhos em vários pontos da cidade. Só para o ouvinte ligado na Rádio Globo ter uma ideia, a gente já tem já interdição ali no trecho próximo ao Planetário, ali na Gávea, na rua Vice-Governador Rubens Berardo, também ali no trecho da rua Maricá, na Praça Seca e também na Visconde Abaeté, em Vila Isabel, ali na altura da Teodoro da Silva, queda de árvores nessas vias ali prejudicando a vida de quem está circulando pela região. Ainda de olho na movimentação na zona norte da cidade, na Repelé, tem uma faixa ocupada ali da via por conta do rompimento de uma adutora na madrugada ali no trecho da Avenida Repelé. Tem lama, tem água na pista e agora tem equipes trabalhando também. O trânsito está bem pesado, afetando a saída da Professor Manuel de Abreu e o trecho entre a UERJ e a chegada ali a altura da Teixeira Soares, o caminho para a Praça da Bandeira, trânsito bem pesado. Quem está optando pela Visconde de Niterói, Bartolomeu de Gusmão, vai fazer uma boa escolha. Na saída da Tijuca, Conde Bonfim, Doc Lobo, tem bom panorama. Na chegada ali, o cruzamento com a Avenida Paulo de Fronteira, o motorista vai perder um pouquinho de tempo na Doc Lobo. Na chegada ao Largo do Estácio, o trânsito já vai ficando um pouquinho mais prejudicado para quem segue em direção ao centro. 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Já eu tô de volta com outro panorama do trânsito. Tá falado, meu querido?
0: Faladíssimo, meu querido, muito obrigado pela moral mais uma vez. Agora é o seguinte, cara, olha só, que momento, hein? Que momento, hein? Meu caro Leozinho.
2: O quê?
0: A notícia bizarra de hoje está interessante. Por gentileza, fique à vontade que eu estou aqui, ó, já tomando meu café para deixar de ser otário, só para ouvir o que você tem para me dizer.
2: É o seguinte, amigo, história que vem lá de Minas Gerais, conhece?
0: Conheço.
2: Pois é.
0: Aí, olha, quem que não conhece?
2: Segundo um jornal lá de Minas, um funcionário de uma grande empresa teria sido demitido por justa causa. Vou repetir aqui. Demitido por justa causa. Após utilizar o Vale Alimentação dele em casas de profissionais do amor.
3: Ah, não.
2: É. O homem que preferiu não se identificar afirmou que pretende entrar com uma ação trabalhista contra a empresa, pois não concorda com o motivo apresentado para a sua demissão. Pois é.
0: Então, ele acha que estava certo ele chegar e ir lá na casa de tolerância e gastar o vale-refeição dele.
2: Exatamente. E aí fica a dúvida, né? Você aí que está do outro lado nos ouvindo, o que você acha disso? O que você pensa disso? Porque, afinal de contas, ele não concorda com a empresa, vai entrar com uma ação trabalhista. Justa causa é aquele papo, né? Você não recebe absolutamente nada quando é mandado embora.
0: Entendi. Ele vai alegar o quê? Que ele estava realmente almoçando?
2: É. Talvez seja isso, né?
0: Ah, meu pai do céu.
2: É difícil defender o parceiro aí, né?
0: Não, eu achei que ele ia, de repente, no mercado, comprar alguma
2: pois
0: coisa.
2: Pois é.
0: Né?
2: Pãozinho ali, um queijinho. Pãozinho ali,
0: um queijinho.
3: O justo
0: queijão.
3: Não se justifica.
0: Exato. No
3: Cê
0: máximo.
3: Tá justificando.
0: No máximo ali no centro do Rio, ali, né? Na Uruguaiana, pra resolver, né? Enfim. Mas ele foi na carta de tolerância na Buenos Aires.
2: É.
0: Ah, entendi. Entendeu? Entendi.
2: Se ele foi ali no centro do Rio também, tem vários lugares ali pra ele gastar o vale dele, né?
0: No vale refeição. É. Aí eu pergunto a você, que ponto nós chegamos, meu caro? Que ponto nós chegamos, meu caro?

0: senhoras e senhores, estamos de volta aqui com mais uma edição do Noir, né? Edição do dia 1º de setembro, olha que coisa linda. Receita Federal pagou um dinheirinho, rapaz. Negócio do quarto lote, entendeu? De resíduos, do imposto de renda. E é o seguinte, é um dinheirinho que às vezes a gente não tá esperando. Ou já deve tá esperando, tem gente que já faz conta, né? É porque a gente sabe como é que é, né? É hora que vem, tem hora que não vem. Pergunta que se faz necessária. O dinheiro que a gente não tá esperando sempre tem vindo, né? E quando cai um dinheiro extra na sua conta, o que que tu faz? 97.9988, a gente quer saber. Eu, antigamente, num dinheirinho extra, com certeza eu ia meter o pé nele.
1: Gastava fácil, né,
0: Nossa
1: Fabiano?
0: Nossa senhora, até pois porque antigamente ele vinha com uma certa facilidade. Agora não vem mais, não.
1: Ah, é?
0: É, exatamente. Antigamente eu trabalhava direitinho, mas ele vinha mais rápido. Agora já não tá mais essa facilidade, né?
1: Eu vou te falar, ô Fabiano, no seu caso é muito dinheiro, né?
0: Não é
1: isso, Vic?
0: Não.
2: Eu já...
1: Ele gasta com coisas chiques, né? Outra
2: o
1: parada,
2: rapaz,
1: né?
2: Ontem, o que você lanchou ontem? Você que tá aí do outro lado. Comeu um pão, manteiga, um pingado, né? O Fabiano ontem à tarde comeu um croissant de Nutella de manhã. Ovos com passata.
1: Ovos com passata, irmão, né?
2: Ele almoçou bacalhoada.
0: Meu irmão.
2: Entendeu? E não, jantou uma pizza de carbonara com azeite trufado.
0: Não, que isso, gente. Pelo amor de Deus. Entendeu? Não, claro que não. Ontem
1: E aí? E aí?
0: É. Não, ontem eu tomei um cafezinho aqui com os amigos.
2: Ele é assim, quando você come feijão com sardinha,
0: eu tomei café com os amigos, deixa eu só corrigir a Vicky aqui, tomei café com os amigos aqui na emissora, entendeu?
2: Por conta dele, porque não precisa nem fazer ratatá de dinheiro.
1: Exatamente, por minha conta, exatamente. Tem Fabiano e o Pix aqui,
2: Não precisa. Você tá aí querendo tomar um café? Fabiano, providencia tá pra você. Certo.
3: Gente, eu vou pedir transferência pra rádio. Embaixo no extra não tem essa festa,
0: Mônica,
3: não.
0: Mônica, tá entendendo?
3: E quando tem é ratatá, não tem essa coisa assim de alguém bancar, não. Vem pra cá,
2: Fabiano tem dinheiro. Fabiano tem dinheiro.
0: Tem nada, eu sou esforçado. Aqui, eu ontem fiz um mimo, dá licença, fiz um mimo, compreendeu? Eu comprei um croissant de Nutella.
2: Mimimei.
0: Entendeu? Que tem um negócio ali na padaria do lado da minha casa, compreendeu? Aliás, você viu o tamanho do croissant? Sem rir? Irmão.
2: Eu achei que era pra dividir, mas como você comeu sozinho, tá tudo bem.
0: Você tá louca, mimo é só meu,
1: Fabiano,
0: e olha lá.
1: A obra continua. Ah, então você merece mimos.
0: Rapaz,
1: tá,
0: eu vou te falar.
1: Tá rolando uma obra do lado da casa do Fabiano ali.
0: Exatamente.
1: Que tá infernizando a vida dele.
0: Detalhe, eu só não tô mais chateado porque é uma padaria.
1: Opa! Aí sim,
2: boas notícias.
0: É uma padaria de alto garbo e elegância, compreendeu? Que tá todo mundo ali perto de casa bolado, entendeu? Por quê? A padaria, como ela é uma padaria grande, né? De muitas variedades, aquela coisa toda. O povo ali perto de casa tá como? Naquele
2: vucu-vucu todo.
0: O quê? Eu estou achando maravilhoso. Só não estou achando maravilhoso a obra. Quase caiu um torrão de pedra ontem em cima do carro do vizinho. Eu tô quase fazendo um reality dessa parada, que tá muito maneiro.
2: Imagina hoje com o vento, como é que tá a obra.
1: Opa, gostosinho, hein?
0: Eu tô preocupado, não, agora papo sério. Eu tô com medo dos caras caírem do andaime, velho.
2: Não, aí não pode.
0: Eu tô preocupado com os caras caírem do andaime. Olha aqui, a gente já falou demais. Vamos, que interessa.
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0: Senão daqui a pouco vai dar ruim. Vou aproveitar que ela está aqui hoje participando da nossa bancada. Olha que coisa linda. Olha aí, Mônica Pereira. Coisa linda, você tá boa, né? Você gostou,
3: obrigada.
0: Né? Você gostou,
3: isso,
0: né?
3: Gente. Até porque a padaria lá perto de casa é pão com mortadela e olha lá. Não tem nada de garbo e elegância, não. Mas um dia eu vou dar um upgrade na vida, né, Vicky?
0: Macaxeiro, Vicky, você acredita?
2: Só depende, ó, Mônica, só depende de você entrar para o seleto grupo de amigos, entendeu? Que no Instagram a gente chama daquele verdinho, Close Friends, amigos próximos do Fabiano.
3: Sei.
2: Tem direito a café da manhã.
0: Entendi.
3: E chique,
0: entendeu? Entendi. Olha aqui, vocês estão brincando comigo.
1: Ô, Mônica, você sabe que ele é vizinho do Neymar, né? Só lancei
3: aqui. É outro nível, gente, é outra coisa.
0: Eu tô precisando aqui do negócio da Mônica. Vocês podem me passar aqui, por gentileza, com todo respeito. Muito obrigado. Eu sei que eu adiantei o processo, mas muito bem. O Jornal Extra do dia 1º de setembro está maravilhoso e trouxe a seguinte notícia pra gente começar os trabalhos. Fala pra mim, Mônica.
3: É leilão das Casas Bahia, gente.
0: Mentira.
3: É uma coisa que interessa muita gente, que tá dando maior ibope. A empresa diz que não tem a ver com a recuperação judicial, não. É um leilão que acontece com frequência. Com produtos de até 85% de desconto. O que que é isso? É o que eles chamam de logística reversa. Você comprou, desistiu da mercadoria e você devolve. Então, não necessariamente a mercadoria tem, o produto tem defeito. Não. Fabiano foi lá, comprou, não gostou, devolveu o produto, ok. Ou então, pode ser que tenha produto com avaria também. Uhum. Por isso é importante você entrar, se cadastrar na plataforma online, o leilão é todo digital, ler o edital certinho pra saber o que, que aquele produto tem, se tá perfeito, em perfeitas condições, se não tá, se tem alguma avaria, qual é essa avaria. Uhum. E aí você compra com desconto. Só pra ter um exemplo, tem lá Cooktop, gente, que tá super na moda, todo mundo quer ter um fogão bonitinho em casa.
0: Na casa da Vicky, na casa da Vicky.
3: Na casa da Vicky tem, pois é.
0: Isso.
3: R$169.
0: Mentira!
3: Tem coisa boa.
0: Sério?
3: E aí você pode comprar você, pessoa física, ou se você tiver um pequeno comércio, quiser revender, também pode comprar.
0: Mesmo? Que maneiro.
3: Agora, não pode mentir pro consumidor, né, gente? Se comprar um produto com avaria, ao revender, você tem que dizer pro cliente que tem aquela avaria.
0: Mas dependendo do produto, por que não, né?
3: E tem coisa boa, gente, vale a pena. Vale a pena sim. Agora, tem que tomar atenção no seguinte, tem umas taxinhas do leiloeiro, tá? De 5%. E tem umas taxinhas também administrativas ali, dá em torno de 15%. Então, entendi. Assim, além do lance inicial, que você vai dar o seu valor, você vai dizer, eu tô disposto a pagar tanto por esse produto.
0: Uhum.
3: Obviamente, outras pessoas também vão dar lances.
0: Com certeza.
3: Mas pode ser que o seu lance seja, né, o contemplado, né? E tá dando mão Ibope, a gente explica direitinho como participar, como você se cadastrar nessa plataforma, como você acompanhar esse leilão e todos os cuidados que você tem que ter, né? Ler edital, a gente explica tudo direitinho no extra que tá nas bancas hoje.
0: Com certeza. E aí, passando pro site agora, o que que a gente tem de novidade no site?
3: Gente, é um bom concurso, um concurso que não é realizado desde 2012, então são 14 anos de espera. É um concurso pra CEPLAG, que é a Secretaria de Planejamento do Governo Estadual do Rio.
0: Certo.
3: Salário bom, tá, gente? Até 14.300.
0: Opa, peraí que eu tô jogando errado. Como é que é?
3: Isso.
0: Quanto?
3: Se você somar o vencimento base com mais as gratificações, pode chegar a 14.300.
0: Mentira!
3: É concurso de nível superior, mas é em qualquer área de formação. Você
0: mentira.
3: Que tem qualquer diploma.
0: Jornalista pode?
3: Pode também.
0: Olha!
3: A pessoa só tem que ter interesse pela área de planejamento, orçamento, gestão.
0: Não,
3: tem que ter afinidade com essa área.
0: Eu sou uma negação nisso.
3: Então...
0: eu não administro nem meu dinheiro.
3: Pois é, mas tem gente que gosta, tem gente que curte dessa coisa de planejamento, orçamento, dinheiro pra lá, dinheiro pra cá, gosta de planilha, né? Então, é um bom concurso. Uhum. São 60 vagas. A inscrição vai começar no dia 10 de setembro, às 16 horas. Não é de manhã cedinho, não. É às 16 horas. E vai até outubro. Então, assim, a pessoa vai ter aí um mês, até 8 de outubro, de 10 de setembro a 8 de outubro, pagando R$125 para participar desse concurso, que vai ter o cargo de especialista.
0: Que legal.
3: É um bom concurso, gente. 60 vagas para quem gosta dessa área aí, como a gente falou.
0: 15 prata? 14 para 15 prata?
3: Não é?
0: Onde?
3: É a Fundação Getúlio Vargas que vai fazer a prova.
0: Legal,
3: então, a pessoa já pode começar a estudar de acordo com as provas anteriores. Buscar o concurso lá de 2012, ver como é que foi
0: já
3: a prova.
0: Dá uma olhadinha, sim.
3: Vai ter múltipla escolha, tá, certo, gente? Concursos e conhecimentos específicos e conhecimentos gerais. E vai ter uma provinha discursiva também.
0: Mônica, eu convido você na próxima quinta-feira a chegar um pouquinho mais cedo pra você participar da nossa bancada, pra você ver como é que funciona aqui, porque eu acho que você
3: gostou,
0: né?
3: Eu quero, mas
0: né?
3: Só se tiver o croissant.
0: Aí.
3: Vai ter? Tem a promessa do croissant?
0: Se eu trago
3: tiver,
0: você.
3: Muito
0: trago
3: obrigada.
0: Você.
3: Então
0: eu
3: estarei aqui
0: você.
3: Firme e forte antes do horário.
0: Eu espero que a padaria me ajude nesse momento. Mas se tiver lá, eu trago pra você. E vou te preparar. Ó, prepara, tá? É grande.
3: É? Vale
0: é
3: a pena?
0: Gostoso.
3: Gente, vou sonhar com isso.
0: Não.
2: Quinta-feira.
3: Tá marcado, gente.
2: Tá bom.
0: Eu trago pra você.
3: Chegarei cedo.
0: Olha.
2: A gente vai fazer a cafeteira funcionar, que a gente vai passar
3: e
2: o café.
3: Eles aqui têm cafeteira, gente. Lá no Extra não tem nada disso.
0: Meu amor, vou ser sincero pra você. Ah, tá. Tem um que não é. Se não for de Nutella, pode ser de nozes?
3: Nossa, mas aí é top do top, gente. Pode ser de qualquer coisa.
0: Aqui a gente não brinca em serviço, coração.
3: Pode ser até daquele creminho amarelo.
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0: 8:02 no Rio de Janeiro, meu querido Léo Vieira, e as informações do trânsito. Fala, meu querido.
12: Vamos nessa, meu querido. Tô de olho na movimentação do trânsito para quem tá pela Avenida Brasil. Olha só, você que tá saindo da Zona Oeste, da Zona Norte, em direção ao centro, o negócio tá complicado no Brasil, hein? Problemas entre Padre Miguel e a chegada ao trecho de Guadalupe, quem tá optando ali pela Estrada da Água Branca, Estrada São Pedro de Alcântara, ou mesmo a circulação ali pela João Vicente entre Deodoro e Madureira, vai fazer uma boa escolha. Ainda falando da Brasil, tem dificuldades entre o trecho de Irajá e a chegada à Cidade Alta, e a partir da Penha até o trecho do Caju, no caminho para o centro. Quem está tentando escapar ali pela Passou Márcio Tequim Júnior, o trânsito está bem pesado entre Irajá e a chegada ao trecho de Inhaúma. Quem está optando ali no trecho da Penha, entre a Avenida Brejo Pina e Ibiapina e o trecho da Rua Uranos, o trânsito é mais complicado na Avenida Brejo Pina até a altura ali do acesso para o viaduto João 23. Melhora no trecho da Ibiapina e retenções entre Olaria e a chegada a Bom Sucesso pelo trecho da Rua Uranos. Para quem está circulando ali para Leopoldo Bulhões, panorama um pouco melhor na chegada Dom Helder Câmara, para quem circula em direção ao centro do Rio nesta manhã. 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Já já eu tô de volta com outro panorama do trânsito. Tá falado, meu querido?
0: Faladíssimo, meu querido.
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0: estamos de volta, senhoras e senhores, estamos de volta. Agora sim, deixa eu botar a trilha aqui de novo, que eu queria usar essa trilha aqui. Acabou que não usou, porque o assunto desviou. Rapaz, eu fico pensando num dinheiro na minha conta. Hoje, na atual conjuntura, certamente eu ia colocar pra render. Mas antigamente, num passado não muito distante, eu vou te falar que eu ia viver. Na verdade, vivi, né? Vivi bastante, graças ao bom Deus. Mas, hoje em dia, a gente precisa pensar um pouco mais no futuro, né?
1: O futuro já começou.
0: E tá quase chegando essa hora da vinheta, tá?
2: Mas é bom, tá? É bom guardar um dinheirinho.
0: É verdade, verdade.
2: É bom guardar um dinheirinho. Uma hora você pode precisar e você tem lá guardadinho.
0: Exatamente. Eu não tô conseguindo essa prática ainda não, Macaxeira.
2: Não?
0: Você, não. Não. Ainda não tá dando pra mim, não. Mas tá tudo certo. Mas
2: também, tá tudo, né? Certo. Croissant de Nutella, pô.
0: Irmão.
2: Como é que guarda dinheiro?
0: Não, brinca com essas coisas, não. Brinca com essas coisas, não. Porque dói o meu coração. Vitória, eu tenho certeza que ela ficou aguando, né?
1: Tá vendo? Eu tava lá comendo o quê? Um iogurte proteico.
0: Ah, para. Claro. Entendeu? Mas então, o croissant serve de pré-treino, tá? Exato.
2: Você treinou, Fabiano?
0: Eu?
2: É.
0: Claro, com certeza.
2: Ah, então
0: treinei
2: tá
0: as minhas cordas vocais.
2: Entendi.
0: Compreendeu?
2: Tá
0: se
2: bom.
0: Pintar um dinheiro na tua conta, o que que você faz? 97.9988. Mete bronca lá, por gentileza. Com todo o respeito.
3: Alô, rapaziada da Globo. Bom
0: Oba.
3: Dia, bom dia.
0: Você tá bom?
1: Dia.
3: Daniel de Nova Iguaçu.
0: E aí?
3: Rapaziada, quando cai um dinheiro extra na conta, já tá gasto, já tá programado pra pagar o que tá atrasado. Beijo no coração de todos.
0: É isso. Perfeito.
2: Certíssimo.
3: Bom dia, Fafá. Bom
0: a
3: dia,
0: ele,
1: Oi, Tedeu!
3: Aí,
1: sempre bem-vindo.
3: Olha só, se botar um dinheiro na minha conta, eu vou esperar 30 dias. Se o dono não aparecer, eu também não vou procurar perder tempo procurando por ele. O que é que eu vou fazer? Vou no supermercado, comprar cerveja, cachaça e torresmo e comemorar a sua alegria. Bom dia, galera.
0: Aí, tá jogando certo. Tá jogando certo.
3: É isso aí que o Tetel pensa. Um abraço aí, galera. Um bom mês de setembro pra todos.
0: Tamo junto,
3: irmão. Beijo, Gabi.
0: Olá.
4: Se cair um dinheiro do nada, aleatório, na minha conta, eu torro tudo.
0: Eita,
4: é porque eu tô tendo uma chance. Papai do céu tá abençoando.
1: Opa,
4: pra mim poder
1: assim
4: fazer o extraordinário e viver o extraordinário.
0: Olha
4: eu
0: aí,
4: já vejo logo quanto que caiu. Já procuro logo fazer alguma coisinha.
0: Entendi.
4: Dependendo da quantia, eu vou viajar, vou meter um churrascão,
0: que
4: vou tomar
0: isso,
4: uma reserva.
0: Vamos viver, né?
4: Entendeu?
0: Vamos viver.
4: E vou torrar tudo, filho.
0: É,
4: eu vou curtir, que o amanhã
0: ligado
4: só pertence a Deus.
0: É isso, filho.
4: Vambora.
0: Bora.
5: Bom dia, meus amores.
0: Bom dia.
5: Um excelente dia pra vocês.
0: Olha aí, que bonitinho.
5: Os anos de Guaratiba.
1: Quando
5: cai um dinheiro na minha conta.
0: Que acontece?
5: Claro que a gente vai gastar, né? A gente vai viajar, a gente vai na praia. Mas é quando cai. Geralmente é difícil, né? A gente tá sempre esperando que caia algo mais. Mas
0: é
5: quando cai, com certeza a gente vai gastar.
0: Com certeza.
5: Entendi. Um beijo, dia pra vocês.
0: Gente, a gente tá numa necessidade de gastar, né? Vamos lá.
6: Bom dia, meus amores.
1: Investir.
6: Como que vocês estão?
0: Tamo ótimo.
6: Gente, quando cai um dinheiro extra na conta, eu fico esperando o gás acabar. Porque entra um extra e acontece uma coisa que a gente não tá esperando pra gastar esse extra. Então, inclusive nesse momento, eu acho que ele tá bem perto de acabar e eu tô precisando de um extra pra poder comprar um
1: Jesus,
6: gás.
1: Jesus, adorei.
0: Eu acho que eu te entendo.
1: Boa, galera.
6: Bom dia pra
0: Beijo,
6: vocês aí.
0: Com Deus. Tamo
6: bom
0: junto.
6: Setembro pra todos nós. Samara de Nova Iguaçu.
0: Valeu, Samara. Tamo juntão. Muito bem, crianças. É o seguinte, eu geralmente quando sobra um dinheiro na minha conta, alguma coisa tá errada. Alguém ficou pra trás. Eu acho que eu não paguei alguma coisa e aí já sabe como é que funciona as coisas, né? Ih, rapaz. Alexandre Pires. Mentira. Só pra contrariar.

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1: Ai, meu pai do céu. O meu coração não tá aguentando muito essa coisa, não. Tá se preparando pra jogar com Vitória. E aí? Eu vou falar uma coisa pra você. Eu não sei se eu tenho saúde emocional pra aguentar esse jogo, não.
2: Calma, Fabiano. Vai dar tudo certo. Amanhã...
1: Calma, tá doido.
2: É, amanhã tem Vasco e Vitória. A bola rola a partir das 8 horas da noite no Barradão, em Salvador, na Bahia. Jogo decisivo das quartas de final da Copa do Brasil. Lembrando que o Vasco venceu por 1-0 o jogo de ida em São Januário. E agora o Cruz Maltino precisa só de um empate pra chegar às semifinais. Já... o Vitória precisa vencer por um gol de diferença. Se vencer por 1-0, 2-1, 3-2, vai para pênalti. Se fizer mais de um gol de diferença, leva essa classificação. Torcedor do Vitória da Bahia tá confiante, afinal de contas, eliminou o Flamengo mesmo após perder o primeiro jogo. Eliminou o Atlético Paranaense mesmo após perder o primeiro jogo. Ou seja, quer levar esse confronto, né, esse retrospecto favorito pro jogo também diante do Vasco. Só que contra o Vasco, Fabiano, eu acredito que será diferente, tá bom? O Vasco vive uma boa fase, vem de vitórias importantes, venceu o Vitória mesmo com um jogador a menos, venceu o Cruzeiro no fim de semana, vem embalado e tem tudo para chegar a essa semifinal da Copa do Brasil. Seria a terceira semifinal consecutiva, tá, Fabiano? No ano passado, o Vasco, inclusive, chegou à final, acabou sendo derrotado. No ano retrasado, perdeu para o Atlético Mineiro nas semifinais. Lembrando que ontem a Polícia Civil bateu lá no centro de treinamento do Vasco, foi buscar o David, rapaz. Pois é, coisa ficou meio estranha por lá. O David deu o depoimento dele, se explicou aquela coisa toda. De acordo com o Admar, né, que é o responsável pelo futebol do Vasco, David continua à disposição para jogar normalmente, beleza?
1: Como que é isso, gente?
2: É.
1: A rapaziada foi lá, deu toque-toque na porta e o cara ainda pode jogar? Como que é isso? Ele não tinha que esperar ali
2: no... Ele só fez o depoimento dele, né? Deu a versão dele aos fatos para a polícia e vida que segue normalmente, né? A investigação continua.
1: Ah, mas aí ele tem endereço fixo, já sabe onde trabalha, aquela coisa toda.
2: Sabe, né?
1: Pois é. Ficou um negócio mais complicado. Mas a marca...
2: Ele mesmo voltou ao centro de treinamento ontem e treinou,
1: tá? Tranquilo,
2: né? Normalmente.
1: E aí, como é que é? Eu queria saber, eu queria só uma mosquinha nesse momento. Como é que faz assim? Você entra no centro de treinamento, a rapaziada toda te olhando assim de rabo de olho e tu chega pra treinar de boa. Vai
2: normal.
1: Lá, troca ideia, pá. E aí, rapaziada, tamo juntos aqui. Tem vocês tudo
2: acho. Fica meio bolado, né? Não sei se o técnico vai usar, né?
1: Irmão,
2: o jogador na partida de manhã, né?
1: Eu consigo treinar.
2: Pois é, tem esse detalhe aí.
1: Eu tava lá ontem, lá na minha casa, no meu estúdiozinho, humilde, graças a Deus, comendo meu coração, aquela coisa toda e tal. Pensando cá com meus botões. Se o Vasco ganha, será que eu compro uma camisa oficial?
2: Eu acho que deve. Ganhando ou perdendo, inclusive.
1: Macaxeira, não dá.
2: Eu acho que deve.
1: Aí eu entrei na internet pra ver quanto é que custa.
2: Ah.
1: Dá não, meu parceiro. Não dá não, meu parceiro.
3: Uma liga

0: de agosto. Acho que esse mês não tem tantos dias como o mês de agosto, né? Agosto teve o quê? 53 dias? Acho que setembro é um pouquinho menos, né?
1: Um,
0: dois, três, do you remember? Olha aí, que bonitinho. Se pintar um dinheiro extra na sua conta, você faz o quê? 97.9988. Você gasta como? Fica à vontade pra você botar o áudiozinho aí no 97.9988 e trocar essa ideia com a gente. O áudio mais criativo vai ter um negocinho bem gostosinho, não vai?
1: Aham, kit frisão.
0: Olha aí, kitzinho gostosinho pra você ficar com minito, minita. No finalzinho do horário a gente vai saber quem é que vai faturar essa parada toda aí. Por gentileza, Gabs, é só apertar o play, tamo junto, tá tudo certo, já dei o recado.
2: Bom dia,
0: Rádio
2: Globo, é Milene de Caxias falando.
1: Olha,
2: dinheiro na conta de trabalhador não sobra, né?
0: Não.
2: Mas se caiu alguma coisa ali, passou aí uns 10, 15 dias, não teve ninguém à busca daquele dinheiro ali, agora é correr pro abraço.
0: Entendi.
2: Um forte abraço pra vocês aí.
0: Beijo,
2: uma terça-feira iluminada.
0: Tamo junto.
3: Bom dia, família Globo. Aqui é Zezé da Gardenia.
1: Ô, Zezé.
3: Olha que é difícil cair um extra na conta, mas quando ele cai, minha filha já tá já com as horas, dia, minuto marcado, que é pra pagar conta. Nunca sobra.
0: É verdade.
3: Nunca. Não, não dá mesmo, entendeu?
0: É.
3: Uma que eu não sou muito de guardar dinheiro, eu sou mesmo aquela gastona, entendeu?
0: Entendi.
3: Então, o meu negócio é ir no shopping, comprar roupa, comprar sapato, viajar.
1: Oi.
3: Fazer Olha comida gostosa. Então, é difícil sobrar algum dinheiro. Sobra mesmo.
0: Tô te entendendo.
3: Então, caiu, vai pras contas. Vou pagar cartão.
0: É isso.
3: Bom dia, fica com Deus. Que Deus o abençoe.
4: Fala que não é a Rádio Globo número 1 do Brasil. Aqui é o Xavier, bom dia, tropa.
0: Bom
4: dia, Fábio, bom dia, Vicky.
1: E aí?
4: Bom dia, garoto maca.
0: A e aí, Xavier? Quando
4: sobra o dinheirinho na minha conta, vou falar pra vocês, na moral, pera areia, caipirinha, água de coco, a cervejinha. E é isso, tropa, pra cima.
0: Tá todo mundo precisando de um dinheiro.
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0: Sede Operações chamando, Léo Vieira. Fala comigo, meu querido.
6: Falo sim, meu querido. Tô de olho na movimentação do trânsito na zona sul da cidade. Olha só, acidente carro e moto na autoestrada Lagoa Barra. Isso vai ocupando faixa ali na chegada Rocinha e o negócio já tá daquele jeito que a gente não gosta. Já tem já condicionamento afetando o elevado das bandeiras, o trecho ali

0: região, dá para ganhar um tempinho por lá para fugir desse congestionamento ali na Lagoa Barra. Para quem está no sentido oposto, para quem sai ali da Rocinha de São Conrado em direção à zona sudoeste, tá lisinho. 5.5, como a galera fala aqui na Rádio Globo, sem dificuldades até o acesso ao trecho do Jardim Oceânico. Para você que está por São Conrado e quer ganhar um tempinho na chegada do Leblon e o acesso à Lagoa, a boa é seguir pela Prefeito Mendes de Moraes e o trecho da Niemeyer. Por lá, vou observando um bom panorama para quem vai circulando ali, lembrando que a Niemeyer está operando com reversível apenas no sentido Leblon, mas o trânsito por lá bem tranquilo na chegada ao Mirante do Leblon. 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Já eu tô de volta com outro panorama do trânsito. Tá falado, meu querido.
1: Faladíssimo, meu querido. Estamos aguardando.
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0: vocês são demais, cara. Vocês...
1: Ah, se essas paredes não falassem...
0: Então, vocês são fora da curva. Vocês são fora da curva.
1: Se parede de estúdio tivesse ouvido...
0: Não é? Eu fico feliz nessas horas. Você sabe onde eu queria ter uma mosquinha também?
1: Ah.
0: Lá em BH.
1: Ah,
0: lá,
1: eu queria.
0: É, lá no estúdio da Caete. Eu queria ter
1: uma... Eu tentei deixar uma escuta lá, não consegui.
0: Não deixou, não?
1: Não.
0: Não, né?
1: Entendi.
0: Caete Marinho, você sabe como é que é Caete Marinho. Caete Marinho, ela é diferenciada.
1: Opa!
0: Né? Então, diferenciada mesmo, entendeu? Ela sabe das paradas todas. Eu queria saber o que, é que ela faz com o dinheiro que cai na conta dela, assim, fora de época ou alguma coisa parecida.
1: Despretensiosamente.
0: Exatamente. Será que ela gasta como? Será que ela compra perfume? Acho que ela compra perfume, será?
1: Ela tem recebidos de perfume, né?
2: Outra parada, né? Outro nível. Não sei se gasta com perfume, não.
1: Ela tem uma pessoa que faz as roupas dela. Quando ela vem pra cá gravar... É, quando vem gravar o podcast... Juro pra você.
2: Você tá aí, ó.
1: Juro pra você.
0: Caete, tem alfaiate particular?
1: Sim. Tem uma pessoa que faz as roupas dela.
0: Conta mais.
1: Eu não sei todos os detalhes, ela me falou o nome da pessoa, agora eu me esqueci. Mas a gente comentou porque ela tava certa vez aqui com um vestido branco, com detalhes em azul. Muito bonita a estampa. E todo mundo aqui nos corredores comentou: caraca, muito legal lá, tem uma pessoa que eu mando fazer. Aí ela traz os 4, 5 figurinos aqui pro Rio e grava.
3: Gente, vocês param com isso. Vocês estão me ouvindo?
2: Agora sim.
3: Ai, meu amor.
0: Você...
3: Ai, que susto. Tô aqui ouvindo tudo que vocês estão falando de mim.
1: Mas eu falei mentira da roupa? Não falei. Falei
3: não,
1: verdade.
3: O nome dele é Múcio Mendes.
1: Ah lá, viu?
0: Ah lá, ó. Múcio Mendes. Não é Leonardo.
3: Aqui de Belo Horizonte.
0: Não é Fabiano.
3: Faz algumas roupas Múcio. Pra Veveta, pra Wesley Safadão.
0: A intimidade, é o nível da intimidade. Veveta.
2: Coisas bobas,
1: Wesley,
2: né?
1: Safadão.
3: Só que ele só faz pra mim, porque eu e ele, a gente era assim, as bichinhas de Ubatuba, sabe? Eu fui crescendo ao longo do tempo. Então a gente ficou amiga, só por isso mesmo. Porque eu não tenho...
0: Volta aqui só um minutinho aqui, um pedacinho da frase. Como é que é, Caete?
3: As bibinhas de Ubatuba, perninha foveira, sabe? Começou lá,
1: perninha
3: você
1: foveira.
3: Pegava 3 ônibus pra ir trabalhar. A gente era amigo
0: russa,
3: nessa época,
0: joelho.
3: Até nozinha. Aí foi.
1: Eu botei aqui no Google perna foveira pra ver o que, que é.
3: Você não sabe o que. Ah, não, para!
0: Não sei, sinceramente.
3: Vocês não sabem? Não. Aqui em Minas a gente fala perna foveira, perna russa.
0: Ah,
3: aquela que você não passa creme, fica aquela coisa meio cinzenta em cima.
1: Ah, sim.
0: Só tinha joelho, né, meu amor? Só tinha joelho, aquele negócio arqueado, não é verdade?
3: É
0: só
3: tipo
0: tinha
3: isso.
0: Entendi, meu amor. É. Hoje em dia você vê como é que são as coisas, né? O mundo dá uma volta assim,
3: pois
0: absurdamente,
3: é.
0: Né?
3: Agir, porque eu falo nessa vida, gente, contato é tudo.
0: Exato.
3: Aguardem o que eu tô falando.
0: Exato.
3: Vale mais que dólar.
0: E vou te ser sincero, a gente não precisa saber resolver o problema. A gente tem que ter o telefone de quem sabe.
1: Opa!
3: Exato. Olha!
0: Olha aí.
3: Isso é bom, hein?
0: Não é? Anota, porque ele é muito importante na vida das pessoas.
3: Isso é uma sabedoria. Como é que é? Repete.
0: É, presta atenção, toma nota aí. A gente não precisa saber resolver o problema. É só a gente ter o telefone de quem sabe. Entendeu?
3: Tá, querido.
0: Anotou,
3: tá,
0: meu amor?
3: Minha alma.
0: Ô, Flor.
3: Essa piana, eu vou estar te ligando aí, tá? Guarda. Já.
0: Tá.
1: Se o seu problema for dinheiro, Fabiano resolve.
3: Se o seu problema
1: for dinheiro. Se o seu problema.
3: Que é vizinho de Neymar e Virgínia,
0: amor.
3: Quero colar pra brilhar.
1: Conselho amoroso. Fabiano, melhor
2: qualquer
1: pessoa.
2: Problema, Caete. Qualquer problema.
1: Amoroso,
2: você procura o Fabiano.
1: Financeiro, equipamentos, entendeu?
3: Esse menino só tem essa carinha de isso aí é um poder, gente.
0: Caete. O povo me deixa sonhar, Caete. Entendeu? As pessoas ficam me ligando pra fazer conselho amoroso. Pra falar de profissional, tudo bem. Agora, conselho amoroso, eu?
3: Fabiano, você não me engana, Deus, não, amor. Fabiano. Você pode enganar, mas você não me engana, não.
0: Que isso, gente.
3: Pra cima de
0: Deus.
3: Moana,
0: reputação,
3: na escola
0: reputação.
3: Que você estudou, fui diretora.
0: A minha reputação. A minha
3: bom.
0: Reputação, pelo
1: esqueça
0: amor
1: tudo.
0: De Deus. A minha
1: bora,
0: reputação.
1: Macaxeira. Eles estão resolvendo aqui.
3: Vambora.
2: Falar pra Fabiana.
0: Até a próxima.
2: Mesmo.
0: Valeu, gente. Olha aqui, minha flor. Deixa eu falar uma coisa pra você aqui. Fala. O que, que você ia
3: desce
0: falar?
3: Pro recreio comigo que você merenda.
0: Que isso?
1: Epa! 8h55, bom dia.
0: Então, bom dia. Ô, Caete, deixa eu te perguntar aqui, minha flor. Deixa eu falar com você. O tema de hoje é o seguinte. Receita Federal botou um dinheiro na conta de muita gente aí, porque é negócio de resíduo, pá, imposto de renda, pá. A gente tá querendo saber o que, que a gente faz quando tem um dinheiro a mais na conta. Caiu um dinheiro do nada na conta, assim, do nada. O que, que você costuma fazer?
3: Caiu um dinheirinho do nada na minha conta essa semana, do nada.
0: Aí
3: só o débito em conta.
0: Ah, entendi. O meu é pra cobrir
3: foi
0: os céu, mas tudo bem.
3: Ele cai, dá o último suspiro e vai embora, amor. Ele só passa.
0: Amor, hoje é dia primeiro.
3: Ele só fica 30 segundos,
0: entendeu? Como diz você, hoje é dia primeiro. A gente tá no truque da galinha, querida. Daqui a pouco tu volta.
3: Daqui a pouco eu volto, que tem um famoso que diz que tá viciado, hein, gente. E o vício dele, muitos brasileiros estão juntos, já.
0: Tamo junto. Já dei.

0: Meu cérebro, hiperfoco, quando a gente começa.
1: 8h59, gente. Vamos pro resultado da promoção.
0: Com gentileza,
1: vamos nessa.
0: Com gentileza, por favor. Muito bom, Macaxeira. Alguém tem que ter luz aqui
1: nessa. Vamos nessa, vamos lá.
0: Nessa estrada, por favor.
2: O Fabiano do Neida. Do Neida, ele pega um hiperfoco ali, ó. Aleatório.
0: Mas, gente, é assim mesmo. Eu não posso fazer nada. Eu já tô velho, né? Então é um negócio muito complicado. Muito bem. Você que foi lá e deu uma moralzinha no 97.9988, atenção.
2: André Souza.
0: Olha,
2: tá levando
0: aí
2: um par de inscrições pra curtir Tô Planejando Folia. Sábado, 19 de setembro, a partir das 9 da noite, no Cosmos Atlético Social.
0: Muito bem. O áudio mais criativo, o que que tá rolando mesmo?
2: Kit Frison.
0: Muito bem. 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
0: Vai ficar todo mundo feliz. 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
0: Olha aí, pro orgulho da chefe, 9 horas em ponto no Rio de Janeiro. Tamo indo pro intervalo comercial, daqui a pouquinho a última hora do Noir. Fica ligado aí que a gente volta já já.
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0: Rapaz, eu vou te falar, eu gosto dessa musiquinha. Ela é bem legal, bem legal. Daqui a pouquinho, inclusive, a gente vai ter o resultado da promoção, tá? O áudio mais criativo. Vai rolar aqui um negocinho bem interessante, bem interessante. Qual que é o áudio mais criativo mesmo, Vicky, por gentileza, com todo o respeito?
1: Áudio mais criativo vai levar pra casa um kit Frison.
0: Então manda lá o áudiozinho em 30 segundos, aquela coisa lá. Conta pra gente o que você faria se pingasse um dinheiro na sua conta que você não tá esperando. Isso aí é uma parte muito interessante. Hoje em dia, eu acho que eu, né, guardaria. Botaria pra render, alguma coisa parecida. Eu acho que eu não ia gastar, não. Meter o pé no dinheiro, hoje em dia, não dá, não, né?
1: Posso dar um exemplo do que aconteceu comigo esse fim de semana?
0: Pode.
1: Vocês estão aqui, não me deixam mentir.
0: Uhum.
1: Eu peguei um fim de semana e usei pra curtir. Porque pingou na semana passada.
0: Então, mas aí você fez a manutenção com a família, né?
1: Ah, tudo bem, mas tô falando que eu fiz, é real.
0: Então, não,
1: real,
0: então. Mas
1: guardei.
0: Aí você fazer a manutenção com a família é bonitinho, entendeu? Você fazer a manutenção com a família é maneiro. O negócio é você chegar ali no boteco da esquina ali, tomar duas cervejas, achar que tá rico, aí paga a cerveja pra geral, entendeu? Enche os cornos, você e geral. Fica um negócio meio diferente, né, não, Macaxeiro? Fala aí.
2: Exatamente. Eu acho justo a gente gastar um pouquinho, né?
0: Né?
2: Mas tem que guardar também, família. Tem que guardar.
0: É.
2: Porque às vezes, cara, surge conta da onde a gente não espera.
0: Exatamente.
2: Às vezes tem que comprar um remédio, entendeu? Vai ter que comprar uma coisa diferente. Então é bom ter um dinheiro guardadinho.
0: Tem que trocar o pneu do meu carro.
2: Aí, ó. E vou te falar, tá caro, tá?
0: Eu sei.
2: Tá caro, tá, irmão?
0: Tô fazendo aqui umas contas, não tá fechando não, mas tudo bem.
2: É.
0: Vamos edificar, senhoras e senhores?
2: 10 vezes a gente dá um jeito.
0: Não,
2: entendeu?
0: Meu irmão. Então, fazer igual o nosso cantor, né? Eu não quero saber quanto custa, eu quero saber em quantas vezes divide.
2: É isso.
0: Né? Então, quem pode com o Golcaiete, por exemplo, assim, que pode comprar um negócio à vista,
3: tem um desconto. Sua filha tá pronta pra receber essa bênção. Agora, se Fabiano fala que tá ruim pra ele, acabou pra nós, gente. Podemos fechar embora. Porque a gente tá no, como ele diz, a gente tá jogando errado.
0: É, exatamente. Eu vou te falar, Caiete, eu tenho que trocar aqui os pneuzinhos do carro, não sei nem como é que vai fazer, mas tudo bem.
3: Se você falou que tá ruim pra você, meu filho, acabou pra nós.
0: É, né? Eu tô aceitando collab, eu tô aceitando.
3: O negócio é se virar nos 30, né?
0: É, meu amor, tô quase fazendo ali uma vida ali perto de casa, ali tem uma rua ali que a gente pode fazer uma vida.
2: Calma.
3: Que isso,
0: Fabiano,
3: Brasil?
0: Calma. Tô quase fazendo uma vida ali perto de casa, Caio.
3: Ô, Vicky, vamos edificar que é melhor, Vicky. Vai, põe ordem nesse programa.
1: Famoso revela vício e desabava com fãs.
3: Gente, pois é, vamos falar de Tadeu Schmidt. Fez um vídeo alertando os fãs e disse que ele está viciado no celular.
0: Mas quem não?
3: Ele está viciado, ele usa pra trabalhar, mas quando ele vê, ele fica horas ali e fez um alerta pros seus seguidores. Vamos ouvir um trechinho do Tadeu Schmidt falando.
4: Agora. Uma coisa muito séria com vocês. Tô aqui pra reconhecer que eu sou viciado, e imagino que você também seja, viciado em celular. E eu queria te convidar pra superar esse vício junto comigo. Bora? Não é que o celular seja uma coisa ruim. Pelo contrário, o celular é maravilhoso. Essa ferramenta aqui é incrível. Mas a maneira como a gente está usando é muito equivocada. Se você tem uma profissão que exige que você fique verificando o celular o tempo inteiro, paciência, tem que usar. Eu mesmo, durante o BBB, fico ligado no celular 24 horas por dia. Só que aí você pega pra ver uma coisa do trabalho e quando você se dá conta, você tá scrollando assim, ó, que nem um zumbi há muito tempo. Isso não é legal. A gente não precisa disso. Você acaba sendo ausente e mal educado. Essa ficha caiu pra mim nas férias, logo depois do BBB. Eu fiz questão de me desconectar e foi bom demais. E agora eu quero levar isso pra minha vida, porque essa ferramenta, esse troço aqui é sensacional. Mas do jeito que a gente tá utilizando, é horrível. Faz mal pra gente. Bora superar esse vício?
3: Olha isso,
0: olha
3: gente.
0: Aí, tá vendo?
3: E muita gente concordou com ele no vídeo, viu? É uma coisa que ele falou, é verdade. Eu, às vezes, vou olhar uma coisa de trabalho. Quando eu vejo, eu fiquei aqui uns 15 minutos olhando o vídeo que não tinha nada a ver. É uma coisa muito doida, né? A gente tem que começar a se policiar com isso. É complicado.
2: E eu vou te falar, Caiete, a gente consegue, tá?
3: A gente
2: consegue controlar isso. Muitas vezes acontece da gente estar olhando um negócio, daqui a pouco ficar 20 minutos no telefone de bobeira, igual você falou. Mas a gente consegue lutar contra isso. É difícil, mas a gente consegue.
3: E é bom que ele acendeu esse alerta pra gente realmente repensar o que a gente anda fazendo no celular, né, gente? O tempo que a gente anda perdendo, né?
0: Com certeza.
3: Poderia ser um tempo hábil. Vambora.
0: É verdade. E aí?
2: É o seguinte, vamos nessa, pessoal. Ex-casal de famosos promete causar em podcast.
3: Ah, estamos falando de William Bonner e Fátima Bernardes, gente.
2: Eu vi, hein?
3: Opa. Você viu? O reencontro vai acontecer na estreia da segunda temporada do videocast Cá Entre Nós, viu? Apresentado pela própria Fátima Bernardes, pela filha dele, né? Do ex-casal, a Beatriz Bonemer. E o jornalista vai ser o primeiro convidado da segunda temporada, que estreia dia 8 de setembro. E a gente tem um trechinho dele aqui pra vocês. Olha, um recortezinho do que vem
5: Quem
3: por aí.
5: É você? William Bonner, em um minuto, candidato.
6: Eu sou mais alto do que o Jorge Bonner.
5: Quando nós nos separamos, as pessoas chegavam pra mim e diziam assim: ai, que pena que o casamento de vocês não deu certo.
6: Não deu certo.
5: Quando sabem ou descobrem que vocês são meus pais, aí falam de você, ele deve ser muito sério, né?
6: Beatriz, assim, passe a pimenta para o seu pai. Beatriz, você já fez o seu dever em casa. Eu passei 40 anos fazendo telejornalismo diário.
5: O mundo vai acabar antes, a gente não vai nem chegar lá.
6: Não adianta, ela tá em silêncio, ela deixa o meme continuar e essa injustiça.
5: Na hora de apresentar o Caio pra ele, o Caio ficou apavorado? Apavorado.
6: Não é muito meu forte, né?
5: Estamos falando de sucesso, pula isso.
3: É uma chamadinha que promete, né, gente, não esse encontro. E é legal que eles ficaram bem amigos, né? Também tem toda uma história, trigêmeos, enfim, né?
0: Isso, como é que você não vai ficar amigo da pessoa? Trigêmeos, trigêmeos, entendeu?
3: Isso porque... Eu tô curiosa pra ver.
0: Isso porque os dois são bem, digamos assim, né? Tem tudo bonitinho lá, a conta bancária dos dois é bem recheada, não tem problemas nenhum em relação a isso. Agora imagina se não fosse bem resolvido. Rapaz, ia ser um negócio complicado.
3: E o William Bonner desconstruído, né? Que o homem falou, 40 anos dando boa noite, sério ali, agora a gente vai ver ele de uma maneira diferente, já tá no Globo Repórter se divertindo, trazendo outras matérias, mas tô curiosa pra ver esse podcast, gente.
0: Exatamente. Imagina, o William Bonner de chinelo de dedo, bermuda e camiseta.
2: Não imagina, não, né?
3: Não consigo imaginar, gente.
0: Não dá. Tu imagina o cara de terno e gravata o dia inteiro. Como é que dá?
3: Eu imagino marca de shortinho, de
0: Então, chinelo. Essa cena, deixa eu te explicar, essa cena aconteceu segunda-feira.
2: Aconteceu, né?
0: Segunda-feira chegou aqui.
2: Só não cheguei de chinelo, né, gente? Chegou. Senão não passa ali na portaria.
0: Porém, depende. Aqui.
2: Depende, né? É verdade. Chegou. Já encontrei com gente de chinelo aqui por aí.
0: Entendeu?
2: Né?
0: É isso. Aqui, o Maca chegou aqui de shortinho. Vem cá, meu amor. Exato.
1: Vem cá, meu amor.
0: Exatamente.
2: Vem cá, meu amor.
0: Eu não posso falar o que é.
3: Shortinho, vem cá, meu amor. Tô curiosa.
2: O que é isso aí?
0: Apertadinho e curto.
1: Vem cá, meu puro suco de gostosura.
0: Isso, entendeu? Chegou de camiseta.
3: Aí não tem essas gracinhas pra mim, né?
0: E outra, e nas férias andou malhando. Chegou aqui de bracinho grosso. Te prepara, tá?
3: Maca. Dia 11 eu tô aí, é de shortinho, tá?
2: Eu tô esperando por você.
0: Ih, rapaz, meu pai. Aqui, vambora. Vamos
3: já não volto, não espera.
0: Vamos tomar um café.
2: Desde que a gente se viu, a gente

0: macaxeiro, cuidado, porque Caete ouvindo essa música de fundo.
1: Vocês param de gracinha.
0: Olha,
1: tá?
0: Aí,
1: vocês,
0: tá vendo?
1: Parar.
0: Você perdeu, menina, você perdeu. Chegou aqui levantando o povo. Você sabe que o povo da CBN aqui ficou nervoso, né? O povo não dava um bom dia pra ninguém, mas pro Maca dá.
1: Não precisa ir longe, não, né, gente? Todo mundo fica nervoso, né?
0: É.
2: Todo mundo é muita gente.
0: É, isso que eu falo, eu fico posturadinho aqui. É meu amigo.
1: Adoro, né? Todo mundo é muita gente.
0: Todo mundo é muita gente. É, já tô acostumado. Já vi Maca criança, né? Então eu já vi como é que são as coisas.
3: Isso é verdade, né, Fabiana?
0: Exato. Eu já vi o Maca criança. Já peguei o Maca no colo, sabia?
3: Olha só.
1: Mentira!
3: Exato. Olha só, que momento.
0: Que momento.
1: Peguei que momento.
0: Papo reto, papo reto. É sério. Papo retíssimo. Maca era uma criança muito tranquila.
3: Tranquila, Fabiana?
0: Alô, dona Fátima?
1: É,
0: tranquilíssimo.
1: Que...
0: Mas muito bem.
1: O que vocês estão bebendo no café da manhã, gente? Alguém pode me falar?
2: É o café da manhã que o Fabiano compra aqui pra todo mundo. Ele não faz nem questão de ratatá, não, entendeu? Ele paga tudo.
0: Olha aí.
2: É isso.
1: Enquanto esse café tá batizado, hein, gente? Só pra dar um toque.
2: Enquanto... A Gabriela que fica dando Danone aqui pro macaxeiro, aí ele fica
0: exatamente.
2: Assim, entendeu?
0: Olha o horário, meu Deus do céu.
2: Gente, revelação curiosa sobre o seu relacionamento.
1: Gente, Glória Groove. Olha. Adoro Glória Groove. Ela que está num relacionamento com o Daniel Garcia, vai fazer 11 anos já. Diz que é um relacionamento aberto. Super tranquila.
0: De boa.
1: Vamos ouvir um trechinho dela falando sobre isso.
4: Ele pensou em abrir em algum momento?
5: Sempre foi aberto, desde o começo. E veio dele a decisão, olha. Porque ele... via em mim essa coisa de falar assim, você tá começando a sua vida agora, né? Ele é meu segundo namorado, o Peduzzi é meu segundo namorado. Uhum. E eu já devo estar ali no quinto, sexto relacionamento dele. Então, ele foi a pessoa que veio pra mim e falou assim, a gente vai namorar, mas você vai viver sua vida. Você vai entender, você vai viver. Eu sou muito grato a isso, porque o que eu entendi,
4: se
5: o que eu aprendi…
4: Talvez tivesse acabado, porque você ia querer viver um negócio e ia perder o amor da sua vida.
5: Mais do que isso, assim, a liberdade individual pra eu poder viver relacionamentos que estavam no paralelo, foi me munindo de um entendimento novo e muito mais maduro do que é homem, do que é se relacionar. Talvez se eu tivesse ficado esses 11 anos num relacionamento fechado e um dia saísse, eu ia sair uma pamonha. Porque imagina...
1: E aí, gente, vocês concordam? Podcast, desculpa alguma coisa. E aí, relacionamento aberto ou fechado? Isso dá um tema, hein, gente?
0: Vamos falar isso no Cassino da Carete, sábado?
1: Então. Cassino da Carete pega fogo com esses temas, né?
0: Então,
1: de filha.
0: Vamos falar
2: mais. Mas eu sou. Agora.
1: Gente, eu nada contra, tá? Acho que cada relacionamento, cada um escolhe seu jeito de viver. Mas eu sou ainda moda antiga. Eu não consigo aberto só se eu não ficar sabendo mesmo, entendeu?
0: É.
1: Tá
0: numa
2: pessoa. Ah, não, né? Mas eu não tô disposta a não estar sabendo, não.
3: Caete, é o seguinte.
1: Mas às vezes a gente não fica sabendo, é porque a gente não fica sabendo mesmo, Vicky. É porque você tá sendo enganado, infelizmente. Porque eu quero meu relacionamento monogâmico.
2: É, lógico, monogâmico.
0: Vamos deixar assim, bonitinho, né?
3: Cada um com os seus combinados, né?
1: Não é?
3: Cada um. O seu combinado.
1: Nós ouvimos e não julgamos, mas euzinha.
0: Mais ou menos por aí.
3: É muito, muito maturidade, né? Um negócio desse, um relacionamento.
0: Glorinha tá no nível. Glorinha tá no nível. Glorinha está no nível, né? Que eu vou te falar assim, tá muito pra frente, assim, do tipo, não, já tá tudo tranquilo, tá tudo resolvido, então tá tudo bem. Eu ainda não tenho esse grau de maturidade todo, não. Eu ainda tô precisando evoluir um pouco mais.
1: Eu também acho, gente.
0: Não é? Mas aí, Maca.
1: Vambora.
3: Ator grava vídeo de desabafo e viraliza.
1: Gente, Silvério Pereira gravou uns vídeos pra ajudar a facilitar a vida da pessoa. Por exemplo, alguém tá te devendo dinheiro.
0: Isso
1: você
0: é
1: não tem coragem de cobrar. O Silvério te ajudou. Olha o que ele gravou pra gente cobrar da pessoa. Ele falou assim, gente, pega o vídeo, só encaminha. Tipo isso, olha só.
6: Deixa eu explicar uma coisa pra você. Eu sou seu amigo e te ajudou no momento em que você precisava. Então, se você me deve, me pague. Porque eu não sou seu pai. Não sou sua mãe.
2: Meu Deus.
6: Não sou seu banco. Opa. Muito menos um projeto social e nem uma política pública.
0: Ui.
6: Então você sabe que me deve? Pague. É só isso.
0: O Caete me manda esse vídeo aí, Caete. Manda esse vídeo aí, Caete.
1: Esse ator é maravilhoso. Ele falou assim, gente, eu vou facilitar pra vocês. É só encaminhar o vídeo.
0: É isso.
1: Achei genial. E são várias situações do cotidiano de relacionamento que ele gravou aqui pra gente ficar encaminhando o vídeo pra ficar mais fácil na hora de cobrar.
0: Exato.
1: Eu não sei vocês, mas eu tenho um ranço quando você empresta dinheiro a uma pessoa e ela finge que nada aconteceu. Entendeu? Ela conversa com você numa boa e nem toca no assunto, gente.
0: Ah, Macaé, se você tiver passando
1: como
0: esse
1: problema... Como que as pessoas conseguem ser assim? Me explica.
0: Se você tiver passando esse problema, me avisa.
1: Não, entendeu? Eu tô não, graças a Deus, porque eu cobro.
0: Me avisa, porque eu vou lá e falo. Tem uma galera aqui pra te ajudar. Tem uma galera aqui pra te ajudar.
1: Se você sabe também, eu ligo pra vocês, tá?
0: É, tá bom.
1: Pode ficar tranquilo. Só me manda aqui o nome e o zap.
0: Então, peraí, só um minutinho. Dá uma olhada aí no WhatsApp que eu vou te mandar uma listinha aqui, tá bom, meu amor?
1: Tá bom.
0: Tamo junto.
1: Beijo, até amanhã.
3: Beijo, Cacá.

0: 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As últimas informações do trânsito, Leozinho Vieira, meu querido.
1: Fala comigo, Fafá. Olha só, tô de olho na movimentação do trânsito para quem está circulando pela zona sudoeste da cidade, quem está pelo trecho da Barra da Tijuca. Olha, vou te falar uma coisa, quem está ali pelo Parque Olímpico, Embaixador Belardo Bueno, Engenheiro Carlos Carvalho, respira

0: tudo, ali na altura da estação Rede Sara do BRT, o motorista vai encontrando alguma dificuldade. Para quem tenta acessar o trecho da Barra, ali principalmente no caminho para a Orla, pela Ayrton Senna, dificuldades ali no trecho da Gardenia Azul, isso vai impactando a saída da estrada do Cabral, de Cabernet e da linha amarela, desde o trecho da saída do túnel da Covanca. Para quem está seguindo em direção à Orla, o melhor panorama é pela Salvador Allende, o trecho ali da Alfredo Baltazar da Silveira e a chegada ao trecho da Lúcio Costa, o panorama é mais tranquilo pela Orla lá até chegar ao trecho da reserva. Aí, naquele entroncamento, onde tem obras ali no trecho próximo ao posto de salvamento número 8, o trânsito fica mais intenso no acesso para Ayrton Senna. Pela Américas, dificuldades entre a altura da estação Pedra de Itaúna do BRT, a chegada ao Bosque da Barra, e entre o terminal Alvorada e a chegada ali à Ponte Tangá, o trânsito um pouquinho prejudicado em direção ao Jardim Oceânico. Para quem está pelo trecho do Tangá, ali na estrada do Tangá, a chegada à Muzinha, à Tijuquinha, o negócio está um pouquinho complicado lá, mais cedo tinha tiroteio, mas o trânsito está complicado para quem circula ali pela região em direção ao trecho da estrada da Barra da Tijuca. Se puder, evite a região, porque o negócio não está legal lá de jeito nenhum. 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Galera, tô ficando por aqui. O vento deu uma segurada, o tempo deu uma estabilizada, tem um sol sem vergonha querendo sair, mas olha, a previsão de chuva, eu vou me mandar antes que essa água caia. Até amanhã.
1: Valeu, querido, um grande abraço, meu querido Léo Vieira.
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0: devagar. Muita calma nessa
1: hora. Dona Fátima ouvindo
2: fica
1: isso
2: dando
1: agora.
2: Ideia. Exatamente. Fica dando ideia. Isso aí. Esse tipo de
0: olha
2: coisa,
0: aí.
2: Entendeu?
0: Dona Fátima em casa
1: tá ouvindo
0: agora
1: isso, tá pensando. Ai, olha o que eu tô fazendo com meu filho.
2: Dona Fátima tá no Pilates hoje.
3: Tá onde?
2: É, tá no Pilates.
0: Coisa linda. Alto nível, né?
2: Respeita a Dona Fátima.
0: Olha aí, Dona Fátima, o que estão fazendo com meu filho? É igual comigo. Acontece o tiroteio lá na Maré. Aí minha mãe me liga.
2: É assim.
0: Meu filho, oi. Tá ligado nas notícias? Falei, sim, meu amor. No caso, sim. Então, tá tendo tiroteio. Aonde que é, mãe? Acho que é... Deixa eu ver aqui, rapidinho. 2 anos depois, volta a minha mãe. É na Maré. Tá, e aí? O que que tem? Não dá pra fazer de casa, não? Então, liga lá pra minha chefe. Se ela deixar, tu... Mas por que você quer que eu fique em casa? Gente, tiroteio. Mas é mãe, é na Maré. Não tem nada a ver com o meu caminho. Mas minha outra coisa, mãe. É um dia normal no Rio de Janeiro.
2: Nada de novo.
0: Nada de novo. Tudo bem, crianças. Vamos aqui aos últimos áudios de hoje, por favor. 979988.
4: Bom dia, família Rádio Globo.
0: Bom dia.
4: Aqui é a galera de Mesquita. Estou um pouquinho louquinho. Mas vamos lá ao tema de hoje. Família, quando cai um dinheiro inesperado na minha conta, eu não faço absolutamente nada.
0: Eita.
4: Quem entra em ação são os boletos. Eles têm um radar que detecta PIX, salário.
0: Tá, entendi.
4: Tudo. Caiu, eles falam assim, é nosso.
0: Opa.
4: No fim, só sobra o registro mesmo, é no meu extrato.
0: Eu te entendo.
4: Beijo.
0: Eu te entendo.
5: Fala, galerinha. Bom dia, bom dia. Olha eu de volta. Rapaz, respondendo essa pergunta aí. Caiu dinheiro na minha conta. Não apareceu o dono. É Shopee, Mercado Livre, pronto. É Shopee, Mercado Livre. A mulher lá em casa, meu Deus do céu, já é viciada, mano. É Shopee, Mercado Livre, cheio. Porra, nem fala.
0: Eu te entendo.
6: Bom dia, galera. Galera da Rádio Globo. A respeito da enquete de vocês aí hoje aí, ó. Se cair um dinheirinho extra na minha conta, tá? Eu não vou esperar nada de 30 dias, 15 dias. Vou esperar só 2 dias. Se não aparecer o dono, eu vou comprar linguiça, carne, asa. Vou comprar cerveja gelada. E vou comemorar o aniversário do meu netinho hoje, de 4 aninhos. O Telzinho hoje faz 4 aninhos com muita saúde, galera.
0: Olha aí.
6: Um bom dia, uma terça-feira abençoada pra todos nós. Aqui é o Naldo do Recreio.
0: Valeu, Naldo.
6: Agora, Rocha Miranda.
0: Tamo
6: forte
0: junto,
6: abraço,
0: irmão.
6: Galera. Bom trabalho pra vocês aí. Amo vocês.
0: Obrigado,
1: tamo junto.
0: Tamo junto, parceiro.
2: Aí sim.
0: Não tá jogando errado, não, tá?

0: Cristiane do Mumuzinho pra gente fechar os trabalhinhos aqui hoje, senhoras e senhores. Olha aí que coisa mais linda. Sim. Fechamos então mais uma edição do nosso No Ar, senhoras e senhores. Está de volta amanhã. Eu queria saber do áudio mais criativo, por gentileza aí, com todo respeito. Aperta o play, por favor. Obrigado, hein? Obrigado. Vamos saber quem foi que levou a paradinha.
1: Olá, galerinha. Bom dia. Olha eu de volta. Rapaz, respondendo essa pergunta aí. Caiu dinheiro na minha conta. Não apareceu o dono. É Shopee, Mercado Livre, pronto.
0: É
1: Shopee, Mercado Livre. A mulher lá em casa, meu Deus do céu, já é viciada. É Shopee, Mercado Livre, cheio. Porra, nem fala.
0: É isso. Ué. Você acha que você tá jogando errado, Vicky?
2: Rapaz, é a diversão, é o prazer.
0: É isso, né?
2: Tá tudo certo, a gente tem prazer comprando, olha aí que coisa boa.
0: Exatamente.
2: Dá uma renovada ou no armário, nas coisinhas de casa.
0: Exato. Eu lembrei do Maca, lembrei de você esse final de semana, lembrei do Rian.
3: Lembrou de mim?
0: É.
3: Ah, por quê?
0: Eu tava vendo fone de ouvido pra comprar.
3: Cinco conto fone de ouvido que ele quer.
2: É.
0: 5 mil,
2: não,
0: cara, não dá,
2: é
0: não.
2: É que se
0: não
2: deixar,
0: dá,
2: a gente fica
0: dá,
2: comprando um monte de equipamento. A gente Fabiano, adora, microfone, fone.
0: A gente gosta.
3: Não, até aí tudo bem, mas 5 mil, Fabiano?
0: Não, porra, velho, não vou comprar.
3: Caraca,
0: esse fone.
3: Caraca,
0: não
2: eu resolvi
0: comprar
2: comprar um, eu resolvi comprar, eu resolvi
0: olha
2: montar
0: aí,
2: um estúdio
0: olha aí,
2: por causa
0: aí,
2: do Fabiano.
0: Aí.
2: Você vê aí, como ó, é que as influências são.
0: Aí, você tá vendo?
2: É.
0: Mas ela não vai comprar um fone de 5 mil que eu não vou deixar.
2: Não, eu não tenho. Entendeu?
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0: Olha aí, faltam 5 minutinhos para as 10 crianças. Amanhã tem mais a partir de 7h25 da manhã, ok? Ah, é isso.
3: Eu não visitei seu estúdio ainda, porque eu não quero me irritar com fone de 5 mil, porque vai estar lá, entendeu? Aí eu não,
0: não
3: quero
0: vai,
3: ir, porque eu não vou me irritar.
0: Vai, eu juro para você. Ah. Eu juro para você. Na verdade, eu quero comprar um desse aqui, ó.
3: Entendi.
0: Entendeu?
3: Entendi.
0: Que é mais parte daquele que a gente trabalha.
3: Tá
0: aí
3: bom.
0: Fica mais fácil. Ô, Vitória, um
3: tá
0: beijo.
3: Tudo
0: tá
3: bem,
0: fica com Deus.
3: Beijo,
0: Léo, um tá? Beijo. Fica
3: até
0: com
3: amanhã,
0: Deus.
3: Amanhã tem
0: tá
3: mais.
0: Certo. Você
2: ô, Gabi, como é que é o nome da pessoa que ganhou?
0: Não entendi.
3: Vocês estão de brincadeira, gente. Não é
2: ó,
3: possível.
2: A partir de agora, no site, no app da Rádio Globo, parte de ingressos pra curtir o festival O Rio Canta Pagode, beleza? Camilinha vai liberar o resultado pra você daqui a pouquinho. Beijo e até amanhã.
0: Ô, Macaxeiro, tira teu fone ali, dá uma olhadinha ali no bagulho dela ali, pra ver o nome da pessoa.
3: Então. Final de telefone é tempo.
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0: você ligado aqui na Rádio Globo, tá começando Conexão Globo comigo, Camilinha Gomes, te fazendo companhia por aqui, comandando tudo até as 2 da tarde aqui na Rádio Globo. Pra você que tava ouvindo no ar, esse programa que é super organizado, seja muito bem-vindo ao Conexão. Beijo, Fabiano, beijo, Vicky. Vamos nessa, meninos. Minha tropa tá por aqui, ó. Bom dia, soldado. Bom dia, Maca. E aí,
1: bom,
0: tudo certinho?
1: Dia. Pô, tudo certo por aqui. Só vitória. Dia lindo no Rio de Janeiro, depois daquele vendaval, né? Com chuva. É muito estranho, né? Porque 6 horas da manhã acordei pra levar o meu menino na escola. A escola falou, não traz porque tá oscilando a energia, tá ventando muito, tá perigoso.
0: É o ninho.
1: É, aí eu falei, pô, vou dormir mais um pouco então, né? Que eu só pego 10 na rádio. Aí quando eu chego na rádio aqui, um sol, dá nada. Não,
2: pô, vou te falar, pra chegar aqui na rádio hoje de manhã, bom dia, tá,
0: bom
2: gente?
0: Dia,
2: antes
0: de
2: mais nada, tá ventando pra caramba. Pra caramba, ventando e chovendo. Mas agora o clima já melhorou, graças a Deus.
0: É, né? Eu vou te falar que eu não vi. Eu acordei às 8 e aí eu acordei com essa notícia.
2: É, foi doido. De manhã foi doideira pra chegar aqui, tá com chuva, vento, aquela coisa toda, mas deu tudo certo.
0: Deu tudo certo. Bora começar o Conexão?
1: Bora.
0: Tem spoiler do que a gente vai falar hoje?
2: Tem, a gente vai falar de uma praia na Grécia, a gente vai trazer essa história pro Brasil, beleza?
0: Combinado.
1: Gostei disso.
0: Então tá. Ian, foca na gente.

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2: 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Let's go, turma! Agora sim, começando conexão aqui na Rádio Globo, Maca vai falar pra gente sobre a resenha do dia, né, Maca?
3: Exatamente.
2: Vai falar sobre o quê?
3: Sabe qual é o assunto da internet, Camila, nesse momento?
2: Conta.
3: A praia de Balos, que fica na ilha de Creta, na Grécia. Por que que virou assunto na internet? Porque essa praia, que é muito famosa, uma das mais famosas do mundo, é lotada de turistas amontoados na areia em uma estreita passarela durante o verão. Tava cheio pra caramba, não tinha espaço pra mais
2: Pique
3: ninguém.
2: Ipanema? Pique Ipanema no
3: Cara,
2: verão?
3: Tava muito pior,
2: Pique
3: tá?
2: Arpoador no
3: tava
2: verão?
3: Tava pior, tá? Bem pior.
2: Pior que o arpoador.
3: Exato. Lotado de gente. E aí eu quero saber o seguinte, qual foi o lugar que você já frequentou que ficava mais lotado e te tirava do sério? 97.9988. Eu começo falando pelo mercado, beleza? Mercado lotado estressa, beleza? É complicado.
2: Mundial em dia de pagamento.
4: É a mão de vovô, né? É a mão de vovô de vovó.
2: Tem que ter paciência. De Copacabana, então.
4: Exato. Daqui a pouco eu vou pensar, daqui a pouco eu falo.
3: Não, porque eu vou falar pra vocês, tipo assim, estádio de futebol. Tá lotado, meu irmão, tu vai pro estádio já sabendo que tá lotado.
4: Não, e quanto mais lotado, melhor.
2: Melhor, né? Melhor.
3: Exatamente. Agora, tem lugar que tira do sério quando tá cheio pra caramba. Aquele, pô, metrô, por exemplo. É um horário de pico, esquece, meu irmão.
4: Gostosinho.
3: Não tem
4: azeite,
3: nem espaço
4: filho.
3: Pra tu respirar.
2: Não
3: quase.
2: Precisa segurar em nenhum lugar que as pessoas te seguram, né? É muito louco. Vamos que vamos. 97.9988, bora.

0: Thiaguinho e Sérgio Júnior. Faça muito barulho. Thiaguinho!
1: Sorriso maravilhoso.

0: você, vamos que vamos. Conexão tá no ar, bora junto, hein? Tá na hora da gente ouvir essa galera. Hoje falando sobre praia, falando sobre lugares lotados, né, Maca?
1: Lugares cheios que podem, de alguma forma, estressar você. Tem algum lugar que, quando fica cheio, te estressa, Camila?
0: O arpoador.
1: É?
0: O arpoador. Me sinto invadida.
2: Sacanagem. A galera da Zona Sul é diferente.
1: É diferente, pô. Esse povo é diferente.
3: Estão invadindo minha área.
2: Bora ver, galera?
0: Bora lá, bora ouvir.
4: Fala, Camilinha. Fala, saudade.
1: Bom dia.
4: Quem fala é o Cássio, motorista de aplicativo da cidade maravilhosa. Cara, um lugar que me tira do sério. O Mercadão de Madureira, aí, final de ano.
0: Invadiram lá, entendeu?
4: Meu amigo, ali é terrível. E começa com um trânsito caótico ali. É. Nas duas vias que dá acesso ao Mercadão de Madureira. Aí quando você chega lá, pronto. Aí acaba de estragar tudo.
0: É. Mas isso.
4: É uma vez no ano, vale a pena, né? Tamo junto, grande abraço, vamos que vamos.
0: E geral invade lá porque os preços são ótimos.
2: Sim, é, não tem jeito, né? Todo mundo querendo pagar mais barato. Faz parte.
0: Bora.
5: Fala, galera, conexão, aqui é Paulo Lopes de Jataquara.
0: Paulo.
5: Lugar que tu vai saber que vai estar lotado pra caramba e tu vai ficar esperando pra ser atendido, no caso, aquele sentido. Vila Mimosa, início de mês.
0: Hã?
5: Abraço aí.
0: Hã?
2: Ah, é? Vila Mimosa é uma rua.
0: É zoeira.
2: É um bairro aqui do Rio, bairro do Rio de Janeiro.
1: Conhecido.
0: Isso eu conheço, tá? Isso eu conheço.
6: Bom dia. Rádio Globo de novo.
0: Rosana
6: de Garatiba.
2: Rosana nas alturas.
6: Tem um lugar que é muito cheio, que me deixa extremamente nervosa, é a Praia da Barra de Guaratiba. Porém, eu amo aquele lugar. Mesmo cheia, entupida de gente, sem ter onde você andar, mesmo uma fila quilométrica que tem no ônibus, que é 867, eu vou. Eu não largo essa praia por nada. Quando dá pra dormir por lá, eu durmo por lá na casa das amigas. Se não, enfrento o ônibus e venho embora pra casa. O negócio é curtir a praia.
0: Quero conhecer, hein?
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0: Aí sim.
7: Então, não caio nunca na geneira de ir pra open bar. Lógico,
0: open bar.
2: Oh, real, real.
7: Com resort e tal, aí é outro patamar. Agora, showzinho com open bar.
0: Esquece.
7: Fui três vezes.
0: Esquece.
7: Pra nunca mais.
0: Muito cheio, né?
7: É você sofrer, meu filho. É as pessoas te escalando, te empurrando, te cuspindo, te jogando pra um lado,
0: isso?
7: Pro outro. Posso pegar um copo de cerveja? Não, não, jamais.
0: Que
7: nunca mais.
0: Bom.
2: E você paga mais caro por isso, né? Pra ter acesso às bebidas ali, mas todo mundo paga igual, né? E todo mundo
0: é
2: quer
0: verdade.
2: Beber. E aí fica uma hora na fila e quando vem a bebida vem quente ainda. Rola isso, tá?
0: Não, mas sabe o lado bom? Pelo menos tá bêbado, né?
2: É. Será? Será

0: sorrindo. Agora são 10h27, continue sintonizado aqui na Rádio Globo, na rádio que vibra com você, para trocar uma ideia até o meio-dia no Conexão, hein? Vem com a gente. 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Veio que veio, hein? Daqui a pouco a gente volta com muito mais. Fica aí, daqui a pouco tem mais Conexão. 10h28.
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6: O Vasco apresentou nesta segunda-feira no CT Moacir Barbosa o atacante Bruno Duarte, jogador de 30 anos que estava no Estrela Vermelha da Sérvia. Ele falou sobre suas características e como pode ajudar o sistema ofensivo do Vasco.
7: Acho que estou preparado para jogar em qualquer uma dessas posições, minhas características ajudam. E obviamente a minha de ofício é número 9, é fazer gol, é estar na área. Ajudar a equipe com isso, mas também gosto de jogar em outras posições do ataque, porque isso nos ajuda a ser um jogador melhor, né? Um atleta melhor e entender vários momentos da partida.
6: Próximo compromisso do Vasco é nesta quarta-feira, às 9:30 da noite, contra o Vitória, pelo segundo jogo das quartas de final da Copa do Brasil. No primeiro confronto, Vitória vascaína por 1-0. Com isso, pode até empatar que avança às semifinais da competição.
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1: Essa é uma homenagem à minha diva, à minha amiga. Pedi autorização.

0: sentimento, com sonho de amor aqui na Rádio Globo. Bora, vamos que vamos, turma. Tá na hora da gente ouvir essa galera hoje falando sobre lugares lotados. No Rio de Janeiro tem muitos. Muitos lugares que ficam super lotados, né?
1: É, você lembrou bem do Arpoador em época de verão, né?
0: É, que isso.
1: É loucura.
2: E vira noite, a galera vira noite.
1: Vira noite, pois é.
2: Maneiro.
0: Bora ouvir.
3: Oi, turma. Marcilene aqui de Caxias. É, me surgiu uma curiosidade. O rapaz aí falou que tem fila no começo do mês nas casas das primas. Aí, onde que é a casa dos primos? Minha amiga mandou perguntar que ela gostaria de ficar nessa fila.
2: Eita, nós, olha! Se terça alguém souber aí, ó.
0: Terça-feira e você tá desse jeito,
1: a
0: né?
1: A amiga tá querendo dica. Se alguém souber,
2: pra
1: ajuda.
2: Sexta, pô. É. Preparando pra sexta. Tem,
0: eu
2: quem
0: acho
2: souber...
0: justíssimo aí. Saber onde é essa casa dos primos.
1: Não, e o mês
0: acho.
1: Tá só começando, né?
2: Hoje acho é dia o Fabiano saberia.
0: Direitos
2: Fabiano
0: iguais. É. Direitos iguais.
1: Perguntar ali ao faixa.
0: Vamos bom perguntar
4: dia,
0: ali fora.
4: Globo. Aqui é o Pedro de Santa Margarida.
0: Oi, Pedro.
4: Cosmo.
2: Ué, Pedro.
4: Que me estressa.
2: Que me estressa.
4: Nudinho, lugar assim, é o trânsito da Barra.
2: Porra, Barra você falou a verdade.
4: De manhã, subindo. Isso aí me deixa muito estressado. Queria mandar um alô pra minha irmã Lidiane da Rádio Globo. Valeu.
2: Valeu, irmão. Beijo, Lid.
1: Valeu, beijo, Lid.
0: Lidiane?
2: Isso. A Lídia, Vou Lídia. Te apresentá-la ali daqui a pouco.
0: Beijo, Lídia. Seu irmão mandou um beijo pra você.
5: Aqui é Isabel Cristina, da Cidade de Deus. Então, sobre a enquete do momento, eu adoro muvuca. Se não tiver muvuca, eu nem você saio nem de casa. Adoro.
6: Bom dia, saudade. Bom dia, Camila. Olha o
0: Tetel
6: de volta aí. Muito, mas eu adoro. É o piscinão de ramo, dia de sol quente. Fica lotado o piscinão de ramo.
0: É aí que tu gosta.
6: Não tem espaço pra botar uma toalha. Mas eu gosto de lá, porque lá é muito bom.
2: Aonde?
6: Eu ia na Praia de Rama. Agora eu vou piscinão no Piscinão de Rama.
2: Ah, tá, agora quando, sim.
6: Poxa vida. Valeu. Ali é do lado estressante, mas do outro lado, tomando uma cerveja, tomando uma cachaça, comendo um peixe. Tá bom demais. Bom dia aí, Camila.
0: Bom dia, Tetel.
2: Valeu, Tetel.
6: Beijo.
2: Você
6: tchau.
2: É bravo. Eu te amo, Tetel.
0: O Tetel é bravo
2: ele
0: demais,
2: é muito maneiro,
0: né?
2: Mano.
0: O
2: Tetel, Tetel é bravo. Cara.
0: Participa com a gente no 97.99988. Hoje a gente tá perguntando se tem algum lugar lotado que te estressa. Porque lugar lotado no Rio de Janeiro tá cheio, né? A gente quer saber se você fica de boa ou se você se estressa mesmo. Eu me estresso, eu não gosto de lugar lotado, não.
1: Gosta não, Camila?
0: Gosto não.
1: Eu também sou fã,
2: adoro.
0: Ele não gosta também, não.

0: eu tô aqui na Rádio Globo. Vamos nessa, hein? Vamos nessa. A conexão rola até o meio-dia. Participa com a gente. Hoje a gente tá falando sobre lugares lotados. Você gosta? É de boa? Participa com a gente no 97.9988.
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0: Rádio Globo, 11 horas. 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Fica aí.
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0: vou pro Sereno, minha razão de viver.
1: Não faz barulho aí, galera.
2: Eu tô te vendo também.
1: Tô te vendo, hein?
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0: 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Bora lá, soldado Ryan, a gente continua por aqui querendo saber da galera se eles gostam ou não de lugares lotados.
5: Exatamente.
0: Você não gosta, eu que
5: não
0: eu gosto. Sei.
5: Eu não sou muito do tumulto, né?
0: Uhum.
5: Agora, lugar cheio que eu pego assim, que é mais tranquilo, normalmente é evento, que eu vou cobrir os eventos aqui pela rádio e tal. É sempre legal quando tá cheio, né? Também um evento vazio é um evento flopado, a gente não gosta.
0: Com
5: jogo
0: certeza.
5: De futebol, pô, quando tá muito cheio São Januário, é um transtorno.
0: Aí que tá bom.
5: Mas aí é que tá bom, né? A gente precisa São Januário, Maracanã, Engenhão, qualquer estádio.
0: Amo,
5: a gente,
0: amo.
5: Aí sim a gente gosta do tumulto, né? Porque é um tumulto nosso. Mas quero saber da galera, 97.9988, qual tumulto que você não gosta ou que você gosta? Conta pra nós.
6: Bom dia, Camilinha. Bom dia,
0: bom dia,
6: Maca. Aqui é a Ana Maria da Gardenia Azul.
5: Oi, Ana Maria.
6: O que mais me estressa é o ônibus lotado 600 que vai Taquara São Espenho, que eu pego
0: duas vezes
6: por semana. Inclusive, hoje estou na Tijuca. É muito cheio. E vai completar, o ônibus não tem força para subir a serra Grajaú. Aí ele vai engatinhando na serra. Ai, a minha pressão sobe. É horrível.
7: Bom dia, tropa da Globo.
5: Olha, meu nome é
7: Flávio Mônica Costa Barros. Camila, sua linda!
5: Estou
7: de folga hoje. Então, são dois lugares que eu frequentei. Tava super lotado, eu fiquei muito puto, chateado da beça. Um foi em Guanabara, em época de aniversário do Guanabara, que eu não sabia. Entrei por engano. Ele se estapeando por causa de óleo, por causa de leite, por causa daquilo, por causa daquele outro. Eu não sabia, juro por Deus que eu não sabia. Entrei por engano. E o outro é Passarela de Madureira, perto do fim do ano. Eu comprar as coisas no camelô lá, no shopping, aquela passarela em garrafa de uma tal maneira que é um vucu-vucu, que é um vucu-vucu. Que
5: delícia. Meu pai,
7: só dizer em casa. Forte abraço a todos, ótima semana.
8: Fala aí, galera da Rádio Globo, Luciano do Caxambi, mais uma vez aqui, vamos lá. O que me estressa,
5: aceita a corrida aí, mano. Aceita a corrida,
8: lugar cheio,
5: mano.
8: É quando meus filhos falam assim, vamos comer alguma coisa. Vamos aonde? Vamos no shopping, pai.
0: No shopping.
8: Pelo amor de Deus, parece que estão dando de graça. Um tumulto tremendo. Uma hora pra tu comer um lanche daquela marca famosa lá que não enche nem a metade do buraco do dente.
5: Mequetrefe.
8: Surreal.
9: Bom dia, turma.
5: Bom
9: Marcileia,
5: dia.
9: Aqui de Caxias. É um lugar que me deixa profundamente, me deixava, né? Porque eu não vou mais. É o Guanabara de Duque de Caxias. O lugarzinho horroroso. Pelo amor de Deus, as pessoas roubam as compras de dentro do seu carrinho.
0: É
9: você
0: mesmo?
9: Coloca lá e quando você vai procurar, a pessoa já pegou. Pelo amor de Deus.
5: Selva.
9: Nunca mais.
0: Então o preço é bom, né? Pra tá cheio assim,
5: mas tem
0: o preço
5: aquela questão,
0: é bom.
5: Tem aquela questão, Camila, que a fila da carne fica muito cheia. Aí tu vai lá, fala, ah, quero 2 quilos já sem moído.
0: Uhum.
5: Aí tu deixa no teu carrinho e vai pegar a batata. Quando tu volta, a pessoa, 2 quilos
0: mentira.
5: Já moído.
0: Mentira.
5: Vem.
0: Eu não acredito.
5: O bagulho é selva.
0: Eu não acredito.
5: Ela sabe, vê se não é por aí que
0: isso
5: eu tô falando, Marcinha.
0: Isso aí eu nunca tinha visto,
5: Rio
0: não.
5: De Janeiro, filha, é selva dos leões.
0: 97.9988, conta pra gente qual o lugar lotado que você detesta. Que lugar lotado no Rio de Janeiro tem, né? Somos mais de 6 milhões de habitantes.

0: ouvir essa galera. Hoje a gente tá falando sobre lugares lotados. Você gosta de lugar lotado?
1: Eu adoro. Eu amo de paixão. Calor humano, gente. Calor. A gente é do Rio de Janeiro, pô. A gente ama calor. Não. Distanciamento zero. Todo mundo suado, esfregando um suaco no outro.
0: Distanciamento zero.
1: É isso aí.
0: Bora ouvir.
2: Bom dia, aqui é Alan de Bangu. O que mais me estressa é ter que resolver alguma coisa na Caixa Econômica Federal.
1: Calma, Alan, respira.
2: Pior lugar pra se entrar.
3: Ele não gosta também.
2: Tu passa o dia todo lá pra resolver uma coisa de 5 minutos.
0: É verdade.
4: Soldado meu Banco cruz, lotado. Bom dia.
1: Qual é, irmão?
4: Linda. Agora vocês vão querer me bater.
0: Por quê?
4: Local cheio que eu amo. Qualquer jogo do meu Mengão.
0: Ah.
4: E vocês não vão entender, né? Que vocês não conseguem encher a casa.
1: Ai, tu
4: é
1: falou
4: isso,
1: besteira.
4: Galerinha. Vamos pra cima. Bom dia.
1: Falou pouco, mas falou besteira.
5: Fala, tropa da Globo. O motorista de aplicativo. Cara, hoje em dia eu corro de lugar cheio. Mas um lugar que eu frequentava que me deixava muito irritado era o baile do Castelo das Pedras. Cara, que lugar lotado. Tu ia buscar uma cerveja.
0: Eu nunca fui, mas eu vi muito falar.
5: O gelo derretido. E, pô, Tetel, fala mal do meu piscinão de ramo, não, hein? Morador daqui.
0: Ai, Tetel, tá conhecido, hein, Tetel?
1: Os
0: até
1: caras
0: os ouvintes.
1: Brigando aí,
0: até
6: bom
0: os
6: dia,
0: ouvintes.
6: Rádio Globo, bom dia. Leonardo, Jacarepaguá. Então, detesto quando o mercado está parecendo um bolo de aniversário. Fica cheio de velhinha passeando. Detesto quando tá assim. Tamo junto.
1: Que isso, mano.
7: Caraca.
0: 97.9988, manda áudio pra gente de até 30 segundos, tá? Daqui a pouquinho tem mais.

0: Vai, bebê.
1: Vai no peito, vai na mente, vai no bolso.
0: Eu não sei qual é pior dessas três.
1: Vai no peito, vai na mente, vai no bolso.
2: Aí, ó, vou te falar.
0: Oi, beleza.
2: O que, que é pior desse rolê aí? Na mente, no corpo ou no bolso? Fala, soldado.
3: Ah, sei lá, né? No, quando dói no bolso é ruim, né? Também, né? Mas na
2: eu
3: mente...
2: acho que o pior é quando dói no bolso.
3: É, na mente,
2: mente
3: do coração.
2: Você esquece,
3: depois
2: né?
3: Depois que a gente fica velho também, as coisas... o Maca, por exemplo, vê muito, muita coisa, nem sente mais nada, né, Maca?
0: Cuidado com isso, cara. Pelo amor de Deus.
2: O Maca tem 83 anos. O Maca tem 83.
3: Ah, tem coisa assim...
0: Lá ele, lá ele.
3: Já doeu, agora não dói mais. Tem a música, então, o Maca tá assim também.
0: Não,
3: é
0: mas
3: a
0: vou
3: vida.
0: Falar pra vocês, quando mexe no bolso é difícil.
2: É. Não é?
0: Quando ele mexe no bolso...
2: E você nem é capricorniano, né, Maca?
0: Rapaz, é complicado, tá?
2: Daqui a pouquinho a gente volta, mas ó, antes disso, Rádio Globo promove com exclusividade segunda etapa do circuito correndo pelo Rio. 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Daqui a pouco a gente volta.
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0: esse trio, Sorriso Maroto, Ferrugem e Grupo Benza Deus. Bora lá pra fechar as últimas participações de hoje. Porque amanhã não tem mais, hein?
1: E aí, galera Rádio Globo, eu sou Ana Cláudia da Penha.
0: Ai, Ana
1: o que
0: Cláudia.
1: Mais me estressa de manhã no ônibus vindo trabalhar é as mulheres que ficam de tititi. Começa a falar da Penha, só para de falar quando desce do ônibus na Tijuca. E eu querendo dormir, não posso.
0: Beijo. Mas mulher, vou te falar. Mulher é assim mesmo. Mulher gosta do assunto, gosta de comentar. Você sabe que eu adoro ir fazer o cabelo ou fazer a unha, porque eu fico sabendo de todos os babados do bairro. O que aconteceu, o que não aconteceu. E até sobre a vida dos outros, tá?
2: É informação. Ah,
3: você quer dizer, então,
2: é local de informação.
3: Você quer dizer que mulher é fofoqueira?
0: Não,
2: é jornalismo. Isso aí é jornalismo na veia.
0: Mas eu tô dizendo que mulheres gostam de comentar, gostam de assunto.
3: São comunicativas,
0: né?
4: Aqui é o Paulista, motorista de aplicativo.
3: Fala, Paulista.
4: Cara, eu odeio.
0: E aí, Paulista?
4: Casa de show lotada. Porra, é muito longe. Várias casas de show aí, é lotado. Vai cair no banheiro. Quase uma hora pra chegar no banheiro, uma hora pra voltar do banheiro. Cara, é muito ruim.
0: Não é ruim, não.
4: Se a amiga aí quiser na casa dos primos, fala pra ela que sai lá, não, pô. Vou na casa dela.
3: Valeu, gostoso. Maravilhoso.
0: Manda foto aí que a gente vai. Manda foto que a gente vai analisar, tá? E ó, casa de show lotado, ele tá vivendo errado. É na fila que tudo acontece. Tá vivendo
2: errado. Ah, é, Camila?
0: Ele tá vivendo errado.
2: Tá bom.
5: Oi, crianças. Bom dia, tudo bem?
2: Bom dia.
5: Olha, lugar lotado que me incomoda é praia. É aquele calor, muito sol, muita gente, muita areia. É caixa de som tocando funk, eu tô tocando pagode, eu tô tocando gospel, criança correndo, jogando areia na canga. Pra mim não dá, não. Saudações, vascaínas.
3: Opa, te amo.
6: Fala, tropinha da Rádio Globo.
0: Fala aí.
6: Peça do Rio Comprido.
0: Tudo bom?
6: Lugar cheio que eu já fui pra nunca mais ir.
0: É o quê?
6: Guanabara, aniversário. Ali na Maxwell.
0: Guanabara ganhou, tá?
6: Tava Guanabara tão cheio, ganhou. Tão cheio que eu peguei uma cadeira de praia, botei na fila, fui lá fora, comprei um jornal e fiquei lendo o jornal na fila do caixa. Todo mundo que entrava no mercado me via lendo o jornal lá. Geral, não vou entrar, não sei o quê. Geral metia o pé.
3: Que beleza,
2: cara. É onde ele comprou o jornal, né?
0: É,
2: será que ele ainda consegue comprar?
0: Aqui
2: é difícil, né, cara?
3: Tá difícil. Bom, ó, vamos ficando por aqui, né?
0: Vamos ficando, mas
3: já
0: tem,
3: né?
0: Tem
3: participações,
0: música ainda,
3: tem
0: tá?
3: Música, tem música, tem, mas ainda. A gente vai se despedindo, né? Daqui a pouco tem propaganda política, a gente ama.
2: Opa!
0: Daqui a pouquinho.
2: Opa!
0: Faltando 10 para o meio-dia. Chega mais, Fabinho.

0: faltando 7 para o meio-dia, chegando a mais um fim do Conexão. Que pena, mas amanhã tem mais. Fica triste não, amanhã a gente volta com mais Conexão, não é, minha tropa?
1: É isso, amanhã estamos de volta a partir das 10 em ponto, depois do Noir. Um beijo pra geral, estamos partindo, né?
0: Voltaremos, sem vergonha nenhuma.
1: Não, aqui a gente não. Eu sou tímido.
2: É, né?
1: Eu sou muito tímido. Maca também é tímido,
2: a
1: Camila.
2: A gente
1: tímida.
2: Aqui é muito assim, sabe? A gente não,
0: só teve um dia que eu vi esse menino tímido.
2: Sério?
0: Quando ele entrevistou aqui uma ouvinte.
1: É, que falou demais, né?
2: Que falou demais, falou graça,
0: que falou,
2: né?
0: Que conhecia ele de outros carnavais.
2: Pois é, não esperava essa, né, Soldado?
1: Não, não esperava, porque ela quis falar que conhecia já de outra emissora. Quando eu trabalhava em outra emissora, aquela que trabalhamos, né? Com você,
2: tá, sei.
1: Em outras bandas. Até que você não entende. E
0: beijo,
1: aí
0: meninos.
1: Ela fala isso. É isso, só tô partindo que é melhor.
0: Beijo.
2: Se a pessoa é tímida, perde a timidez aqui.
1: É.
2: Tem essa. Valeu, valeu.
0: Tchau,
2: beijo.
0: Beijo. Tchau. Até amanhã.
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0: Rádio Globo, 11:53. Tá na hora de resultado de promoção. 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

0: ótima tarde pra você ligadaço aqui na Rádio Globo, de volta à nossa programação normal. Vamos nessa, tá começando o Rebobina. Tá na hora de recordar, vem!
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0: Olha o grupo Raça chegando por aqui com Tô Legal. Meio dia e 31, ótima tarde pra você.

0: Volta a fita e traz o sucesso de volta. 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

0: aqui com Vou Deixar, fechando o Rebobina de hoje, que volta amanhã a partir do 12:30 aqui na Rádio Globo. Fechamos, mas amanhã tem mais.
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0: Rádio Globo, 1 hora.
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0: soldado Ryan.
1: Falar de um vazamento que aconteceu no Maracanã, tá impactando o abastecimento de água pra galera, viu? Falar também do Barcelona anunciando a contratação de um jogador do Brasil e também Joelma e Chimbinha. Tretas. Tudo agora no Hashtag Globo.
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1: 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Hashtag vazamento. Um vazamento de grandes proporções em uma rede de distribuição de água ali na Avenida Rei Pelé, no Maracanã, tá provocando transtornos no trânsito ali, podendo afetar também o abastecimento de água em 19 bairros das zonas norte e sul do Rio, tá? O rompimento aconteceu durante a madrugada e alagou parte aí da Avenida Rei Pelé. No local ainda tem muita lama, né? A galera aí da prefeitura trabalhando para tirar essa lama, tá atrapalhando o transporte público, o trânsito, enfim. Próximo ali é o portão 2 do Maraca. E você que tá em casa aí, economiza água, tá? Pode faltar a qualquer momento.
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1: Hashtag negócio fechado. Barcelona anunciou a contratação do atacante Gabriel Jesus. O brasileiro de 29 anos chega para reforçar o ataque, né, após a saída do Ferran Torres para o PSG. Será o quarto clube da carreira de Gabriel, que antes defendeu o Palmeiras, o Manchester City e o Arsenal da Inglaterra.
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1: Hashtag tá na rede. O fim do casamento de Joelma e Chimbinha em 2015, lá em agosto.
0: Ainda tá dando o que falar?
1: Exatamente, cara. Dá pra dizer que a separação está completando bodas de aço na justiça,
0: Jesus.
1: Tá? Olha isso, gente. Nesses 11 anos aí que se passaram, ainda não foi concluído o processo da partilha de bens entre os dois, né? Tá em sigilo de justiça, mas a demora acabou gerando aí outras pendências para o ex-casal. Por exemplo, acumulando dívida de 700 mil reais com um condomínio de uma das propriedades. E aí? Fica com A, fica com B. Quem paga? Ninguém paga e o condomínio,
0: eu é que não vou pagar.
1: Tá na justiça, nem eu. Deus me livre, nem tenho. Oxe, cada um com seus problemas.
0: Com 7 mil, cada... a gente comprava né, soldado?
1: Graças a Deus. Tô fora de pagar a dívida dos outros.
0: Beijo!
1: Pra você também. Beijo!
0: Tchau, tchau.

promoção saindo aqui na Rádio Globo. 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Daqui a pouco tem 45 minutos de música diretaço aqui na Rádio Globo. Eu já volto. Fica aí.

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5: O Vasco apresentou nesta segunda-feira no CT Moacir Barbosa o atacante Bruno Duarte, jogador de 30 anos que estava no Estrela Vermelha da Sérvia. Ele falou sobre suas características e como pode ajudar o sistema ofensivo do Vasco.
6: Acho que estou preparado para jogar em qualquer uma dessas posições, minhas características ajudam. E obviamente a minha de ofício é número 9, é fazer gol, é estar na área. E ajudar a equipe com isso, mas também gosto de jogar em outras posições do ataque, porque isso nos ajuda a ser um jogador melhor, né? Um atleta melhor e entender vários momentos da partida.
5: Próximo compromisso do Vasco é nesta quarta-feira, às 9h30 da noite, contra o Vitória, pelo segundo jogo das quartas de final da Copa do Brasil. No primeiro confronto, Vitória vascaína por 1-0. Com isso, pode até empatar que avança às semifinais da competição.
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1: 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Turma, tudo prontinho por aqui pra começar 45 minutos de música sem intervalo comercial por aqui. Lembrando que você pode sempre participar com a gente da sequência premiada que nesse mês tá demais, hein? Você e mais um acompanhante no navio Encontro do Samba, com tudo pago.
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1: Papai, a gente gosta demais, né? 1:08, boa tarde. Chega mais, Ferrugem, chega mais.
11: Chega, gente.

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fechando 45 minutos de música diretaço aqui na Rádio Globo. 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Fica aí.

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Aqui na Rádio Globo, me fala qual a necessidade. A gente curtiu também Sorriso Maroto com Sinais. Faltando um minutinho para as 2 da tarde, tá quase na hora de dar tchau, mas antes, ó, se liga. Tem gente se dando benzão aqui na Rádio Globo. Parabéns pro Cleiton Moisés, final de telefone 65. Faturou feijoada lá no Bar do Belo. Aí, Cleiton, na moral, tirou onda demais. Você e mais 3 amigos lá no Bar do Belo, com feijoadinha, samba. Ah, que delícia. Fiquei com inveja, tá? E pra você que ainda também tá com inveja, que nem eu, não faturou nada aqui na Rádio Globo, a hora é agora. 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Participa. É a promo da hora. Eu tô indo nessa. Ótima tarde pra você. Amanhã tô de volta aqui na Rádio Globo a partir das 10 da manhã, combinado? Mola tá vindo aí, te faz companhia. Beijo. Fui!

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4: Muito boa tarde para você que tá ligado aqui na Rádio Globo 2 e 3, por aqui o Mola. E vamos nessa, 45 minutos de música diretaço daquele jeito.

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0: pro break, daqui a pouquinho tem mais música. Não sai daqui não, que é jogo rápido. 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

0: Maravilha, fechando a hora, tá aí, Sorriso Maroto, Ludmilla, camisa 10, não mereço ser amante, tá chegando, é nóis, não sai daqui não. Rádio Globo, um minutinho pras três.
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0: Agora três em ponto.
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0: agora.
1: Muito boa tarde pra você, queridíssimo soldado Ryan. Fala pra mim qual é a boa, irmão.
2: Qual é a mola? Falar de um assalto em alto mar. Olha que doideira, mano, que aconteceu aqui no Rio de Janeiro. Falar da despedida de Lionel Messi da seleção argentina e também do fim do casamento de dois famosos. Eita. Tudo agora no Hashtag Globo.
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2: 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Hashtag assalto em alto mar. Um pai e a filha de 9 anos denunciaram terem sido vítimas de um assalto durante um passeio de jet ski no meio da Baía de Guanabara, mano. Isso aconteceu domingo. Segundo relatos de amigos, 3 homens chegaram em uma moto aquática, né, em um outro jet ski, e cercaram os banhistas e anunciaram um assalto. Um dos assaltantes estaria armado. Os criminosos levaram um celular, um cordão de ouro, um relógio e uma caixa de som, prejuízo estimado em R$22 mil.
1: Eita!
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2: Hashtag despedida. Lionel Messi se despediu da seleção argentina com 5 taças, entre elas a da Copa do Mundo de 2022 e uma medalha de ouro olímpica. No total, pela seleção, foram 125 gols em 207 jogos. São 21 gols em Copas do Mundo.
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2: Hashtag tá na rede. Muito queridos aí pelos amigos e fãs. Pedro Scooby e Cynthia Dicker não formam mais um casal. O surfista e a modelo se separaram após 7 anos de relacionamento, né? Os dois estão juntos aí. Dois juntos foram papais da Aurora, de pouco mais de 3 aninhos. O casamento chegou ao fim em junho e eles mantiveram aí as aparências. Discretos, né? Tá certo, né?
1: Exatamente.
2: Muita gente fica metendo a colher. Daqui a pouco tem a nós, hein? Fica aí.

0: Parabéns, Jefferson Evaristo, final do telefone 32, mandou benzaço, tá, Jefferson? É isso aí, manda um WhatsApp pra gente aí pra saber o que, que você faturou, 97.9988, vai curtir aí o Salada Mista, mandou benzaço, tá? Essa é a classificação 18 anos. Tem promoção rolando agora, tá? Pode concorrer a par de ingressos pra curtir festa no Arraial ou musical neste sábado, dia 5, no Teatro Clara Nunes, na Gávea. O espetáculo que une dramaturgia com a cultura das festas juninas e do folclore nacional, tá bom? Trazendo no elenco aí, Cláudio Hanna. Classificação livre, realização Everybody Entretenimento. Daqui a pouquinho tem o É Nós.
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1: Muito boa tarde pra você que tá ligado na Rádio Globo. Vamos nessa, hein? Começando mais uma edição do É Nóis. Soldado Ryan, terça-feira maravilhosa, começando finalmente o mês de setembro, né, irmão?
2: Boa tarde. Isso, graças a Deus. Boa tarde pra você, pra geral ligadão aqui na Rádio Globo. Começando mais um É Nóis. Tempo muito esquisito aqui no Rio de Janeiro hoje, né?
1: Você falou que ia fazer sol, não falou?
2: É, mas fez, né? O problema é que choveu
1: só
2: também.
1: Só fez, né? Só fez. Falou que ia fazer, fez, né?
2: É, fez. Já fez.
1: Aí choveu, só não tá frio, mas não tá frio.
2: Por enquanto, né?
1: É.
2: Mas as temperaturas vão cair aí pra amanhã. E é o seguinte, cara, hoje de manhã, um vendaval danado, ventania, chuva, árvore caída, aí vira a página um sol danado.
1: É, verdade.
2: Cheguei aqui na rádio 10 da manhã, já tá o maçarico ligado, aí agora tô olhando ali pela janela.
1: Tá fresco.
2: Tá o tempo feio pra cacete, tudo cinzento, né? E o tempo mudando de
1: novo. Tomara que melhore pro Rock in Rio, né, cara?
2: É, a expectativa é essa, né?
1: Estaremos lá, né?
2: O tempo fique um pouco melhor aí pro fim de semana.
1: Cobra
2: coral, né? É. E vamos que vamos, vamos pra cima, independente do tempo aí, só alegria, só vitória.
1: Maravilha, Soldado Ryan, vamos de rede social, cara, arroba rádio.globo, manda a sua aí, vai.
2: Arroba RyanLobo10.
1: E por aqui o Mola tá ligado, fechou? Bora começar então os programas maravilhosos, daqui a pouquinho tem um tema polêmico, ou um tema hoje tá suave? Tá polêmico?
2: Não, tá polêmico.
1: Tá polêmico, daquele jeitão.
2: Papo de poliamor.
1: Que isso? Explica pra mim o que é isso aí, vai.
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0: Soldado Ryan, Soldado Ryan, sua música boa aqui, não é nós, né, cara? E é o seguinte, vamos falar da nossa pauta de hoje, o que tá rolando, cara?
1: O Rock in Rio vai começar agora dia 4, né, sexta-feira, estaremos lá, inclusive.
0: Estarei no domingo, vou estar no domingo, domingo eu tô lá.
1: Mola, toda a equipe aqui da Rádio Globo já ligada nesse esquema aí. Uhum. O Neil vai tocar lá, tá ligado?
0: Sim,
1: Neil.
0: Claro, anos 2000, música de Malhação Internacional com Cabeção, tu lembra dessa, né?
1: Ano retrasado, na edição passada do Rock in Rio, tava lá. Foi o melhor show.
0: Foi, showzaço.
1: Foi o melhor show de todos.
0: Nesse
1: todo
0: dia eu tava no VIP.
1: Tava no VIP, né?
0: Tava no VIP, tirando onda.
1: Só nas mixagens. E é o seguinte, meu parceiro, é o seguinte. Ele não é destaque só pela música, né? Só pelo talento e tudo mais. Ele também leva uma vida amorosa agitada.
0: Ah, é? Ele é meio pra frente, né?
1: Isso. Ele vive atualmente um relacionamento poliamoroso.
0: Podemos dizer que ele é o Mr. Catra dos Estados Unidos?
1: Exatamente. Ele tem 3 mulheres ao mesmo tempo.
0: Se uma já é difícil.
1: Isso. Rapaz. Mas não é igual o teu vizinho aí que tem 3 mulheres também, só que uma não sabe da outra, não.
0: Não, e se juntar não dá uma.
1: Exatamente. Ele tem 3. Ele é casado com 3 mulheres. Já falou abertamente.
0: Mora junto com as 3, ele administra as 3 assim.
1: É, eu também é maluco, tem porte físico, né, garoto? Eu quero saber de você. Hoje o tema é uma resenha, tá, galera? É uma brincadeira. Quero que você participe no 97999888. Pode brincar, mano, é pra se divertir mesmo, pode zoar. Não pega pesado porque o horário não permite. Mas quantos namorados ou namoradas você gostaria de ter? Ou acha que só um ou só uma já é o suficiente?
0: Rapaz, se uma tá difícil, imagina mais.
1: É, não dá não, né?
0: Não tem pra mim.
1: Eu não tenho paciência e dinheiro.
0: E energia. 97998.
1: Manda gente, 5 segundinhos.
0: 97998.
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0: Bom demais, soldado Ryan. Vamos falar do tema de novo, rapidão.
1: Bora! Quantos namorados ou namoradas você acha que deveria ter na vida, né? 3, 2, 4, 5, 6,
0: pode ficar à vontade,
1: 7.
0: É zoeira. Participa aí.
1: É resenha. É gastação. Tá? Não que seja uma verdade.
0: Exatamente. 97.9988 é uma verdade, né? Diz pra mim aí, soldado.
1: É isso. Olha só, cara, acidentes de motos cresceram cada vez mais. Eita. O número de motociclistas internados após acidentes de trânsito nas unidades de saúde, né, aqui do Rio de Janeiro. E isso quase dobrou em 6 anos, cara. Dados inéditos aí do Ministério da Saúde mostram que foram mais de 5.300 internações em 2019 contra 10.113 no ano passado. É um aumento de 88,4%. Informações aí do nosso Lauro Jardim aqui do jornal O Globo. O impacto financeiro desses acidentes também chama a atenção, né? Bom, eles custam 104 milhões de reais para as unidades do SUS, né, no estado. Então, assim, galera, vão com cuidado, porque o para-choque da moto é o seu corpo.
0: Exatamente.
1: Tá?
0: Moto é perigosíssimo, cara.
1: Então vai na
0: E tem muita moto rodando também. Então também teve aumento de número de motociclista, né, na cidade.
1: É isso aí, exatamente. Então, por favor, vamos com cuidado aí, vamos ter atenção, porque a vida importa mais que qualquer coisa.
0: Vale
1: tá?
0: mais do que qualquer coisa, verdade. E a chegada de uma frente fria no Rio de Janeiro provocou fortes rajadas de vento na madrugada desta terça-feira. Caso hoje, né? Segundo o Climatempo, a maior velocidade registrada foi 71 km por hora na estação meteorológica de Copacabana, na Zona Sul, às 6 horas da manhã. A previsão é de que ventos até 90 km por hora teve também, tá? Ó, no começo da tarde, a capital fluminense deverá entrar no estágio 2 por conta de risco de ocorrências de alto impacto na cidade. No Galeão foi registrado ventos de 61 km por hora e no mesmo período, a estação da Marambaia, na Zona Oeste, registrou ventos de 60 km também, tá? Então já há registro de várias quedas de árvores na cidade. Então você que tá na rua aí, fica ligado, se começar a ventar demais, é bom até partir pra casa pra não correr risco, né, soldado?
1: Exatamente, garotão.
0: Vamos com a bela canção, a gente volta já com esse tema maravilhoso.
1: Coisa linda.
0: Quantos namorados você queria ter?
1: Eu queria ter um, tá bom.
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0: Bom demais, né, soldado Ryan? Fala pra mim.
1: Perfeito, irmão. Não tem jeito. Coisa linda.
0: É isso aí, daquele jeitão. Maravilhoso. Ó, soldador, vamos de áudio, cara. Galera participando aí. Quantas namoradas ou namorados gostaria de ter, não é isso?
1: É isso. Bora ver, galerinha.
0: Se lança pra nós.
1: É, se não conectar o cabo aqui, né, não vai.
0: É, aí fica mais complicado. Participa aí, 97.9988.
1: O soldado tá aprendendo,
0: o tema
1: galera.
0: Hoje tá bom, hein? Vai?
1: Vai?
0: Oi? Aqui tá. Aqui não tá também. Aí é você, aí ou aqui. Aí fica difícil,
1: mano. Vamos aprender, galera.
0: Vai, manda de novo, vai. Fala, Marcelo de Nova Iguaçu.
2: Eu queria ter 7, que seria uma por dia.
0: Ah, é?
2: Uma mulher por dia.
0: Ah, não pode fraquejar, não, hein?
2: Juntinha ali, pá. Uma cuidando da outra. E ficar com uma por dia.
0: Entendi.
1: Ah, mas é gostoso.
3: Não, eu, na minha opinião, acho que... ter uma mulher, uma namorada e uma amante já é mais que o suficiente.
0: Ah, é isso?
3: Tá ótimo.
0: Entendi. É isso.
4: Bom dia, boa tarde. Aqui, aqui é o carreteiro Luiz Fernando.
1: Esse aí já pode ver que é brabo já.
4: Então, hoje eu já converso com vocês aí. Eu convivi com duas mulheres, 18 anos.
0: É mesmo?
4: Não sabia da outra.
0: Que isso?
4: Não junto, no mesmo bairro.
0: Uhum.
4: Tive 3 filhos com uma, tive 2 filhos com a outra.
0: Que isso?
4: E assim foi minha vida. Eu era novo, né? Comecei novo. Aí vamos nós, boa tarde, nos chamando aqui o carreteiro.
0: Valeu, carreteiro, tá aí, uma lenda da rua dele.
1: Passou a carreta, filho.
0: É, meu amigo.
5: Boa tarde. Sobre a pesquisa de hoje, eu acho que cada pessoa deveria ter 2 namorados e 2 namoradas.
0: Mas aí junto
5: porque
0: com
5: quando
0: outro?
5: Um falhar, o outro resolve.
0: Entendi.
5: Eu sou Nilcir da Lagoinha.
0: Valeu, Nilcir da Lagoinha.
5: Então, é nóis.
0: É nóis, tamo junto.
1: Tá
0: aí,
1: Nilcir tá aqui, tá? Ela
0: tá pra frente pra caramba, tá?
1: Assim que a gente gosta. É isso aí,
0: exatamente.
1: Ó. A mulherada tem que participar desse tema também, igual a dona Nilcir aí.
0: Exatamente. 97.9988. E aí, quantas namoradas ou namorados você gostaria de ter? Você não respondeu ainda, né, soldado?
1: Não, eu tô feliz com uma só, cara. Tô feliz.
0: É, não tô com medo de responder, né?
1: Ela tá ouvindo, né?
0: Vai nessa hora aí, vai.
1: É 3h39, até errei a hora.
0: É, tá ficando nervoso. Calma, meu jovem, calma. 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

0: Doutor Doran, eu quero saber o seguinte, qual o tempo? Qual é que a galera tá comentando? O que a galera tá comentando na internet, cara?
1: Ventania, né, mano? Ventania danada na cidade, aqui no Rio de Janeiro, esse tempo louco.
0: O vizinho meu capelo dele era ventania.
1: Ventania, é? Por quê?
0: Ele via o alcoolizado andar pro lado, pro outro, balançando.
1: Que isso, cara? Não faz isso não, cara.
0: Mas depois ficou bem,
1: se recuperou. Eu conheço uma porrada de ventania por aí, tá? Tem uns amigos que até é o Ninho.
0: Não, mas virou tipo apelido real, depois ele parou, foi pra igreja e tal, mas aí virou o nome, né? Já era.
1: Virou brisa.
0: É, exatamente.
1: É isso, a ventania, essa mudança louca do tempo toda hora. E daqui a pouco a gente vai dar a previsão completa dos próximos dias aí, do tempo aqui no Rio de Janeiro, que dá nem pra confiar muito, né? Dá pra ver.
0: É,
1: né?
0: Dá, porque vai tá sol, daqui a pouco frio, tá um clima esquisito ainda, tá fechando mais ainda, né?
1: Tá.
0: Vamos
1: esquisito.
0: Falar de futebol, irmão?
1: Bora.
0: Hoje é falar do teu Vascão?
1: Ah, só o Vasco essa semana, desculpa aí.
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1: Bom, Vasco desembarcou lá na Bahia, onde joga com o Vitória amanhã pela Copa do Brasil. É o jogo da volta das quartas de final. Primeiro jogo 1-0 pro Vasco aqui em São Januário. Joga pelo empate lá. E aí ontem surgiu aquela notícia. E o David, né, cara? Ele tá sendo investigado.
0: Aquela situação lá da investigação,
1: tudo mais.
0: Né?
1: Exatamente. O empresário dele disse, falou que assim, não tem nada, tá? Pode ficar tranquilo. Ele está integrado, ele está com o elenco lá na Bahia. Desceu do ônibus dando... E aí, galera, tudo bem? Tudo bem? Tranquilo e tal? Não se escondeu, né? Aquilo, cara. Se ele não deve nada, ele não tem mesmo por que se esconder, né?
0: Exatamente.
1: As investigações vão seguir aí, mas ele está relacionado pro jogo contra o Vitória amanhã. E você acompanha tudo aqui no Futebol Globo CBN, fechou?
0: Maravilha. Vamos com a bela canção, a gente volta já, hein?
1: Bora.
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0: Impala, Soldado Ryan, só
1: olha
0: música boa, né, irmão?
1: Sorrindo, rapaz.
0: Falta essa assinaturazinha, né?
1: Ah, coisa linda, né? Mas eles fizeram de propósito, vocês
0: com disso. Certeza, um pra dar aquela vontade Clarior. De cantar o final. Mandou benzaço. Soldado Ryan, vamos de tema, cara. Vamos relembrar aí o tema, que é o seguinte: o Neo vai cantar no Rock in Rio, né? Ele fez um showzaço no último Rock in Rio.
1: Pode escrever.
0: E você falou que ele é o Mr. Catra dos Estados Unidos.
1: Eu falei, não, foi você.
0: Não, você que falou.
1: Ele tem várias namoradas, ele tem três mulheres.
0: Três mulheres. O Catra também tinha três.
1: Em cada bairro.
0: Não, mas ele tinha três mulheres e 50 filhos. O Neo só não tem uns filhos.
1: Que a gente saiba, né?
0: É, que a gente saiba, é verdade. Mas aí tem três esposas, três moram com ele na mesma casa.
1: É, três em três, né?
0: Como é que funciona nesse esquema aí de dia, né? Mas tudo bem. Mas tem a galera também aí que tem um monte de mulher, né?
1: Todo dia a dia, meu garoto.
0: Tem um monte de marido. Tem um monte de marido também. Tem marido, namorado, amante. É, então vai lá, 97.9988, vamos ouvir?
2: Fala, galera, é nóis.
0: Fala, irmão.
2: Fala, aí, de São Gonçalo. Falando aí com vocês, hein? Tempo bom pra participar. Eu acho que, pô, namorada, eu acho que poderia ser até os 20 anos, 10 namoradas, até os 30 anos, 20 namoradas, lembrando que isso é acumulativo, então 10 mais 20, 30 já.
0: Entendi.
2: E mais 5 depois dos 30, pra você poder fechar ali com chave de ouro e, claro, né, escolher a sua amada pra vida eterna. Tamo junto!
0: Só isso que ele quer, né?
1: É, mas se as meninas fizessem isso também, tu ia topar, né?
0: É, quero ver se tu tá no bonde lá dos 50.
3: É. Mola.
0: Oi.
3: Fala, Soldado Ryan. Saudade de vocês. Aqui é o Marcos de São João. Fala, aquele que tem uma história pra cada enquete. Deixa eu falar uma coisa. Minha esposa é minha namorada pra sempre.
0: Sim.
3: Às vezes, quando eu a irrito ou ela me irrita, eu vou pra rua.
0: Entendi.
3: Mas eu volto, porque eu a amo. Eu quero ficar com ela. Só o fato de ir pra rua já resolve a situação.
0: Entendi.
3: Aí tu acha que eu vou pra rua pra poder me encontrar com outra, sabendo que só muda de endereço que o problema vai ser o mesmo? Deixa só com a minha mesmo e tá tudo certo, é nóis.
1: É melhor, né, cara?
0: É
1: assim, como é que a gente vai administrar um monte de gente, cara?
0: É melhor você sair com a minha, né? Então é o seguinte, é bom demais. 97.9988, a galera participando com a gente. Quero saber, então, se você gostaria de ter mais de uma namorada ou namorado, né, Soldado Ryan?
1: Eu tô querendo saber, eu quero a participação da mulherada também, hein?
0: Pode mandar mensagem. É verdade, vai lá, participa à vontade. A gente vai pro break rapidão, daqui a pouquinho tem mais é nóis. Manda a hora aí, vai.
1: 4-2 do Rio.
0: Brasólia, já falei que não é Rio, é Brasília. Parabéns, Jefferson Evaristo, final do telefone 32, manda um WhatsApp pra gente no 21 97 99 88. Vai curtir aí nosso queridíssimo Festa na Arraial ou Musical. Tá aí, classificação livre, realização Everybody Entretenimento. Daqui a pouquinho tem mais, é nóis. 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
6: E vamos pra rua com ela. Fala, Milena Viana, o que tá rolando no trânsito do Rio de Janeiro? Boa tarde.
7: Fala, Mola. Muito boa tarde pra você, pra todo mundo que tá ligadinho aqui na Rádio Globo. Destaque sobre o túnel Rebouças, motorista que tá em direção ao centro, já encontra dificuldades. Tô observando também reflexos nas vias da Lagoa. Na saída da Zona Sul para o centro, dê preferência pelo aterro do Flamengo. Atenção, chove fraco em alguns pontos da cidade. Pistas escorregadias. Cidade também em estágio 2 por conta da previsão de chuva forte e ventos fortes pra essa tarde. 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Daqui a pouquinho eu tô de volta, Mola.
6: Valeu, Milena, até já, hein?

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Agora, eu quero pedir um favor pra vocês. Muito importante. Pra cantar bem alto comigo, a música que mudou demais a minha vida.

0: Rosa e Davi Quaresma, um dia, um adeus. Chegou aquele momento da gente trocar uma ideia com ela, bora? Muito boa tarde pra você, Fabi Travagin, tudo bem?
1: Boa tarde, Mola, tudo certinho, e com você?
0: Tudo tranquilo também, Fabi. 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
0: Valeu, Fabi. 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Tchau, tchau.
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0: demais, bom demais. Soldado Ryan, esse é o Nóis, que rola de segunda a sexta, a partir das 3 da tarde. Quero saber o seguinte, vamos relembrar o tema de hoje, né? Por conta do Mio, que é o Mr. Catra americano.
1: Ele tem 3 mulheres, né, cara? E aí a gente quer saber da galera quantos namorados ou quantas namoradas vocês gostariam de ter, se pudesse, né?
0: Então tem aí, balança e lança pra gente, vai.
2: A tropinha do Nóis da Rádio Globo.
0: Fala aí,
2: é o Fernandinho em Santa Luzia.
0: Fala, irmão.
2: Rapaziada, eu sonho em ter 2 ou mais mulheres, entendeu?
0: Entendi.
2: Mas eu já tô me preparando pra isso. Vou viajar pra Índia, que disseram que na Índia a gente pode ficar com mais de 7 mulheres, né? Pode casar com 7 mulheres. Então, rapaziada da Globo, é isso aí. Tô partindo pra Índia, que lá o trisal é liberado, é mais de 7.
0: Entendi.
2: Valeu, rapaziada. É o Fernandinho
0: de
2: Santa Luzia. Valeu, Rádio Globo.
0: Aproveita e come aqueles lanches de rua da Índia também, que deve ser gostoso.
1: Ô, Fernandinho, depois manda uma foto sua aqui pra gente ver, cara.
0: É, pra gente ver como é que é o naipe do fera, do nosso modelo.
3: Fala, Paulista, motorista de aplicativo.
0: Fala, Paulista.
3: Se eu for escolher, deve ter 3 mulheres.
0: 3 mulheres.
3: E de preferência, Paula Oliveira,
0: Sandy,
3: e Bruna Marquezine.
0: Bruna Marquezine, tá bom.
3: Valeu, Rádio Globo.
0: Valeu, mano. Nóis. Tem foto do fera aí também?
3: Valeu, Mola.
1: Graças a Deus, não. Ó. Acorda, tá na hora.
4: Fala, soldado, fala, Mola.
0: Fala, meu parceiro.
4: Rapaz, olha só, eu teve uma época que eu tive 2 namoradas, né? Uhum. A oficial e a oficiosa.
0: Entendi.
4: Só que a oficiosa era casada.
0: Ah, é?
4: E o marido dela, quando descobriu, não gostou muito dessa história,
0: não. Normalmente a galera não gosta, não.
4: Então, por causa desse negócio, por causa disso, hoje em dia eu prefiro ficar com uma de cada vez, entendeu?
0: Entendi.
4: E além do mais, se tu tiver 2, 3, são 2, 3 namoradas e 2, 3 sogras pra encher o saco também, irmão.
0: Eu não posso falar mal da minha sogra é maravilhosa.
1: É que é uma só, né?
0: É porque é uma só, mas tá bom demais, uma só tá ótimo.
5: Boa tarde, galera do Nóis, aqui é o Anderson do Lins.
0: Fala, Anderson.
5: É, eu sou um cara agraciado por Deus, eu tenho 5 mulheres, a minha esposa e minhas 4 filhas, mais ninguém. Só Jesus, uma já dá muita despesa, quanto mais 5, 10, 15, pois 50 é. E por aí vai.
0: É isso, tá bem.
1: Ô Mola, calma aí, você não respondeu quantas namoradas você gostaria de ter. Você jogou essa bomba pra mim.
0: Uma namorada só, que é minha esposa.
1: Aham.
0: Tá bom demais.
1: Tá de bom tamanho agora.
0: E a outra mulher da minha vida, Maria Tereza, que é minha filha. Tá bom.
1: Melhor que isso, a dor disso.
0: Exatamente.
1: Amém,
0: e você respondeu quantos namorados, namoradas?
1: Uma só tá bom. Só a minha senhora e a minha bonequinha.
0: Entendi.
1: Fazer um aninho quinta-feira agora.
0: É um aninho, né?
1: Rápido, né?
0: Amor, é quinta-feira daqui, depois de amanhã, né?
1: Isso. Dia do pagamento, graças a Deus.
0: Dia do pagamento, amém. Coisa boa. Vamos falar então com o Jornal Extra? Chegou ela? Tá aí na área. Como tá a vinhetinha?
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0: Maravilha, muito boa tarde pra você, meu amor.
1: Tudo bem? E aí, Carolzinha, tudo bem? Como é que estamos?
0: Pode falar.
1: Belezinha,
7: boa tarde, ouvinte do Enóis. Gente, eu tô aqui escutando, sabe? É um bando de jura liso, entendeu? Tudo jura liso, querendo milhões de mulheres. Eu quero ver o contra-cheque dessa galera, pra ver se dá pra bancar mais de uma. Não tá dando pra bancar nem meia, gente. Para, não. Hein?
1: Tá todo mundo quebrado.
7: Tá rachando aí conta de 12 reais. Então é isso, né? Boa tarde pra vocês.
1: Boa.
7: Gente, então, falando em juralismo, mas não que ele seja, a gente acordou aí com a separação do Pedro Scooby e da Cynthia Dicker, né? E o que deixou muita gente triste, porque assim, eles eram, um casal muito simpático, muito pra cima, e muito família e coisa e tal. E quem acessar o Extra Online, a gente conta um pouco do bastidor. Dos bastidores, do que levou a essa separação, né? Quer dizer, 7 anos. Muita gente fala da crise dos 7. E eu acho que, de fato, ela existe. Eu sou uma vítima da crise dos 7.
0: Ah,
1: é? Isso.
7: Tem isso. 7 anos, uma filha de 3, quase 4, né? Porque ela completa 4 anos em dezembro. Mais os 3 filhos do Scooby também. E muita gente começou a especular, né? O que seria e tal. Gente, às vezes as coisas desgastam, né?
0: Uhum.
7: E assim, a gente contou que eles fizeram, porque o Pedro falou que estavam há 2 meses separados. Na verdade, separados não, né, gente? Tava naquela coisa do tipo, vamos tentar. Eu sei que a Cynthia tentou muito, assim, reparar a relação, resgatar a relação. Eles fizeram uma viagem pra Itaipu de Fora, na Bahia, que já estava planejada, que foi a última viagem em família. Então, assim, ali, na volta dali, é que a coisa ficou sacramentada mesmo. Olha, vamos separar. Mas talvez por ela ainda não teria tornado isso oficial, mas é o tal negócio, né? As pessoas vão elucubrando, as especulações começaram, e aí, tipo, ontem à tarde eu já sabia que ela tinha separado, mas a gente estava esperando um on e tal, porque, né, tem que ter respeito, tem criança aí nesse meio também. E, enfim, e separaram, assim, tem uma galera que cerca ela falando que ela tá muito triste, muito triste.
0: Ah, é? Tá rolando isso?
7: É, que ela tá bem chateada e uma outra galera que aposta que vai haver aí uma reconciliação. Gente, eu acho assim, Pedro Scooby conheceu Luana Piovani com 21, 22 anos. O Léo Ferreira é testemunha desse chaveco do Pedro Scooby na Luana Piovani, no camarote, antigo camarote da Brahma, num carnaval. Então, assim, esse menino passou... Esse menino não, porque agora ele acabou de fazer 38 anos. Então, acho também que tem uma sabe a pré-crise dos 40?
0: Pode
7: que você
0: ser,
7: olha e fala assim, opa, ele passou metade da vida dele casado, gente.
0: É verdade, né?
7: Entendeu? Metade da vida dele casado, né? Luana Piovani, aí depois Cynthia Dicker, né? Porque logo que eles se conheceram, eles começaram a namorar. Então, assim, dá pra entender, né? Mas a Bruxa tá meio solta essa semana, né? Assim, foram os dois. O Clotro Agro também falou 20 anos de casamento, ele e a mulher. Rapaz. Abriram também. O cara lá, eu nunca sei se é o Jean.
0: Terminaram.
7: Eles tá separaram.
1: Acabou, né?
7: Aí tem Jean Giovanni, que eu nunca sei se é o Jean ou Giovanni, que trocou a segunda mulher, que ele já tinha trocado a primeira, agora por uma terceira. Enfim, gente, é isso, né? Final de agosto, fazendo uma.
0: É que o mês foi muito longo.
1: É. Deu muita oportunidade, né?
7: Mês de agosto fez uma limpa aí, né? Vamos ver como é que vai ser setembro.
0: Ele tá nem perto do carnaval, normalmente a galera faz a limpa no carnaval, né?
7: Isso. Não, gente, mas ó, tá começando aí, primavera, hora de florescer, né?
0: É
7: opa!
0: Hora. Começou a esquentar o clima, a galera não quer ficar mais agarrado.
7: Vamos lá, bom, assim, tem isso, o Scooby já tava, quem encontrou com ele por aí, ele outro dia tava no Bosque Bar, gente, todo mundo que mora no Rio de Janeiro sabe que o Bosque Bar é um lugar de pegação, mais numa quinta-feira, pronto, falei.
0: Salve, DJ
7: e assim,
0: Quartos,
7: e a energia dele era de solteiro, então...
0: Vamos saber os próximos capítulos.
7: Então é isso, gente. Até quinta-feira. Valeu.
0: Beijo pra você, Carolzinha.
7: Aquele beijo.
0: Vamos pro break rapidão. Daqui a pouquinho tem mais. Soldado Ryan, manda a horinha aí. Vai.
1: 4h36.
0: Boa, boa, boa. Tem promoção rolando, tá? 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
13: O Vasco apresentou nesta segunda-feira no CT Moacir Barbosa o atacante Bruno Duarte, jogador de 30 anos que estava no Estrela Vermelha da Sérvia. Ele falou sobre suas características e como pode ajudar o sistema ofensivo do Vasco.
14: Acho que estou preparado para jogar em qualquer uma dessas posições, minhas características ajudam. E obviamente a minha de ofício é número 9, é fazer gol, é estar na área. E ajudar a equipe com isso, mas também gosto de jogar em outras posições do ataque, porque isso nos ajuda a ser um jogador melhor, né? Um atleta melhor e entender vários momentos da partida.
13: Próximo compromisso do Vasco é nesta quarta-feira, às 9h30 da noite, contra o Vitória, pelo segundo jogo das quartas de final da Copa do Brasil. No primeiro confronto, Vitória vascaína por 1-0. Com isso, pode até empatar que avança às semifinais da competição.
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1: Queridíssimo soldado Ryan, vamos com o Quiz Rebobina, valendo aquele prêmio misterioso. Lembrando que o Rebobina rola de segunda a segunda, normalmente de meio-dia, de meio-dia uma, né?
2: É
1: meio-dia uma da tarde.
2: Só que agora é meio-dia e meia, né? Por causa da nossa.
1: É isso que eu fiquei na dúvida, meio-dia e meia agora tá rolando propaganda política. Segunda a sexta, sábado e domingo continua meio-dia normal.
2: Exatamente.
1: Não é isso?
2: Mas se você quiser acompanhar a partir do meio-dia, tem lá no nosso site, radioglobo.com.br, a música continua.
1: A música continua por lá, né?
2: Graças
1: Maravilha.
2: A Deus,
1: né? E a pergunta de hoje, fala pra mim.
2: Ah, quem são os compositores desta música? Atenção, pode ter pegadinha, pode não ter pegadinha. Ontem a galera caiu de novo aí. Ai, ai, ai, quem são os compositores dessa música? São três nomes, tá, galera? Tá a dica aí, hein?
1: Quer mandar um abraço pra alguém?
2: Não, dá um abraço aí pro nosso amigo Alexandre Pires.
1: Boa.
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1: Lua muito vai. Bom.
2: Cara, e aí?
1: Temos aqui, aí? Né? Comentou, até a galera. Hoje ninguém caiu, não.
2: Porque não, pessoal, ficou preparado.
1: Não era o nome da música, não era o nome do grupo. Se fosse o nome do grupo, eu acho que a galera ia errar.
2: Entendi.
1: Mas hoje eu tô bonzinho, né? Amanhã a gente vai pegar alguém de novo. Seguinte, par de ingressos do UCI Cinema para a Aline Lopes.
2: Aline
1: Lopes, final de telefone 44, acertou a resposta, né? É o Juninho do Banjo, o Salgadinho e o Fi. Galerinha aí que fez essa música maravilhosa. Relíquia, Recado à Minha Amada. Muito conhecida também como Lua Vai.
2: Lua Vai. Tinha que ser o nome da música, né? Lua Vai. Melhor coisa. Mandou bem zaço da equipe da Rádio Globo entrar em contato com você. Soldado Ryan, vamos com a bela canção?
1: Bora, pra fechar.
2: Maravilha.
1: Hein?
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0: Aquele momento, né? Nunca lembro da novela. Lembra da novela?
1: Celebridade.
0: Celebridade, cara. Celebridade.
2: Rita Brieber.
0: Ela participou, né? Não, tô zoando, participou não. Bom demais. O soldado Ryan.
1: Ah, previsão de chuva pra hoje, tá? Pra amanhã. Vai dizer depois, o soldado nem avisou nada. O soldado avisou.
0: Informações diretamente do soldado Ryan.
1: Isso, soldado sistema alerta Rio, que eles piquem. Quinta-feira e sexta, sol aqui no Rio de Janeiro, não tem previsão de chuva. Mas aí sabadão, galera que vai pro Rock in Rio, tem previsão de chuva fraca, tá? Mas chuva fraca, nada demais, pelo menos por enquanto aí. Tudo pode mudar.
0: É, né? Verdade, é verdade.
1: É isso.
0: Isso é o nome de outra rádio, né?
1: Não, é Slogan.
0: Ah, tá, Slogan de outra rádio. Ó, soldado Ryan, beijo pra você, tá, irmão? Até amanhã, né?
1: Até essa.
0: Será que entra no hashtag daqui a pouquinho,
1: tem hashtag,
0: né?
1: Ainda.
0: Tá chegando o baile da Globo com o DJ Brinquinho Brabo.
1: Tá ansioso.
0: Ih, rapaz, lançou um vídeo novo lá nas redes sociais, coisa bonita, hein? Partiu então?
1: Bora.
0: Manda a olhinha pra gente aí, vai.
3: 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E a hora certa.
1: 5:02 no Rio.
0: Horário de Brasília. 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
11: Muito boa tarde pra você, Milena Viana. Fala pra mim o que tá rolando no trânsito do Rio.
12: Oi, Mola, boa tarde pra você. Agora com destaque sobre o viaduto 31 de março, tô observando o trânsito lento pro motorista que tá em direção ao Santo Cristo, na altura do acesso da Avenida Presidente Vargas. Observo também dificuldades na saída do túnel Santa Bárbara. O motorista que sai da Zona Sul em direção ao centro tá encontrando melhores condições pelo aterro do Flamengo, já que pelo elevado Paulo de Fontém. Também tô observando o trânsito lento, reflexos no túnel Rebouças e também nas vias da Lagoa. Atenção para o motorista também na Avenida Presidente Vargas. Tem uma faixa ocupada na altura do acesso da Avenida Francisco Bicalho, no sentido gasômetro, por conta de obras da Águas do Rio. Trânsito intenso no trecho. O motorista também enfrenta dificuldades na altura da Central do Brasil. Quem segue para a Praça da Bandeira está encontrando melhores condições pela Avenida Salvador de Sá, apesar do fluxo mais lento na passagem pela Rua Carmo Neto, com reflexos na Frei Caneca e também Avenida Mendes Sá. 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Daqui a pouquinho eu tô de volta, mola.
11: Valeu, Milena, até já, hein? Milena, tô com...

0: E é com ele mesmo, DJ Brinquinho. Fala aí, meu jovem.
1: Ô, garoto, Mola tá ligado.
0: Daquele jeitão, sempre ligado.
1: Hoje é segunda, não, hoje é terça, né, querido? Hoje é terça-feira.
0: Terçou.
1: Ô, bagulho tá doido,
0: tá
1: rapaz.
0: Bom, tá passando rápido.
1: Isso, e vai chover, e vai fazer sol, e faz sol de novo, e chove de novo. E o baile da Globo continua aqui depois de nós.
0: Exatamente, exatamente. Sempre depois de nós.
1: Sempre depois de nós.
0: A partir das 5 depois de nós.
1: Isso aí. É isso, garoto. Vai lá então no arroba DJ Brinquinho, no arroba Mola tá ligado com 2 L's, no arroba rádio.globo. Pede o teu som, segue a gente lá que é de grátis. É, não paga nada, né?
0: Nada, não. Só alarminho,
1: alarminho.
0: Alarminho de 5 horas levando baile.

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0: Aí tu tirou onda demais, hein, DJ? Fala a verdade.
1: Agora,
0: gosto assim, assim que fazia garoto, o melô, né? Essa é a minha. Antigamente era assim que criava o melô, né? Ó, bom demais, bom demais, bom demais,
1: soldado. E falar nisso, o nosso querido soldado tá indo nas paradas aí, né? Não, rodé pelo Rio de Janeiro, cara.
0: Tá faturando, tá tirando onda.
1: Quem ama, cuida. Eita,
0: E aí, DJ, como é que faz pra galera te acompanhar aí, irmão?
1: Vai lá no arroba DJ Brinquinho, Brinquinho com Q-U-I.
0: Uma lenda.
1: Brinquinho com Q-U-I. Segue nós lá, tá? Vai também no arroba rádio.globo e nosso querido Mola. Mola, tá ligado?
0: Eu mesmo.
1: Com dois L's, porque a nossa querida mãe de Ná falou.
0: Em 2007 falou que era o ano da mudança. Até hoje
1: em 2007.
0: 2007.
1: Então tá mudando, rapaz.
0: Tem bastante tempo, né?
1: Tem bastante
0: DJ Brinquinho,
1: tempo.
0: Vamos pro break rapidão, daqui a pouquinho
1: vamos,
0: tem mais?
1: Claro.
0: Manda aquela horinha pra gente aí.
1: 5h33 no Rio.
0: É isso aí, no horário de Brasília.
1: Claro.
0: Atestado de promoção, tá? Quem tá levando a boa, parabéns, Andresa Carolina, final do telefone 00. Manda bem aí, vai curtir lá o Bahamas Deck Bar, fechou? Daqui a pouquinho tem mais Baile da Globo.
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1: 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Fala, Milena Viana, o que tá rolando no trânsito do Rio de Janeiro?
3: Vamos mal, engarrafamento pela Avenida Ayrton Senna, motorista encontra dificuldades em direção à linha amarela, tô observando o trânsito lento também na curva de Chico Anísio, há reflexos nesse momento no acesso pela Avenida das Américas. O motorista que segue para Jacarepaguá tá encontrando melhores condições pela Avenida Salvador Allende, até porque na Ayrton Senna tem uma faixa ocupada por conta de utilitário indiçado na altura da estação do BRT, aeroporto de Jacarepaguá, que complicou ainda mais o trânsito para o motorista que tá em direção à linha amarela. Américas também apresenta dificuldades na altura da Cidade das Artes, observando reflexos na altura da estação do BRT Riviera. Atenção para o motorista nas duas pistas pela Lúcio Costa. O trânsito foi melhor até a chegada ao Recreio dos Bandeirantes. 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Daqui a pouquinho eu tô de volta, Mola.
1: Valeu, Milena, até já, hein?
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0: inglês.
1: Isso, tá aí. Versãozinha mola mix.
0: Mola tá ligado.
1: Ah, mola tá ligado. Desculpa, querido. Mix aqui é mixagem que eu quis dizer.
0: Não, não, não. Não pode mais.
1: Não, desculpa, querido.
0: Agora é mola Globo.
1: É mola Globo. Olha aqui. Então vai lá no arroba mola tá ligado. Que lá você vê, tem várias produções. Ele mostrando como é que faz a música. Né? Como é que bota a batida onde. Bota o samplezinho aonde.
0: Como é que faz toda a produção da música, né? E também tem um vídeo dessa track aí. Como que eu fiz essa mixagem.
1: Então você corre lá no Mola Tá Ligado com dois L's.
0: Uma lenda falando assim de mim, eu fico feliz.
1: Mola tá na Globo.
0: Agora Mola tá na Globo, vai pra falar.
1: É, desculpa, querido. Foi mal. Foi mal, porque foi, saiu.
0: Saiu normal, né?
1: Sem querer.
0: Tudo bem.
1: Sem querer.
0: Falou da falecida.
1: Olha aqui. Olha, segue também nós lá. Arroba DJ Brinquinho com QI. DJ Brinquinho com QI. E arroba Rádio.Globo.
0: Aí sim!
1: Amanhã tem
0: mais!
2: Partiu!
0: Tem mais! Manda
2: pra gente aí, vai! 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E a hora certa!
1: 6:06 em ponto no Rio.
0: Exatamente, quase que eu perco meu contrato de trabalho agora. 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
0: Fala, Milena, diz pra mim o que tá rolando no trânsito do Rio de Janeiro.
4: Bora, Mala, agora com destaque sobre o centro da cidade, Avenida Francisco Micalho, com um trânsito muito impactado por motorista que tá em direção à Cidade Nova, isso por conta dos reflexos do elevado Paulo Fronten. Motorista ainda encontra dificuldades em direção à Zona Sul, trânsito lento também pelo elevado Rufino Pizarro. Pelo viaduto do gasômetro, trânsito também lento pro motorista que tá em direção ao centro da cidade. O motorista que sai do gasômetro em direção ao centro encontra melhores condições pela Via Expressa do Porto. Pela Minário também estou observando boas condições nessa noite de terça-feira. 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Daqui a pouquinho eu tô de volta, Mola.
0: Valeu, Milena, até já, hein?
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0: Muito boa noite pra você que tá ligado aqui na Rádio Globo. Vamos nessa? Começando mais uma edição do Top Hits. São as 10 músicas mais queridinhas por você. Você já pode chegar, tá no @radio.globo. Chega lá, pede seu som à vontade. Partiu na 10ª posição? Aí, ó. Péricles e Ferrugem, final de tarde, com certeza.
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0: música continua. 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
0: Muito boa noite pra você, soldado Ryan. Fala pra mim qual é a boa, meu irmão.
5: Só se for agora, vamos lá. Fala aqui de operação aqui no Rio de Janeiro, de anúncios feitos pelo Flamengo, até que enfim chegou reforço, hein? E também da Bruna Marquezine e do Shawn Mendes fazendo uma ação muito bonita. Tudo agora no Hashtag Globo. Solta a vinheta.
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5: Hashtag Globo. Hashtag Operação. A Prefeitura do Rio e o governo anunciaram a criação do Núcleo Integrado de Combate a Furtos e Receptação de Cabos para reforçar o enfrentamento a essa crise aqui na capital fluminense. O decreto que institui a medida foi publicado no Diário Oficial de hoje, né? Bom, uma das principais e primeiras ações também é a desapropriação de dois estabelecimentos no bairro do Sampaio, que, segundo a prefeitura, funcionariam como pontos de receptação de materiais furtados. Tem mais, hein?
1: Hashtag
5: contratações. O Flamengo, enfim, anunciou a contratação do atacante equatoriano Anthony Valencia. O jogador chega com contrato até 2031, vai usar número 14, que era usada anteriormente por Jorge André Arrascaeta. No mesmo dia, o Flamengo também anunciou o Joaquim Freitas, do River Plate.
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5: Hashtag tá na rede. Bruna Marquezine e Shawn Mendes participaram ontem da distribuição de mais de 3 mil quentinhas aqui no Rio de Janeiro. O perfil da ação Macarrão com Salsicha compartilhou vídeos e fotos do cantor canadense e da atriz brasileira servindo pessoas em situação de rua com um grupo de voluntários. Que bom, né? Bom, todos os artistas, né, que têm a situação financeira boa poderiam fazer isso, né? Usar isso como exemplo. Vamos lá. Tô partindo, meu parceiro. Volto amanhã aqui na programação da Rádio que Vibra com você. Um beijo pra você e pra geral. Tchau, tchau.

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4: 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Muito boa noite pra você, Milena Viana. Fala pra mim o que tá rolando no trânsito do Rio de Janeiro.
9: Vamos lá, Alan, com o destaque agora sobre a ponte Rio-Niterói, porque o motorista encontra dificuldades nesse momento em direção a Niterói, desde os acessos até a chegada ao vão central. Segundo a Ecovias Ponte, o tempo estimado de travessia está no entorno de 30 minutos, no sentido Rio de Janeiro, trânsito intenso no acesso da Avenida Brasil, 16 minutos é o tempo estimado de travessia. Em amarela, com dificuldades para quem está em direção à Barra da Tijuca, na altura de Guaúma, observam reflexos no acesso pela linha vermelha e também a Avenida Brasil. Pelo Alto da Boa Vista, melhores condições, mesmo panorama, estou observando pela autoestrada Grajaú, Jacarepaguá. 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Daqui a pouquinho eu tô de volta, mola.
4: Valeu, Milena, até já, hein?

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0: Quem tem mais? 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
0: 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Fala pra mim, Milena Viana, o que tá rolando no trânsito do Rio de Janeiro?
9: Bora, Mola, destacando agora a movimentação na RJ-104, o motorista que está em direção a Itaboraí encontra dificuldades a partir da subida da Caixa d'Água até a chegada ao bairro de Tribobó. Nesse momento, o motorista que segue pela BR-101 também está encontrando dificuldades em direção a Itaboraí, na altura da Covanca. Paciência para você, motorista, também está observando fluxo intenso na passagem pelo Jardim Catarina. No sentido Rio de Janeiro, Alameda São Boaventura apresenta boas condições até o acesso à Ponte Rio-Niterói. Está melhor que a Avenida do Contorno, que apresenta dificuldades até a chegada ao acesso à ponte. Motorista que sai do Barreto em direção ao centro de Niterói está encontrando boas condições pela General Castrioto e também pela Rua Benjamin Constant. 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Daqui a pouquinho eu tô de volta, Mola.
0: Valeu, Milena. Até já, hein?
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0: 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E vamos pra ela, vamos pra rua com ela, Milena Viana, falando as últimas informações de trânsito do Rio de Janeiro. Diz pra mim.
3: Bora, Paula, com mais um destaque sobre o centro da cidade, porque o trânsito permanece lento pela Avenida Francisco Bicalho, na altura do acesso ao viaduto do gasômetro. Tô observando reflexos na altura do acesso da Avenida Presidente Vargas. O motorista que segue para o gasômetro, paciência ainda, porque tô observando o trânsito lento pela Via Expressa do Porto e também pela Binário, viaduto do gasômetro com lentidão nesse momento em direção à ponte, muito por conta do trânsito carregado na própria ponte em Rio-Niterói, que tem tempo estimado de travessia em direção a Niterói de 30 minutos no sentido Rio de Janeiro. Também estou observando o trânsito bem tenso para o motorista no acesso à Avenida Brasil. 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Eu fico por aqui, um beijo mole, até amanhã.
0: Valeu, Milena, até amanhã, hein? Tem gente se dando benzão na Rádio Globo.
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1: Aquele abraço pra você ligado na Globo. Nesta terça-feira, hoje é 1º de setembro. E o Globo Esportivo está no ar a partir de agora com você, com muitas informações. Tá todo mundo aqui, os trepidantes aí, ó. Vamos trazer informação.
2: Eu gosto disso.
1: Mengão e Vasco em campo amanhã. Fluminense e Botafogo se preparando. Final de semana vão jogar. Tem notícia aí de uma galera que fez, mas foi reprovada. Aí fez também e também foi reprovada. A gente vai, calma. Não precisa dizer que não entendeu, não, porque a gente vai explicar.
3: Errou!
1: Já, isso aí. Quem foi que fez o teste não passou. Quem foi que fez o teste foi reprovado. Mas duas vezes, dois casos. A gente vai falar daqui a pouquinho aí, porque o Globo Esportivo tá só começando. E tem a produção e a coordenação do João Aquino e os trabalhos técnicos do Jorge Presuntinho.
3: Acertou! Né?
1: 7:10 no ar, o Globo Esportivo e os destaques iniciais do programa de hoje.
2: Eu gosto disso. Sei.
1: Flamengo! Primeiro destaque do Mengão, alô, Renan Moura.
4: Plata não é aprovado nos exames médicos na Rússia e volta ao Flamengo. Clube anuncia a chegada de Valência e Joaquim Freitas por 5 temporadas. Diretoria busca acordo para negociar Saúl e abrir espaço para a chegada de mais um reforço na reta final da janela de transferências. Flamengo recebe jovem com histórico de extracampo complicado na negociação com o Bragantino por Wallace Yan. Lino vira protagonista no Flamengo e se transforma em referência para Leonardo Jardim no ataque.
1: Destaque inicial do Vascão da Gama, fala Lari Menegatti.
5: O Vasco tem decisão pela Copa do Brasil nesta quarta, contra o Vitória, mas os bastidores também estão movimentados. Pedrinho voltou a cobrar o avanço da venda da SAF, enquanto David, alvo de uma investigação policial, viajou normalmente e está relacionado para a partida no Barradão. Botafogo!
1: Primeiro destaque do Fogão, conta aí pra gente, Guilherme Pradella.
6: Botafogo demonstra interesse na contratação de Everton Cebolinha. Negócio, no entanto, esbarra no desejo do jogador atuar no exterior. Diretoria conclui contratação de Arthur Chaves, zagueiro que estava no futebol alemão. Torcida faz protesto em frente ao CT e cobra jogadores por mau momento no Brasileirão.
1: Crise! Fluminense! E o destaque inicial do Tricolor é com João Aquino.
7: Marcão segue invicto no comando do Fluminense, mas Mário Bittencourt explica por que o treinador não será efetivado. Janela de transferências se aproxima do fim e o radar tricolor mira a contratação de um volante. Fluminense acerta a contratação de zagueiro paraguaio de 19 anos. Tricolor liga o alerta para gols sofridos na reta final e busca manter consistência ofensiva.
1: 7:12, então, ó, os destaques iniciais do Globo Esportivo estão aí, a gente volta daqui a pouquinho com os nossos trepidantes também, trazendo essas e outras informações pra gente desdobrar tudo isso aqui no Globo Esportivo. Até 9:00 a gente tá por aqui, hein? E a galera vem com a gente daqui a pouquinho também, mandando recado de áudio pelo WhatsApp, fazendo o Globo Esportivo com a gente. Que momento, gente, que momento é receber essa galera aqui. Mas peraí, gente, são só áudios que chegam e vocês colocam no ar. Peraí, quem foi que falou isso? Quem falou isso, fica... Se recolhe aí, cara, se recolhe aí. Vai sentar naquele canto ali pra refletir sobre essa besteira. A galera que manda áudio pra cá, ela faz o programa com a gente. Ela não tá ouvindo apenas, não tá ali... Não, a galera tá fazendo o programa com a gente. Tá comentando, tá debatendo, tá opinando, tá dando aquela cornetada, porque cornetar é aquilo que a galera gosta, todo mundo geral e tal, beleza? Então pode. Então daqui a pouco a galera também vem com a gente. 7:13.
8: Brasil!
1: Todo mundo.
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1: Chico Aiello, boa noite.
9: Boa noite, Hugo. Boa noite pra galera toda ligada aqui nesse Globo Esportivo, Gão.
1: Duda Éboli, boa noite.
3: Tudo bem, Hugo? Boa noite pra você, boa noite pra todo mundo, boa noite, Chico.
9: Fala aí, Abolê.
1: Ô, Chico, hoje eu lembrei muito de você, hein?
9: É mesmo,
1: é? É.
9: Em que momento?
1: Porque o que teve aí de uma galera sendo reprovada.
9: É verdade.
3: Rapaz, esse exame russo tá pior do que o Enem, rapaz.
9: Vou te falar, cara. Tá brabo, hein?
1: Olha, eu lembrei de você hoje que eu falei, olha,
9: só caneta vermelha, né?
1: Só caneta vermelha.
9: Sabe.
1: Impressionante.
3: O que será,
1: cara,
3: que tem nesse exame russo, hein?
1: Não sei, rapaz. Porque assim, vieram dois jogadores com o mesmo problema. Tá bom, até pode ser. Não, vieram dois jogadores do mesmo clube. Tá bom, poderia. Agora, eles só têm em comum o fato de terem jogado no Rio de Janeiro, cada um em um clube, e serem jogadores brasileiros. Perdão, no caso nem o Plata, né? Plata nem brasileiro, então nem isso tem em comum. Então, cara, que loucura.
3: Que coisa, hein?
1: Só pra gente contextualizar, estamos falando dos atacantes Gonçalo Plata, que foi lá pro Dínamo de Moscou. Opa! O Dínamo de Moscou contratou, vai pagar, pagou, vai estrear, já foi recebido. Teve aquele colar de flores, né? Não sei qual é o nome daquilo.
3: Comeu o pãozinho ali, né?
1: O pãozinho, o cachecol ali, pendurado no pescoço.
3: 10 milhões de euros.
9: Será que o Flamengo já gastou o dinheiro?
1: Não sei.
9: Se gastou dinheiro. Tem isso, né?
1: Depois de tudo isso, o Plata vai ou não vai?
10: Não vai, não.
1: Mas peraí, como é que é? E já teve toda essa festa, comes e bebes, apresentação, não sei o quê.
10: Como assim?
1: E não vai.
10: Não vai.
1: Aí, não, beleza. O Matheus Martins saiu do Botafogo, né? Confirmou. Vai ser jogador do Dinamo de Moscou. Vai?
10: Não vai, não.
1: Porque também foi reprovado no exame.
10: Como assim?
1: É, assim mesmo. Foi reprovado nos exames. Cara, vocês não são médicos, mas eu quero que vocês falem alguma coisa pra tentar me explicar aí.
3: O Flamengo viveu aquele dia que você vai no supermercado, tem aquela promoção, né? Pague 2 e leve 3. É isso. O Flamengo pagou 2 e levou 3.
9: Se gastou.
3: Anunciou o Joaquim, anunciou o Valência e tá com Plata também.
9: É, mas aí que tá, né, cara? Assim, eu não sei se os dois chegaram pensando na saída do Plata, tá? Pensando na saída do Plata.
1: Até porque a gente tá falando, não é de troco de balas. 10 milhões de euros, né?
9: É, sem dúvida. Então, assim, eu não sei se o Flamengo investiu no Valência e no Joaquim contando com o dinheiro da venda do Plata. Eu não sei se isso pode causar.
3: O Flamengo também recebeu a grana do Alcian, né? Do Bragantino, né?
9: Sim, sem dúvida. É. Sem dúvida. Mas eu não sei se na hora de fazer a conta ali, né? Na hora de fazer a conta. E assim, quando eu digo fazer a conta, até mesmo pensando em sobrar, tá? Até mesmo pensando em sobrar. Não tô achando que o Flamengo não vai ter dinheiro agora, que o Flamengo vai ficar endividado e não vai ter como pagar, por exemplo, os novos jogadores contratados e os jogadores que já estavam no clube. Não estou dizendo isso. Eu tô dizendo o seguinte: o Flamengo poderia imaginar, ó, vou vender o Plata e vou vender o Alacian. E vou contratar outros dois jogadores. Beleza. Vou gastar quanto? Vou gastar X, mas vou ganhar Y. Vai sobrar uma grana, sem nenhum tipo de problema.
1: Não, e o negócio era, assim, quando você faz uma negociação como essa acontecer, vamos lá, você está pensando no lucro também, né? Não é só não, assim, na reposição. Tirei um e dois, coloquei três
3: então, mas
1: e quatro.
3: Tem que ver.
9: Eu não sei qual o tamanho do impacto
3: financeiro. Exatamente. Tem que ver o que eles representam, o que esses valores representam na capacidade financeira do Flamengo. Às vezes você tem já um monte de margem de manobra e isso não vai fazer muito a diferença, não.
9: Porque na teoria.
3: É bilionário, né?
9: O Plata, ele mais caro que o Alacian. Então, assim, na teoria, o valor maior de entrada de dinheiro no clube não é do Alacian, e sim do Plata. E esse dinheiro não vai entrar mais.
3: É, o Plata, 10 milhões de euros.
9: 10 né? milhões e o Alacian, 6.
3: 6 milhões. Aí pegou o Valência. O Valência por 5 milhões de euros. Né? E o Joaquim, 7 milhões de euros. Tá meio lá em cima, mas tem. Deve ter dinheiro no caixa, assim, tranquilo. Agora, você vai pensar, a questão é um inchaço no elenco.
1: É, isso aí. Você tem que, não é, aí né? Você passa da questão, tá bom, resolvido, ou pelo
9: agora,
1: menos
9: já contornada
1: a questão
9: mais
1: da grana.
9: Que nunca.
1: Vamos tentar torcer seu prejuízo dentro do grupo, né?
9: Mais do que nunca, agora o Flamengo vai torcer pra alguém levar o Cebolinha, gente.
1: É.
9: Leva logo o Cebolinha. Leva logo o Cebolinha. Final do ano não. Leva agora. Pode levar agora. Porque vai aliviar aqui a minha folha. Pode levar o Cebolinha agora.
3: Agora, o Flamengo teve até agora um mico com o Saúl, né? O Saúl não dá retorno nenhum técnico ao time.
1: Não dá.
3: Eu não sei nem o que ele tá fazendo lá dentro. Virou um fantasminho o Saúl lá dentro. Eu não sei qual é o peso de mercado que o Saúl tem. E tem a questão do De La Cruz também, né? Que é outro que, né? Que fisicamente não consegue dar uma sequência, né? Lá atrás, doutor Runco falou, mas... Né?
1: Tacaram pedra, né?
9: O problema não foi... Eu acho que o problema do Runco não foi ele ter falado. Foi do jeito que a coisa vazou, né, cara?
3: Exatamente. Esse
9: que é o problema. E outra coisa, o cargo que ele ocupava.
1: É, do jeito que a coisa vazaram, né?
9: É, não, o sim, cargo eu tô, que
3: eu
9: ele ocupava.
3: Eu tô falando sobre a informação. Sim. A maneira como a informação foi vazada, o próprio Runco reconheceu que ele deu mole, que ele vacilou.
9: Sim.
3: Mas assim, era uma informação correta, né?
9: Correta. Só que ele era funcionário do clube. Se ele dá uma declaração hoje, se é uma declaração hoje que ele dá, sem vínculo algum com o clube, porque ele não é mais funcionário do Flamengo, nenhum tipo de problema. Agora, ele sendo funcionário do Flamengo, enfim, pegou mal pra ele, né? Dentro da instituição. E aí não restou outra alternativa a não demiti-lo. Mas o que ele falou, o tempo passou e mostrou que ele tinha toda a razão.
3: E aí, gente, fica uma coisa no ar em torno da... do departamento médico do Flamengo, né? Porque a gente tá falando de vários jogadores em que tem sempre uma questão física. O Plata, ele foi reprovado no exame devido a um problema no joelho, né? Ele o tempo todo sendo avaliado pelos médicos do Flamengo. Aí a gente falou já do Saúl. O Saúl também não consegue ter uma sequência por questões médicas. O mesmo se aplica ao De La Cruz. Sabe, o que está havendo aí? Sabe, o Flamengo não está fazendo a avaliação correta física dos jogadores que ele contrata? E aí, porque na hora de revender, vai dar problema, como deu com o Plata. Bem, o Plata não chegou ruim no Flamengo. O Plata teve recentemente uma tendinite no joelho. Mas até onde eu sei, ele tinha se recuperado, estava jogando normalmente, né? Ficou alguma sequela daquilo ali? Será que o Flamengo fez vista grossa? Falou, vai. Será que isso ajudou o Flamengo a pensar na negociação? Alguém tem que falar. Acho que o departamento médico do Flamengo precisa, nesse momento, se pronunciar. Dar uma entrevista coletiva e explicar todas as situações. Isso é transparência, gente. Isso é informação. Para você evitar especulação, evitar situações que não são... que fogem à verdade. Então, eu acho importante, nesse momento... É mais um ponto para o departamento médico do Flamengo virar público e falar abertamente sobre todos os casos.
1: Isso é verdade. E além disso, não podemos esquecer, ele também foi reprovado nos exames e não vai para o Dínamo de Moscou, é o Matheus Martins, jogador do Botafogo, que está na mesma situação. Não sei se pelo mesmo motivo, mas foi reprovado. E aí, Duda?
3: Ah, e o Botafogo tem que falar, né? É a mesma coisa. O Botafogo tem que explicar essa situação. O Botafogo está discordando do diagnóstico, né? Dado pelo... passado pelo clube russo. Dizendo que o jogador estava em perfeita situação. Que não havia motivo nenhum para ele ser reprovado no exame médico. É mais um que volta, e aí no caso do Matheus Martins, 7 milhões, né? A negociação dele tava girando em 7 milhões de euros. E pro Botafogo vai pesar, viu? Pro Botafogo vai pesar.
9: Sabe o que é uma questão interessante? São os dois jogadores do mesmo time, né? Do mesmo time, do Dinamo.
1: Uhum.
9: Do Dinamo de Moscou. Então, assim, pode ser. É que seja um protocolo do clube. Pode ser que seja um protocolo do clube de avaliação e os dois jogadores não tenham sido aprovados nesse protocolo de uma forma específica. Entendeu o que eu tô falando? Ou seja,
3: sim,
9: olha, agora aqui...
3: Certamente é isso, Chico.
9: Então assim, mas aí tem que saber o seguinte, se esse protocolo se esse protocolo é um protocolo que todo mundo adota, ou ele está sendo novo no Dínamo de Moscou, ou ele é diferente dos outros clubes, só para tentar entender. Porque assim, os jogadores vão voltar. E aí daqui a pouco, os médicos de Flamengo e Botafogo vão dizer que não há nenhum tipo de problema com os dois jogadores. Então, qual é o problema então? É um protocolo novo? É um jeito diferente de avaliar jogador que o clube russo está fazendo? Eu acho que isso aí também vale uma discussão.
1: Também acho, e acho também, lamentavelmente, tomara que eu esteja enganado, claro, pouco provável que a gente chegue a uma resposta convincente. Eu acho que vai haver um jogo de empurra, né? Não, aqui não tem problema nenhum, não, gente. Ele saiu daqui e tal. Aí de lá foi reprovado. Se foi reprovado é porque tem problema. Então, peraí, quem é um lado que tá falando a verdade na história?
3: Então, talvez os dois. Talvez os dois, porque o que o clube russo pode considerar um problema, aqui pode não ser.
1: Mas vamos lá, Duda.
3: Deixa eu falar, ele teve um problema no joelho, aí o exame é tão detalhado que detecta que aquele joelho uma vez teve um problema, e isso para os russos pode ser um problema, um empecilho.
9: Foi o que eu falei, é o protocolo protocolo mais exigente.
3: Exatamente. Aí aqui para os médicos brasileiros. Não, ele teve problema, mas ele tá curado. Não ficou nenhuma sequela.
9: É isso.
3: No exame vai apontar ali um sinal de que houve uma lesão, mas ele tá clinicamente perfeito, apto a exercer a profissão.
9: Quer um exemplo disso aí, do que a gente tá falando? Assim, por exemplo, uma cicatriz. Cicatriz. Se lá no Dínamo, né, eles entenderem que o jogador não pode ter nenhuma cicatriz, aí nenhum jogador vai ser contratado com cicatriz. Aí, assim, a cicatriz aqui no futebol brasileiro, para os médicos do Brasil, ela não impede o jogador de jogar. É uma questão de protocolo. Pode ser um tipo de protocolo diferente que o clube russo está adotando em relação aos outros clubes do mundo. Pode ser.
3: É um tremendo pente fino, né? Assim, é algo que vai limitar o Dinamo de Moscou consideravelmente nas suas idas ao mercado, né? Porque, né? Olha o jogador de futebol que não tem lesão, que já não teve lesão.
1: Não, né? Histórico, então, pois é.
3: Agora, uma coisa é o jogador já teve a lesão. Para aquela lesão, ele está clinicamente curado. Não, não, me parece uma rigidez muito grande, né? Se isso se confirmar, é uma rigidez muito grande.
9: Então, no protocolo deles, pode ser assim: jogador para jogar aqui não pode ter tido nenhuma lesão no joelho. Claro que é um baita de um pente fino. Ué, mas é um direito deles também.
3: Não,
9: é um direito deles. Sim. Vai ter dificuldade para contratar jogador. Mas se o protocolo é esse, gente, não adianta aparecer lá jogador que já teve problema no joelho, que não vai jogar lá.
3: Mas então, o que me causa estranheza é que os clubes todos se comunicam, se falam, se conhecem, né? Fazem toda hora negociações. Será que o Botafogo e o Flamengo não tinham conhecimento dessa rigidez toda do Dinamo de Moscou? Porque você evita um estresse, evita um ruído de comunicação que pode gerar um estresse nas relações comerciais futuras, entendeu? Dessas duas equipes, gera um estresse para o atleta. Eu acho que é uma comunicação tão simples de ser feita antes de você começar a negociação, sabe? Porque dá tudo como certo. É o famoso... Agora, quando a gente falar que está tudo certo, só falta o exame, a gente para e fala, não tem nada certo então. Espera a porcaria do exame. Porque, sabe, é tão incomum esse tipo de situação que na maioria, quase todos os negócios, eles são considerados fechados mesmo antes da realização do exame médico. A fulano foi para fazer médico, já é tido como contratado, já foi, já deu, entendeu? Para mim é surpreendente você ter numa tacada só duas negociações que são travadas, onde você tem a reviravolta por causa de exame médico.
9: Mas para mim chama atenção não pelo jogador, mas pelo clube, porque são os dois jogadores do mesmo clube. Então assim, para mim existe um rigor maior hoje no clube russo para poder aprovar jogador. Porque, por exemplo, se fosse no Dínamo e se fosse em outro clube, um Matheus num clube e o Plata no outro clube, aí eu acho o seguinte, pô, cara, os caras realmente estão arrebentados. Agora, o mesmo clube vetando dois jogadores ao mesmo tempo é um protocolo do clube.
3: Sim. Por isso que eu acho que qualquer clube agora que for fazer negócio com o Dínamo de Moscou, pede a cartilha. Ó, qual é o teu protocolo médico aqui pra aprovar jogador? Porque eu já vou ver, não, ele não,
9: é
3: isso aqui não, nisso aqui é não vai aí. Passar, então nós vamos conversar.
1: Exatamente.
3: Então nem vamos conversar, exatamente. Porque isso aqui vai gerar, já vai dar ruim.
1: Não, detalhe, né, cara, a gente viu com todo respeito, não tá indo daqui a Niterói, né, gente?
3: Não, e olha só, e ele chega...
1: daqui pra Moscou, pô.
3: E o jogador chega em Moscou como se realmente já fosse um contratado.
1: Exatamente, já tem festa.
3: Ele é enfaixado, colar, tem festa, dança, colar, sambista, caramba. Entendeu? Então, assim, não faz nada disso. Não faz nada disso. Faz logo de cara a primeira
1: Eu também acho que do lado de cá
3: tá
1: pode ter tido alguma coisa.
3: A ordem das coisas está muito estranha.
1: Está muito estranho. Exatamente.
3: Tudo muito estranho.
1: O meu questionamento é esse. Não é o fato do protocolo do clube russo existir. Não é o fato de o sarrafo aqui ser mais alto ou mais baixo. É o seguinte: qual foi o ruído na comunicação que não inviabilizou na parte pré da negociação? Sabendo que os jogadores poderiam ter sido poupados desse trajeto ou desse até constrangimento, porque foi um constrangimento, não foi?
3: Total, total.
9: Pois é. Mas aí, olha só, a gente precisa ouvir as partes, né, gente? Assim, pode... Olha só, o Dino, vamos lá. Há uma série de situações. O Dino pode ter perguntado e alguém aqui pode ter mentido. Não tô dizendo que foi isso, tá? Não tô dizendo que foi isso. O Dínamo pode ter perguntado, vem cá, já teve algum problema? Não, não teve problema nenhum. Joelho, ó, zeradinho, como se fosse de uma criança. Alguém pode ter dito isso. O Dínamo pode não ter perguntado rigorosamente nada. E aí o jogador chegou lá, fez o exame e foi vetado. Acho que a gente precisa ouvir as partes para tentar entender o que aconteceu.
1: E para saber se o Dínamo moscou nessa, né?
3: Opa!
2: Olha, eu gosto disso.
3: De repente o comunicado foi em russo,
1: honesto,
3: né?
1: Tá?
3: De repente o comunicado foi em russo e não havia nenhum tradutor.
9: Quer uma solução pra isso? O Dínamo de Moscou manda um médico aqui ao Brasil.
1: É verdade.
9: Antes de fechar a negociação.
1: Verdade. Pronto. Ou faz um vídeo aí, um pronunciamento, sei lá.
9: Pronto. Não, vem. Olha só. A partir de agora, toda a contratação, o médico do Dínamo de Moscou vai até o país onde joga o jogador, onde atua o jogador, ele faz o exame e aí depois do exame diz o seguinte, olha, pega o WhatsApp e ó, pode contratar, pode anunciar, ou então ó, não anuncia porque não. Eu não aprovo. Muito mais simples do que fazer o jogador viajar, o jogador ser apresentado, entendeu? Muito
3: recebe
9: mais
3: o cara aqui com escola de samba, dá umas caipirinhas, que vai ser todo mundo aprovado, rapaz.
2: É. Eu gosto disso.
1: Essa do Dínamo Moscou tem que dar o crédito, foi do presuntinho essa daí.
3: É, boa.
11: De nada.
1: Muito bem. Bom, em meio a reprovações, festas por motivo que não existe, a gente tem aí uma semana de Copa do Brasil, hein, Chico? Tem uma semana aí de Copa do Brasil.
9: Isso aí.
1: Negócio
9: de definição
1: galo
9: nas quartas
1: hoje.
9: De final, né?
1: Pois é, negócio de galo e cruzeiro.
9: Temos três definições, na verdade é essa, né?
1: Três definições, é.
9: É, porque uma
1: confirmação,
9: Isso, a outra é só esperar 90 minutos pra gente dizer que agora é oficial, o Palmeiras é um dos semifinalistas. É só um protocolo.
1: É,
9: já que a gente já citou essa palavra aqui, né? É só um protocolo mesmo dos 90 minutos, porque tem que ter jogo, não dá pra, assim, se acontecer no tempo normal, tá? Se acontecer no tempo normal, porque um 3-0 eu já acho muito difícil. E aí iria pra pênalti e ganharia nos pênaltis o Santos. Agora, uma diferença de 4 gols, eliminar o Palmeiras por uma diferença de 4 gols em 90
1: coisa.
9: Minutos, eu acho muito improvável.
1: A preocupação de todos, é com o controle de carga. Talvez se o Santos tivesse a prerrogativa de escolher ter ou não ter jogo de volta, eu acho até que escolheria não ter. Porque
9: sim,
1: assim, acabou, gente. Vamos focar no final de semana.
9: Exatamente.
1: Campeonato Brasileiro, vem de história.
3: Exatamente, o jogo é jogado.
1: Ah, para.
9: Tá falando isso pra ser diferente, sabia? Porque se acontecer.
3: Cinco minutos de jogo. Neymar invade a área. Carlos Miguel vai lá, faz o pênalti.
9: 1-0 Santos. Isso.
3: Pênalti. 1-0 Santos.
1: Você tá querendo bancar
9: aí 15 minutos.
3: Aí depois, 15 minutos. Flaco Lopes sente uma lesão na coxa,
9: isso,
3: sai de campo.
9: Isso.
3: Né? Aí o Neymar
9: sabe acerta que,
3: uma falta
9: sabe que
3: no
9: essa aí,
3: 2-0 Santos.
9: Isso aí é muito mais do que um prejuízo pra hoje. É o sonho do torcedor do Flamengo, né, gente? O Flaco Lopes sentir, né? Parece um torcedor do Flamengo imaginando isso.
3: O Abel Ferreira já deu bico no microfone, em todos os microfones do campo. Expulso também. Vai embora. Aí já fica aquele mal-estar. Termina o primeiro tempo. 2-0 Santos. 1 minuto do segundo tempo. Gustavo Gomes sente cãibra, a bola passa por ele, chega no centroavante do Santos, tum! Gabigol, 3-0. Ih, rapaz, e aí?
9: Aí a Carol te acorda, pai, tá na hora de ir pro jogo de vôlei, pai. Você me levar pro vôlei, pai.
1: Ai, ai, ai, ai.
3: Não, isso aí acabou, tô contigo, acabou.
1: Não, acabou, não acabou, acabou. Acabou. Acabou, e acho até que, repito, se o Santos pudesse escolher ter ou não ter jogo de volta, eu tenho certeza que
3: escolheria não ter. O Santos não usou o Neymar na ida, né?
1: Pois é.
3: Não usou na ida. É. Agora não tem motivo nenhum pra usar na volta mesmo.
1: Pois claro. É. Não, e detalhe, né?
9: Precisa usar agora.
1: Sai de uma derrota horrível num clássico
9: rodada,
1: pro Palmeiras.
9: Tem rodada de novo no fim de semana de brasileiros.
1: Não, aí vai pro final de semana no outro clássico e vence, né?
3: É.
1: Numa condição bastante, não vou dizer improvável, mas difícil de acontecer. E aconteceu. Mas foi uma vitória pra Carmine e tal, enfim, teve um contexto totalmente diferente, não era jogo de Copa, não tinha...
3: Mas o Santos tá se recuperando no Campeonato Brasileiro, eu vou te falar, o Neymar tá bem, tá? O Neymar tá num bom momento com a camisa do Santos. Talvez o melhor dele.
1: É porque assim, o Neymar, nova versão, né?
3: É, sim, dentro daquilo que hoje ele pode oferecer, tá? Mas ele tá, é o melhor momento do Neymar com a camisa do Santos.
1: Mas se a Copa fosse hoje, você convoca... Não, deixa
3: eu falar. Não, esquece esse papo de Copa. Eu tô falando do Santos.
1: Entendi.
3: O Santos tá se recuperando no campeonato.
1: Não, com tempo, entendi.
3: Tá respirando um pouquinho melhor.
1: É, verdade. Não, e
12: essa... Mas se o Neymar não for...
1: E essa do... Sobre o Corinthians, foi uma baita de uma vitória.
3: Foi. Ele teve boa pressão, ele participou diretamente do resultado.
1: Lá em Itaquera, exatamente.
3: É isso aí, pô.
1: Lá em Itaquera. Bom, então temos hoje Atlético e Cruzeiro. Hoje vamos conhecer o primeiro semifinalista. 9 horas a bola vai rolar, né? Com o mando de campo do Galo. O jogo de semana passada foi no Mineirão. Cruzeiro e Atlético. Hoje vai dar mando do Atlético. Quem é que passa, Chico?
9: Ah, sim. Acho que o Cruzeiro é mais time. Mas é mais time pra jogar. Quando eu falo que é mais time pra jogar Campeonato Brasileiro. Competição longa. E não é o caso de hoje, né? A gente não está falando de Campeonato Brasileiro. É só a gente olhar para o Campeonato Brasileiro e ver onde é que está o Cruzeiro e ver onde é que está o Atlético Mineiro, né? Nem tem muita diferença, né? Um é sexto, o outro é oitavo colocado. Diferença só de 3 pontos. É verdade, mas assim, se você imaginar o início, né, do Cruzeiro, você imagina, né, a grande recuperação que o Cruzeiro teve na competição sob o comando do Arthur Jorge. Mas eu acho assim, eu acho que o Cruzeiro teve a chance dele semana passada, jogando em casa, no Mineirão, e não conseguiu criar vantagem. E eu acho que hoje o Galo, acho que o fator casa, pra mim, coloca o Galo com mais chance de chegar na semifinal.
1: Então, pra você vai dar Galo, né? Então...
9: Pra mim vai dar Galo pelo fator campo hoje.
1: Entendi.
9: Pelo fator casa.
1: Fala, Duda.
3: O fator casa é que pro Atlético Mineiro, em mata-mata, não pesa muito, né? Porque o que ele tem de fracasso jogando em casa mata-mata é uma barbaridade, né?
1: Sim.
3: E inclusive esse Atlético Mineiro do Eduardo Domingues, ele é melhor como visitante do que como mandante. Então não sei até que ponto de fato esse fator casa aí vai pesar. O Atlético ainda não transformou a casa num porto seguro para conquistar títulos, por exemplo, e grandes vitórias e grandes classificações. Cara, eu acho assim, um confronto que tende a ser muito igual. A gente tem que ver se o Everson vai poder jogar ou não, né? Você tem uma dúvida importante, porque o Everson é um baita pegador de pênaltis, e essa pode ser uma definição nos pênaltis, né? Então daqui a pouquinho vai sair a escalação aí, a gente vai ter a confirmação, se o Everson vai pro jogo ou não. Eu acho que é um nome importante para essa eliminatória, para esse confronto entre Atlético e Cruzeiro. Eu acho que o Cruzeiro tem mais de onde tirar, tem mais recursos técnicos, tá? Eu coloco classificação para o Cruzeiro. Eu coloco classificação. Tá com o Otávio, tá um ótimo momento como goleiro também, tá agarrando pra caramba. Eu acho que o Cruzeiro, se a gente pegar assim, time titular do Cruzeiro, é mais time que o time do Atlético Mineiro. Considerando também, lógico, o Atlético melhorou, tá melhorando com o Eduardo Domingues. E tá em crescimento, tá passando mais segurança, mas como também há um crescimento do lado do Cruzeiro, para mim a diferença tá na parte técnica. E o Cruzeiro tem mais da onde tirar.
1: Eu acho também, acho que o Cruzeiro vai passar. Bom, vamos esperar, né? O jogo tá marcado hoje para as 9 horas lá na MRV Arena, a casa do Galo, e vai ser o primeiro semifinalista. Bom, Santos e Palmeiras já fechamos, né? Santos encerrou a participação dele na prática na semana passada. Na teoria ainda vai fazer o jogo, né? Amanhã, 9:30 lá na Vila e tal. É, quinta-feira tem Grenal. E aí? Quantos jogadores vão ser expulsos na quinta-feira, hein, Chico?
9: Meu Deus do céu. Meu Deus do céu, né? De novo, né, cara? De novo, né? Todo mundo fala do Grenal, que é o maior clássico das Américas, que é isso, que é aquilo. Cara, mas assim, é muito clássico.
1: Vamos jogar, né? Podia, né?
9: É exatamente.
1: É proibido jogar, não?
9: Não, é assim, todo mundo diz que é um baita clássico, que é rivalidade, a maior rivalidade da América. Eu entendo que é muita rivalidade, mas, cara, futebol mesmo, você começa a escolher no dedo, né? Quais grandes jogos entre Grêmio e Internacional? É muita porrada, é muito jogador valente, entendeu? Jogador que, porra, não joga nada e
1: muito bobalhão isso, também, que quer ficar protagonizando ceninha dentro de campo, todo mundo quer arquibancada.
9: Todo mundo quer crescer, todo mundo é mais homem do que o outro.
1: Se eu tivesse mais valente, eu ia dizer, irmão, peraí, que, francamente,
3: sabe com quem tá falando?
9: Mas o jogo mesmo, a qualidade de jogo, cara, assim, repito, você começa a escolher alguns grenais pra dizer o seguinte, pô, esse grenal aqui, ó, foi um grenal bacana,
1: né?
9: É, bem jogado, bem disputado, né, na questão técnica, na questão tática, na questão física, não. A gente sempre diz, ah, é um jogo de muita porrada, é um jogo de muito enfrentamento. Tá bom, gente, isso não é futebol. Entendeu? Então, a rivalidade vai muito por ali. E aí eu vou usar a mesma teoria que eu usei em relação a Cruzeiro e Atlético. Eu tô indo muito pelo fator casa, tá? Hoje é na casa do Grêmio, o jogo hoje é na arena do Grêmio, o Inter não aproveitou.
1: Quinta,
9: perdão. O jogo não aproveitou, o Inter não aproveitou na semana passada, na quinta passada, o fato de jogar em casa. Até porque são dois times, né, gente? Tecnicamente horrorosos.
1: Não vou falar.
9: Horrorosos.
1: Não chegou nem no segundo, não vou falar, né?
9: Olha lá, ó. Olha só olhar onde que eles estão no Campeonato Brasileiro.
1: É.
9: Grêmio Internacional, literalmente hoje, brigam para não cair. O campeonato dos dois no Brasileiro é para não cair. Grêmio Internacional não vou fazer mais nada no Campeonato Brasileiro.
1: E detalhe, a chance de pelo menos um cair é bem grande.
9: O melhor de Grêmio Internacional no Brasileiro, até o final da competição, é se manter na Série A. É só isso. Ah, pode até ser que pegue uma Sul-Americana, essa coisa toda. Agora, inicialmente, ou até aqui, a gente vai pra rodada 26 do campeonato. Cara, e na boa, o campeonato de Grêmio e Inter é só para se manter na primeira divisão. Então, vou pelo fator casa, como fui em Galo e Cruzeiro, eu fico com o Grêmio.
1: E aí, Dudu?
3: Eu acho que o primeiro Grenal, né, foi uma síntese dessa decadência desses dois clubes, né? Dois clubes que enfrentam graves problemas financeiros e que entendem que se reencontram com as suas identidades quando jogam um Grenal, né? Nesse Grenal aí, que virou muito mais uma disputa física do que técnica e tática. E aí fica uma coisa ridícula, né? Fica um espetáculo patético para todo mundo ver, né? Foi horroroso o que aconteceu no primeiro Grenal.
1: Foi.
3: Com uma arbitragem horrorosa. Uma arbitragem que
1: Ramon Abate Abel.
3: Queria só conversar. Cara, no Grenal, do jeito que tá, não tem que conversar. Se tiver que expulsar com um minuto, tem que expulsar.
1: E outra, mais do que em qualquer momento, o rigor na aplicação das novas regras. Para que jogadores não tentem crescer. Porque ali é, como disse o Chico, cheio de valente, cheio de brabão, querendo tomar conta do jogo, ser líder do confronto, querendo apitar. Então, meu irmão, é a hora que o árbitro tem que olhar para os jogadores, principalmente para os capitães, já que estamos falando também de novas regras do futebol, e deixar muito claro que quer jogar, vai jogar. Não quer jogar e quer apelar, amigo, eu tenho duas cores aqui no bolso. Vai depender só de vocês, e ó, agora é com vocês. Acabou, irmão.
9: Olha só, eu concordo com vocês dois, mas vocês sabem, acho que vocês sabem, que tem muita gente que entende

0: pulso forte, os caras expulsam ele de campo.
1: Mas vocês podem perceber,
0: o passe quando tem confusão, funciona quando há brecha para você pacificar algo. Quando não há brecha, quer é ver? Guerra, então beleza, eu tenho a arma mais poderosa de todas, que é o cartão vermelho.
1: Você quer ver uma coisa para mim ridícula? Ridícula, para mim é patético, patético. Quando tem discussão entre dois jogadores adversários, o assistente se mete no meio, o árbitro se mete no meio dos dois. É, como que diz assim, ah, eu vou aqui separar, ou então assim, ah, parem com isso, não, tá não, boa,
2: não briguem,
1: gente.
2: Não briguem, não briguem.
1: É, isso aí não é time de mirim infantil, ah, não, pai, cara. Né? Isso é profissional, é. Cara, na boa. É. Quer brigar, meu amigo? Briga aí. Brigou. Acabou de brigar? Vermelho pra você, vermelho pra você. Pronto. Só que, o árbitro que faz isso é criticado.
3: É.
1: É criticado. Pô, o cara acabou com o jogo. O cara botou dois jogadores de canotinho pra fora. Porra, os caras não querem jogar bola, meu irmão. Os caras não querem jogar bola. Um quer ser mais macho que o outro, pô. Mais valente do que o outro.
0: Ó, isto posto, pra mim o Grêmio passa. Só porque eu tô palpitando aqui. Porque ninguém joga nada.
3: É, pois
0: o Grêmio
3: é.
0: Não joga nada, Inter não joga nada. Então acho que o Grêmio passa. O trabalho do Luiz Castro é horroroso. O trabalho do Pezzolano é uma confusão danada. O Pezzolano não sabe o que faz com o time do Inter, toda hora muda, e o Luiz Castro, como já falei, é um trabalho horroroso, sem graça, sem sal.
3: Sem cara.
0: Sem cara, mas vai, Grêmio, pronto.
3: É, eu acho que, falando sobre o Grenal, eu acho que o Grêmio não vai conseguir ser eliminado. Quem vai conseguir ser eliminado é o Inter. Porque classificado é... Falar sobre quem vai vencer quem vai se sobrepor a quem, com relação a futebol apresentado, não. Então, vamos lá, o Grêmio não vai conseguir ser eliminado.
0: E daí saiu o adversário de Atlético Cruzeiro,
3: isso,
0: né?
3: Isso, lá do outro lado. Porque do lado de cá, né? Do lado de Palmeiras, Santos, tem Vitória e Vasco amanhã.
0: Quem que o Palmeiras
3: também
0: vai pegar?
3: Esse é o duelo que vai trazendo aí mais elementos de perspectiva e expectativa. Ou não, Éboli?
0: É, eu acho que vai ser um jogo bem bacana de ver, esse Vasco e Vitória. É, o Vasco, pra mim, tá numa ascensão clara, o Vasco tá ganhando confiança, fez um primeiro jogo, assim, muito bom contra o Vitória, e com 10 jogadores, não se desestruturou, não se desorganizou, manteve a sua lógica, o seu raciocínio dentro de campo, foi melhor que o Vitória com 10, já estava melhor com 11, continuou melhor com 10, poderia ter feito um placar mais elástico. Ótima atuação contra o Cruzeiro, não interessa que o Cruzeiro estava mexido, time reserva, não interessa, tem um bom elenco. O Vasco foi lá e fez uma partida muito segura do início ao fim, não correu riscos, teve volume, transformou o volume em resultado, fez 3 gols. Então é um time que está crescendo. Se isso vai ser suficiente para segurar a vantagem no Barradão, essa é a questão, porque o Vitória, ele cresce muito no Barradão, né? O histórico do Vitória nesse ano no Barradão mostra, os números estão aí, né? No Campeonato Brasileiro e na própria Copa do Brasil. Na Copa do Brasil, no Barradão, ele saiu de uma desvantagem contra o Flamengo, saiu de uma desvantagem ainda maior contra o Atlético Paranaense. Cara, só que é um time que quando vai atrás do resultado também deixa o adversário jogar. É um time que oferece situações ao adversário, que não marca bem a frente da área. O Vasco vai aproveitar essas brechas e vai sair classificado do Barradão.
1: Ah, eu tô com o Éboli. Acho que a leitura do Éboli é muito da minha também. E só para acrescentar, é o Vasco do Pedro Emanuel, tá? Se fosse o Vasco do Renato Gaúcho, aquele Vasco do Renato Gaúcho não ganharia do Vitória, do jeito que o Vasco jogava. Aquele Vasco, aquele momento, aquela fotografia, aquele registro daquele Vasco do Renato Gaúcho, não ganharia do Vitória, em hipótese alguma, amanhã no Barradão. Mas esse Vasco do Pedro Emanuel é completamente diferente. E eu mais uma vez vou pontuar aqui o bom trabalho deste treinador. Eu acho que o Vasco cresceu demais. E assim, o Vasco não contratou Pelé, Maradona, Zico, Romário e Rivelino. Não, o Vasco não fez isso. O Vasco não chegou no mercado com força e mudou completamente o elenco. Ah, claro, né, gente? Com Pelé, Maradona, Zico.

0: E com o Rivelino, é claro que o time vai jogar muito mais. Não, não teve nada disso. Chegaram dois, três jogadores desconhecidos, jogadores medianos no cenário internacional, a gente pode dizer assim.
1: Bons, estão até entregando aquilo que se espera, mas...
2: Dois bons jogadores, Sousa e Colídio, dois bons jogadores.
0: Dois bons jogadores que não jogam no Flamengo e no Palmeiras. Pronto, é isso que eu quero dizer. É isso que eu quero dizer. São dois jogadores que não jogam em Flamengo e Palmeiras.
2: Mas jogariam nos outros. Isso aí já mostra que é...
0: Não sei se jogaria nos outros, não. Não sei se jogaria nos outros, não.
2: Cara, olha, o Sousa, belíssima passada pelo Racing. Olha,
0: mas aí você começa a escolher, né, Bolívia? Hã? Aí você começa a escolher, joga onde? Na Chapecoense? Claro que joga na Chapecoense.
2: Não, eu acho que são jogadores de uma prateleira que não é tão baixa, não. Então, uma prateleira.
0: Mas eu não falei, baixo, eu falei mediana.
2: Então, atenderiam a
0: tirar Flamengo
2: e Palmeiras. Tirando Flamengo e Palmeiras, eles brigariam por posição fácil em todos os times do Campeonato Brasileiro.
0: Aí é uma discussão longa, cara. Aí é uma discussão longa. Por exemplo, assim, o Sousa é melhor que o Martinelli? Não é melhor que o Martinelli. Não jogaria no Fluminense, por exemplo. É isso que eu quero dizer.
2: Não sei.
0: O Colídio é melhor.
1: Mas é melhor que o Hércules.
2: Poderia jogar com o
0: Martinelli. Sim, mas aí assim, o Fluminense vai pro mercado pra contratar o Sousa tendo o Martinelli. Não faz sentido.
1: Mas não chegaram a falar que o Sousa chegou a entrar no radar do Flamengo?
2: Também.
0: Não vi isso, não.
2: Sim.
1: E foi até, inclusive, isso tudo em bastidores, não sei se houve confirmação, mas assim, que esse foi um dos motivos de uma dissidência ou de um racha ali nas relações institucionais, sei lá.
0: Bom, eu acho que são jogadores que não jogariam em Flamengo e Palmeiras, mas pro Vasco resolveram demais até agora. Acertaram o time do Vasco, mas assim, esse acerto do time do Vasco tem muito pra mim, do trabalho do Pedro Emanuel.
1: Ah, nisso eu tô contigo.
0: De olhar pro time e ver o crescimento do time, não por causa dos jogadores, gente. Chegaram dois, três jogadores só do time que era.
1: A organização que ele implementou. Né?
0: Exatamente. Você olha o Vasco jogando hoje, você vê um Vasco bem distribuído dentro de campo, um time arrumado, um time compactado. Ah, mas perde muito gol, e aí não é culpa do treinador, né, gente? É culpa do jogador. Ah, a defesa falha, o goleiro toma frango. Se o goleiro toma frango, não é culpa do técnico, gente, é do goleiro.
2: Não.
0: Desculpa, claro. Entendeu? Então assim, eu quero enaltecer o trabalho do Pedro Emanuel mais uma vez aqui, e eu acho que esse bom trabalho pode fazer com que o Vasco saia amanhã do Barradão com resultado de classificação. Não sei se vai ser nos pênaltis, não sei se o Vasco consegue segurar a pressão do Vitória, que vai colocar uma pressão muito grande amanhã, muito grande mesmo. Mas repito, se fosse o Vasco do Renato Gaúcho, o Vasco amanhã seria eliminado. O Vasco de hoje, do Pedro Emanuel, eu acho que é um Vasco que tem chance de sair do Barradão classificado para a semi da Copa do Brasil.
1: 7h51, bolão. Olha aqui, terminou a rodada, né?
3: Bolão.
1: Terminou a rodada, então... com 7 acertos...
2: A Michelle vai continuar mandando
3: os Silva.
1: Não, a Michelle...
2: Não.
1: Vazou. Do bolão.
2: Né?
1: Vazou do bolão porque. É porque você não tava aqui, Duda. Então. Você não participou desse momento. Então, foi o seguinte: quem se mantivesse, ou melhor, quem terminasse o mês de agosto na lanterna da competição, tchau. Teria ripado.
2: Ah, tá. Isso é um regulamento adaptado, né?
1: Não, adaptado não.
2: Regulamento adaptado ao mercado, hein?
1: Adaptado não.
2: Tá bom.
1: Adaptado não. Tanto que ela foi embora.
2: Tá bom, bolão. Tá bom.
1: Foi, pegou o avião e foi. Tá. Segundo o Chico, ela foi lá pro Cazaquistão, lá pro outro país.
0: Lá pro Cazaquistão, isso aí.
2: É isso aí.
1: Então, olha aqui, Michelle acertou 7. Vocês dois, Chico e Duda, cada um acertou 5 e eu acertei 4.
2: 5.
1: E a classificação?
2: 5.
1: Em primeiro.
2: Ah.
1: Primeira colocação.
3: Francisco Aiello.
1: 550 pontos.
2: Não acabou isso ainda. Tem muito campeonato ainda.
0: Tem muita coisa ainda.
2: Muita coisa.
1: Em segundo.
2: Assorado.
3: Carlos Eduardo é.
1: Com 520 pontos.
2: Calma, 520. O Chico tá com 550. 20, 50, 30, 30 diferença?
1: É. É.
2: Tá, bom, vamos chegar lá.
1: Terceira colocação. Com 485.
2: Terceiro que nesse quadro, no cenário atual, é o último, né? O terceiro é o último, né?
0: É porque mudou agora, né, cara?
1: Pois é.
2: Então, no cenário atual, o terceiro é o último,
0: né? Se chegar alguém agora, na semana que vem, para participar do bolão também...
4: Não vai, não!
2: Não, não vai, não vai.
4: Não vai, não!
0: Não tem como. Porque não vai chegar, né?
1: Duas, é, não vai não para as duas.
4: Não vai, não!
1: É, então é isso.
0: Mas espera janeiro, que aí em janeiro começa o Campeonato Brasileiro de 2027, aí começa em janeiro.
1: Verdade. 7h53, então, Duda.
2: Tchau.
1: É a hora, né?
2: É.
1: Então, beleza. Então. Ah, tá tudo tranquilo lá, não tô nem vendo ninguém daqui, ó. Deixa eu ver. Ah, não, tô vendo sim, Carol tá lá.
2: Tá lá, tá lá. Tá lá. Falei há pouco com ela.
1: É isso aí, ela vai ler o repórter daqui a pouco e aí tu. É. Tu entra.
2: É isso.
1: É. É. Pro Paulo Alberto dar o.
2: Não, é o Ramon.
1: Ah, hoje é o Ramon?
2: É. Entendi. É o Ramon.
1: Beleza. Então.
0: Vocês, hein? Impressionante.
1: É, cara, eu não falei nada.
0: É,
1: eu não falei
0: impressionante,
1: nada.
0: Cara. Olha, eu vou contar uma coisa aqui, hein? Futebol Globo CBN, pode ligar que aqui tem jogo. Olha, impressionante.
1: Eu não falei nada. Eu não falei nada. Então, Duda. Arrivederci, hein?
2: Tchau, belo.
1: Beleza. Olha. 7h54 e a partir de agora, quem vem com a gente pelo WhatsApp é a galera!
5: Opa!
1: Cadê
5: um,
1: ela?
5: Dois, três,
6: e a galera!
1: Maria, ela vem.
5: Um, dois, três,
1: ela
5: um
1: vem.
5: Passinho pra trás.
1: Sempre vem. 21979988. Mais uma vez, hein? 21979988. Eu quero. Cadê você? Cadê você? Então vem com a gente aqui, ó. Vem participar. Tem espaço. Tem espaço pra todo mundo. Que isso? Tem espaço pra
7: todo
1: mundo.
7: Sabia, não?
1: Claro que tem. Então vem com a gente. 21979988. Sabe por quê, Chico? Sabe por quê?
0: Por quê?
1: Eu tô querendo saber quem é que vai se classificar amanhã em Vasco e Vitória. E eu tenho certeza.
0: É.
1: Que todo mundo aqui do Rio de Janeiro vai torcer para a classificação do Vasco.
0: Ainda mais o Vitória sendo vermelho e preto.
1: Porque o Vasco é o Rio.
0: Ainda mais o Vitória sendo vermelho e preto. Pergunta, vai.
1: Não, mas espera aí. Não,
0: pode perguntar
1: não vai,
0: aí.
1: Você não vai me dizer que você tá acreditando que alguém vai torcer.
0: Eu aqui, olha aqui, olha aqui, olha aqui. Se aparecerem dois ou três rubro-negros, ou seja, torcedores do Flamengo, dizendo que vão torcer pro Vasco, o Vitória sendo rubro-negro. Olha, eu pago o seu almoço amanhã, Hugo Lago.
1: Como é que é? Repete aí que agora isso me interessou.
0: Agora você gostou, né?
1: Claro.
0: Você gostou. Agora não vale combinar, né? Pra dividir o almoço, né, cara? Entendeu? Não combina com ninguém, não. Aí avisa a produção aí pra não combinar com ninguém, não.
1: Ó.
0: Eu quero ver o seguinte: eu vou anotar o nome. Olha aqui, eu conheço o time da galera, tá? Eu conheço o time da galera. Não adianta mandar. Ah, porque aqui é o João. Que João é esse que não participa nunca? Eu sei a galera que participa.
1: Desde ontem.
0: Ah,
1: não,
0: esse
1: é outro.
0: Esse é outro. Eu quero saber o seguinte: eu conheço aqui a galera que participa. Se aparecerem três torcedores do Flamengo dizendo que vão torcer pro Vasco amanhã.
1: Quantos?
0: São três.
1: Três.
0: Tem que ser três. Tem que ser três. Não é um nem dois. Três. Eu pago o seu almoço amanhã naquele lugar que você gosta tanto.
1: É?
0: É, aí do lado da rádio.
1: Olha aí, hein? Olha aí, hein? Lá ele, hein? Ó, eu tô de olho, hein? Agora.
6: Tá
1: ele! Agora essa galera vem. Agora essa.
0: Agora eu conheço a galera, tá?
1: Tá bom.
0: Além de conhecer a galera, eu sei como é que funciona muita coisa aí, ok? Então eu tô ligado aqui, hein?
1: Como assim? Não entendi.
0: É.
1: Bom, então a partir de agora, galera, com a gente.
0: O que tem de idade, o rapaz aí, eu tenho. O que tem de idade aí, eu tenho muito mais de rádio. É.
1: E outra, né? Você ainda é o Dínamo de Moscou na vida dele, né, tio?
0: Diz a ele. É, só pra avisar pra ele. Só pra lembrar pra ele.
1: E você ainda
0: pode... Eu contrato e eu veto também.
1: É isso aí.
0: Diz pra
1: é
0: ele
1: isso
0: aí.
1: 21979988, então eu quero a sua participação. E aí, quem é que passa amanhã? Vasco ou Vitória? O jogo vai terminar o quê? Empatado? Então o Vasco vai classificar. Ah, não, o Vasco vai vencer? Então o Vasco vai classificar. Ah, não, não, Vitória que vai ganhar por um de diferença. Então vai ter pênalti. Ah, não, Vitória vai ganhar dois ou mais de diferença. Então é o Vitória que passa.
0: Cara, só e eu quero ver a galera do Mengão. Quem é Mengão diz o seguinte: eu sou fulano de tal, sou Flamengo, moro aqui Flamengo em tal lugar e vou torcer amanhã pro Vascão da Gama. Eu só quero ver se a galera do Mengão vai dizer Flamengo isso, Hugo.
1: Eu acho que vai, porque todo mundo.
0: Porque
1: vai
0: o Vasco é o Rio na Copa do Brasil.
1: Não é, Chico? Não, a gente vai, passou. Não. A gente passou.
0: Você tá louco
1: ouvindo isso, Chico.
0: Você tá louco.
1: Tanto tempo ouvindo isso.
0: É o nosso produto coisíssima nenhuma, Hugo.
1: Mas eu passei tanto tempo ouvindo isso, Chico.
0: Bobinho.
1: É que agora, Chico.
0: Agora, né?
1: Não, agora, Chico. Tava quase na. É quando chegou. Ai.
0: Quando chegou um abraço, a tua hora.
1: Um abraço pro Gambá que tomou banho. Um abraço pro Oida que cresceu
0: verdade.
1: Lá no circo lá.
0: É verdade. Ai, é verdade.
1: 7h58, Globo Esportivo volta já.
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1: De volta às 8:03 aqui no Globo Esportivo com você, pra ir junto até às 9 com muitas informações, muitas opiniões. A gente tá tudo aqui, gente. A galera também tá chegando já.
9: E a galera,
1: ó. E tá chegando legal mesmo, porque o negócio ali tá bombando já, ó, com certeza. Daqui a pouco a galera vai participar com a gente aqui pelo WhatsApp, fazendo o Globo Esportivo mais antes. Chico Aiello e eu, e a galera também, né? Tá todo mundo aqui querendo ouvir os trepidantes com informações daquelas, ó.

0: Rapidinho do Mengão, alô Renan Moura.
1: O Conselho de Administração aprovou uma verba incentivada da Ambev de 5,5 milhões de reais para concluir a obra do mini estádio no Ninho do Urubu. O dinheiro servirá para construir uma área de hospitalidade e vestiários na entrada do CT. A obra está com previsão de entrega até 2028. Com a conclusão do mini estádio, o Flamengo deixará de levar os jogos da base para a Gávea e construirá um hotel na sede social. O espaço também poderá servir para o time profissional futuramente. A informação inicial é do jornalista Diogo Dantas, do Jornal Globo.
0: Rapidinho do Vascão da Gama, fala Lari Menegatti.
2: O Al-Fayha, da Arábia Saudita, negocia a contratação do jovem Wallace Falcão. O clube já fez uma proposta pelo zagueiro e lateral de 21 anos, mas os valores não agradaram. Os sauditas devem apresentar uma nova oferta pelo jogador, que soma 4 partidas no profissional e 1 gol pelo Vasco.
0: Botafogo! Rapidinha do Fogão, vai Guilherme Pradella.
3: Botafogo acertou a contratação por empréstimo do atacante William Lopes, de 18 anos, junto ao Boston City de Minas Gerais. O centroavante chega ao clube carioca com vínculo de 1 ano e opção de compra de 50% dos direitos econômicos e com possibilidade de adquirir outros 20% posteriormente. A negociação foi confirmada por Odair Batistella, gerente de futebol do clube mineiro. Informação é do GE.Globo.
0: Fluminense! E a rapidinha do Tricolor é com João Aquino.
4: O período para inscrição de novos atletas se encerra no próximo dia 11. Até o momento, o Tricolor das Laranjeiras contratou 2 nomes na atual janela, Hulk e Thiago Silva, que supriram 2 das principais carências do elenco. O clube entende que a base do time já está consolidada, porém existe uma lacuna deixada após a saída de Bernal. Com isso, o Fluminense monitora opções no mercado para repor a posição de primeiro volante antes do fim da janela.
0: 8:05. Flamengo! Eu queria saber as informações do Flamengo, mas me contaram que o Renan Moura não tá na área. Ah, tá? Então chama o Renan Moura aí.
1: É, Hugo, tô na área. Sei. Com você e todo mundo ligado aqui nesse Globo Esportivo. E quando parecia que tudo tava calmo demais, vem o Flamengo com uma bomba no fim da tarde de hoje. O Plata, que foi recepcionado no aeroporto com pompas, de novo reforço do Dínamo de Moscou, está voltando para o Flamengo nas próximas horas. Sim, a negociação melou. Os russos deram para trás. Segundo a nota oficial do Flamengo, Dínamo informou hoje que o atacante Gonzalo Plata não atendeu aos parâmetros médicos da equipe russa. O jogador havia sido liberado pelo Flamengo para realizar exames e assinar contrato, mas a negociação não será concluída. O Plata chegou a dar uma festa nos últimos dias, também se despediu dos companheiros no CT na última sexta-feira, antes do embarque na manhã de sábado, rumo ao novo clube no leste europeu. Eu apurei que o problema que fez os russos desistirem da contratação foi o joelho do Plata. Ele teve uma tendinite que chegou ao afastar por cerca de 15 dias entre julho e agosto. Em maio, o atacante também teve um problema na mesma região e ficou no departamento médico por aproximadamente 12 dias. Nesse período, o último, ele ficou fora de 2 jogos, mas vinha participando normalmente das partidas sob o comando do técnico Leonardo Jardim. Os empresários do Plata ainda tentaram mudar cláusulas de contrato por metas obtidas por jogos após esse problema ser divulgado, mas não houve uma réplica, não houve mais conversa com o Dínamo de Moscou. O Flamengo esperava receber 10 milhões de euros mais bônus. Era com esse dinheiro que o clube também contava para não mexer no caixa para realizar as operações pelos novos reforços, o Antony Valencia e o Joaquim Freitas, anunciados hoje pela manhã. Ambos assinaram o contrato por 5 temporadas e o primeiro vai ser agora o principal rival por posição, já que veio justamente para ser o substituto do Plata no elenco. Agora, o Flamengo chega a 10 estrangeiros no time. Se a Conmebol não limita o número de gringos por competição, a CBF restringe a 9 por jogo. O Valencia estava na Bélgica e somava 3 gols em 3 jogos na atual temporada. Teve o aval do departamento médico após a ruptura do ligamento cruzado anterior do joelho em 2025 e chega por um custo baixo, apenas 5 milhões de euros, junto ao Royal Antuérpia. Já o Freitas, de 19 anos, vem para suprir um espaço que estava vago desde a saída do Gabigol. Pelo menos é a opção direta para o ataque a partir de agora, depois de tentativas frustradas com Carlinhos e também Juninho. Visto com muito potencial e comparado ao campeão mundial Julián Álvarez, o Joaquim Freitas será colocado à prova depois de arrebentar na base, mas não ter ainda o mesmo sucesso entre os profissionais. No River Plate, apenas 1 gol e foi prejudicado pelo péssimo momento com o técnico Coudé e de ter virado ponta, já que o treinador colocava à frente Borré e também Lucas Beltrán como referência no ataque. Apesar do clube ter enviado a documentação de ambos para a CBF, eles não foram regularizados nesta terça-feira e estão fora do jogo contra o Mirassol amanhã no Maracanã, mas estarão presentes para sentir o clima do estádio. Para a Libertadores, eles precisam estar aptos até sexta-feira para a troca na lista de 50 nomes nas quartas de final. O Valencia, de 23 anos, foi surpreendido com a informação que estava na mira do Flamengo, mas não pensou duas vezes em trocar a Europa pela chance no Flamengo, após ter sido vendido em 2022 pelo Independiente Del Valle para o futebol belga.
5: La recibí a través de mi agente. Él me dijo que José Otto me había visto y, o sea, que tenía interés en mí. Y cuando mi agente me dijo que me quería Flamengo, no lo pensé dos veces y le dije que sí, al instante. Porque Flamengo es un club para mí muy grande, que siempre está peleando por competiciones y siempre quiere ganar y eso a mí me gusta competir y por eso vine acá, para ganar títulos y aportar mi granito de arena con Flamengo.
1: O Valencia também comentou sobre a escolha da camisa 14, que foi de Arrascaeta, e a recepção dos novos companheiros, parte deles que também falam espanhol e ajudam na adaptação.
5: Sim, sí, digamos, eu de pequeno jogava com o 14, e o 14 é um número que me gusta muito, me identifico muito com esse número. Quando cheguei, na verdade, todos me receberam de la melhor maneira, me deram a bienvenida e isso me hizo sentir bien, o sea, hay muchos compañeros que hablan español igual aquí, tengo que aprender, pero ahí vamos aprendiendo.
1: Valencia se colocou à disposição para jogar logo, tendo pela frente um reencontro com Del Valle, o seu clube formador, jogo esse da Libertadores da América.
5: Bueno, va a ser un duelo muy bonito porque, o sea, hice todo mi proceso en Independiente, me formé ahí, tengo muchos compañeros igual allá y yo creo que igual algunos me escribieron que están contentos igual y espero verlo y bueno. Y en verdad que espero ganarle la Libertadores con Flamengo, que es uno de los más títulos más importantes, yo creo. Y en especial para mí como sudamericano, o sea, ganarla sería un logro muy, muy grande.
1: O Flamengo ainda aguarda alguma possibilidade de negociar pelo menos o Saúl com o mercado do Oriente Médio, onde a janela de transferências é mais estendida. O jogador praticamente foi escanteado pelo Leonardo Jardim e está no fim da fila com o De La Cruz. Se ele conseguir alguma proposta positiva para todos os lados, já que tem contrato até 2028, o José Boto ainda deve atacar o mercado nos mesmos moldes, buscando jogadores jovens para rejuvenescer esse setor, pensando a longo prazo. Outro que também tem canal livre para sair é o Everton Cebolinha. O jogador recebeu algumas propostas, mas o salário alto inviabiliza algumas negociações. Assim, ele deve ir mesmo cumprir o contrato até dezembro. Sem jogar desde 26 de julho, ele voltou a campo domingo no Clássico e deu passe para o gol de Carrascal, o que arrancou elogios do comandante português. Sobre o Plata, ainda há alguns mercados alternativos que estão com a janela aberta. Mas, nesse momento, o Plata passa a ser, entre aspas, reforço para o Flamengo na sequência dessa temporada. Coisas que acontecem ao Mengão, Hugo.
0: E tava todo mundo, quer dizer, todo mundo, né? Tinha muita gente dizendo, ô Chico, eu posso falar?
6: Pode falar.
0: Tinha muita gente dando graças a Deus que o Plata tava indo embora.
6: É verdade. Eu não, tá?
0: Eu também não.
6: Eu
0: também
6: não.
0: Eu também
6: não. Eu não. E mas... eu vou ficar sempre com a percepção de Felipe Luiz e Leonardo Jardim. Eu acho que a vontade de ver o Plata longe do Flamengo tinha a ver com comportamento extra-campo.
0: É.
6: Extra-campo, porque dentro de campo, ele era um jogador bem interessante, participativo, aquele perfil de jogador que treinador hoje ama, adora, que é jogador de intensidade, jogador de lado de campo. Ah, mas não sabia fazer gol, perdia muito gol. Hoje, atacante que é valorizado é atacante que corre, é atacante que marca o lateral adversário, né, acompanha o lateral adversário até aqui o campo defensivo, que avança pelo lado, né, que tem velocidade, que tem intensidade. E o Plata entregava tudo isso.
0: Bom, Plata, a gente analisou bastante aqui no nosso debate, você, Duda e eu. Então, vamos falar do que é realidade em relação a reforço mesmo.
6: E quem diria, hein?
0: Pois é.
6: Ó, depois de Lucas Paquetá, que custou, pô, milhões e milhões de euros, né?
0: Quase 200, né?
6: 43 milhões de euros, salvo engano, custou o Lucas Paquetá. Depois de anunciar interesse, monitorar o mercado, interessado em Luiz Henrique e Almada, você terminar a janela de transferência com Valência e com Joaquim Freitas, desculpa, gente, caiu muito, né? Caiu muito. O poder de investimento do Flamengo caiu. Eu não sei se é uma estratégia, eu não sei o que está passando na parte financeira do clube, mas peraí, eu estou provando. Depois de você pagar 43 milhões em Lucas Paquetá e dizer que estava negociando, abriu negociação para ter Almada, para ter Luiz Henrique e terminar a janela com Valência e Joaquim Freitas, eu acho que o Flamengo caiu muito, né, nesse poder aquisitivo dele de ir ao mercado.
0: E agora vai ter que... Foi o Joaquim Freitas, né? É jogador do River Plate. E o equatoriano...
6: Valência.
0: Pois é. Também chegou aí, tava lá na Bélgica, né? E agora são dois jogadores que o Flamengo tem para a sequência da temporada, né? Havia até a expectativa, acho que não dá mais, pro Mirassol amanhã não dá mais, né? Mas pro jogo com o Del Valle. Só pra gente contextualizar, o prazo de inscrição, ele termina no dia 11, perdão, a janela de transferências da Conmebol termina no dia 11, mas a inscrição só pode ser feita até o dia 4.
6: Como o Renan falou, né, na reportagem, na matéria dele, sim, vai até sexta-feira, dia 4,
0: dia,
6: né?
0: 4,
6: a galera toda ligada
0: aqui no Globo Esportivo. Mas a janela é até dia 11.
6: Isso.
0: Mas para esse confronto até dia 4. É isso.
6: Perfeito, Hugo. Conforme o Renan falou e a gente estava atento aqui,
0: claro,
6: acompanhando,
0: claro,
6: né?
0: Toda certeza. 8h16. Vasco. Vamos falar do Vascão. Lari Menegatti tem as informações.
2: Tudo bem, Hugo, Aiello e ouvintes. O Vasco vive mais um dia de decisões dentro e fora de campo. Enquanto a equipe se prepara para enfrentar o Vitória e buscar uma vaga na semifinal da Copa do Brasil, os bastidores do clube voltam a chamar atenção. O presidente Pedrinho reforçou a cobrança pelo avanço da venda da SAF e também falou sobre a situação do atacante David, que está entre os relacionados para a partida desta quarta-feira. Antes do embarque para Salvador, o dirigente pediu que a justiça considere o processo de reorganização feito pelo clube desde que assumiu o comando.
7: Então eu peço, mais uma vez, encarecidamente, ao Poder Judiciário que ele avalie todo o processo que foi feito desde a minha entrada na SAF, de como estava e de como está hoje. A seriedade com que nós fizemos todo o trabalho de recuperação financeira do clube.
2: A declaração acontece em um momento importante para o futuro da SAF. A justiça já autorizou a abertura do processo competitivo para a venda de 90% da SAF vascaína. Os interessados têm até quinta-feira, dia 4, para apresentar a documentação necessária. A proposta de Marcos Lamacchia é a referência do processo, com previsão de investimentos de 500 milhões de reais no futebol. Pedrinho também voltou a defender os empréstimos feitos pelo clube. O Vasco está em recuperação judicial e o presidente afirma que os novos créditos estão previstos no plano aprovado pelos credores.
7: Depois de uma aprovação dos credores, de 97,7%, quase 100% de aprovação dos credores, foi homologado o plano de recuperação judicial em juízo. Então, todos os empréstimos estão dentro do plano. Eu não tiro o empréstimo da minha cabeça, isso eu já repeti. E muitas pessoas falam, não, o Vasco está desorganizado porque está pegando empréstimo toda hora. Não, ao contrário, nós estamos organizados e isso faz parte da organização financeira.
2: E enquanto os bastidores seguem movimentados, o Vasco tem uma decisão pela frente. A equipe enfrenta o Vitória nesta quarta-feira, às 9h30 da noite, no Barradão. Como venceu o primeiro jogo por 1-0 em São Januário, o time carioca precisa apenas do empate para avançar à semifinal da Copa do Brasil. Uma derrota por um gol leva a decisão para os pênaltis. A delegação viajou nesta terça-feira com David entre os relacionados. O atacante foi alvo de mandados de busca e apreensão na segunda-feira, em uma investigação da Polícia Civil sobre o tráfico interestadual de drogas e armas. O jogador prestou depoimento e, segundo Pedrinho, seguirá normalmente com a equipe.
7: Viagem.
2: David, portanto, está à disposição para a partida. O principal desfalque é cuiabano, que continua fora por causa de dores musculares. Brenner e Jair também permanecem no departamento médico. A tendência é que o Vasco entre em campo com Léo Jardim, Paulo Henrique, Cuesta, Robert Renan e Lucas Piton, Sosa, Thiago Mendes e Tietê, Adson, Andrés Gomes e Colídio. Portanto, além da pressão por uma vaga na semifinal da Copa do Brasil, o Vasco chega à Bahia com os bastidores novamente em evidência. Pedrinho cobra o avanço da venda da SAF, o processo entre uma fase decisiva, e o clube ainda precisa administrar a questão financeira enquanto aguarda a definição do novo controlador. Tudo isso antes de uma partida que pode colocar o Vasco pela terceira temporada consecutiva entre os quatro melhores da Copa do Brasil. Volto com vocês, Hugo e Aiello.
0: Valeu, Lari, com as informações do Vasco. Bom, essa questão envolvendo o extracampo, Chico, a percepção que eu tenho de fora é exatamente essa, a que o Pedrinho relatou, que com muita dificuldade o Vasco está lutando para se organizar, e a forma como o clube procedeu na ruptura do contrato com a 777 para resguardar a instituição, e comprovadamente havia lacunas deixadas por essa empresa, não sei nem se dá para chamar assim, né? Que é a 777, acho que comprova que o movimento dele estava certo. E a luta, pelo menos de fora, eu tenho essa percepção. Eu posso estar enganado, não sei se você está vendo da mesma forma.
6: É a mesma.
0: Ele está tentando, ele está tentando literalmente arrumar a casa.
6: Ele manteve, ele conseguiu manter o clube em pé, gente. Ele conseguiu manter o... Olha só.
0: E obedecendo a todos os trâmites juridicamente legais.
6: Exatamente. Desde que a 777 Partner saiu do Vasco, a gente não teve... A gente sabe da dificuldade financeira. Mas eu imaginava o quê? Bom, não tem mais dinheiro. O Vasco associativo é um Vasco totalmente endividado. Ou seja, cheio de ação trabalhista.
0: Não dá pra contar com o associativo pra salvar a SAF, porque o associativo não tem de onde tirar.
6: Exatamente. O dinheiro que entrar no clube vai ser sugado pelos credores. E aí o que vai acontecer? Vai começar a atrasar salário, jogador vai querer ir embora. Não, nenhum jogador vai querer jogar no Vasco, porque isso aí é falado, isso é comunicado entre os jogadores.
0: Não, né? Vai ter poder financeiro para contratar grande nome.
6: Exatamente. Não, grande não. Nem jogador mediano. O Vasco ia conseguir. Porque na hora que o empresário do jogador faz uma consulta e pergunta: vem cá, como é que tá lá no Vasco? Ih, rapaz, tô com um jogador lá, não paga. Não tem perspectiva de melhora. Aí o empresário: não vou botar meu jogador lá, não vou mesmo, entendeu? Então eu acho que o trabalho do Pedrinho é muito bom nisso. Ele manteve o Vasco em pé, manteve o Vasco vivo, e agora é a parte final, né? É a entrada dessa nova SAF, a SAF, né, do Marcos Lamacchia, para ver se o Vasco de fato decola de vez, Hugo.
0: Bom, e dentro de campo, como a Lari trouxe aqui, né? Amanhã tem decisão. O Vasco tá a um empate de chegar pela terceira vez à semifinal da Copa do Brasil, sendo que no ano passado foi finalista. Dentro de campo, Chico, você falava com o Éboli, né, sobre a evolução do time do Vasco aqui no nosso debate. E essa provável escalação que o Vasco vai colocar em campo é muito parecida com a que o time teve em campo no jogo de sábado com o Cruzeiro.
6: Pois Pois é, mas assim, eu acho que independentemente de escalação pro jogo de amanhã, cara, acho que assim, eu acho que tem que ter muito mais atitude, é o jeito de jogar amanhã, sabe? Porque assim, é claro que o Vitória vai pressionar, amanhã joga no Barradão, é na casa do Vitória, o Vasco teve essa oportunidade e fez isso em vários momentos do jogo, semana passada em São Januário, com a pressão da torcida, enfim, é pressionando, incentivando, empurrando, só que o Vasco só conseguiu fazer um gol, né? Então assim, não sei se o Vitória amanhã vai se limitar somente a fazer um gol e de repente levar para os pênaltis com medo do Vasco. E é aí que eu acho que o Vasco pode tirar proveito, sabe? Porque o jogo começa e o Vasco tá classificado, porque o jogo começa empatado, claro, né? 0-0. E esse empate é do Vasco. Então, a iniciativa de jogo, a vontade de atacar, a necessidade de atacar vai ser do Vitória. É aí que o Vasco tem que saber jogar. Não dá pra só se entrincheirar, ficar todo lá atrás, né? Deixar o time todo no campo defensivo. Não. Não pode aceitar essa pressão, porque ela vai existir. Agora, quando tiver a bola, vamos jogar, né? Explorar de repente amanhã o Andrés Gómez, que é um jogador muito rápido, é um jogador que corre bastante, para de repente num jogo reativo ele ter a capacidade de voltar a fazer um gol. Foi igualzinho, né? Como ele fez no jogo da semana passada, que ele pega a bola no campo do Vasco ainda, isso, arranca com ela, né? E consegue finalizar. Então acho que o Vasco amanhã, mais do que nunca, tem que jogar muito com inteligência, Hugo.
0: 8h24 e a galera vem com a gente.

0: 97.9988, o número é 21 97.9988. Peraí, gente, não. Todo mundo que é aqui do Rio de Janeiro vai torcer pro Vasco amanhã, porque o Vasco
1: tá
0: vindo na Copa do Brasil. Cara.
1: Se aparecerem três torcedores do Flamengo, e eu conheço a galera que torce pelo Mengão aqui no programa, dizendo que vai torcer pelo Vasco, eu vou pagar teu almoço amanhã, Hugo.
0: Deixa eu ver que o cardápio.
1: Não começa também a chorar, não, a pedir pra galera porque você tá precisando pagar o almoço, hein?
0: Não, eu vou.
1: Também
0: eu
1: não
0: vou.
1: Começa a pedir, não, hein?
0: Não, já tô vendo o cardápio já. Já tô aqui analisando o cardápio. Então já tô. Tu deve falar isso aí, ó. Eu já tô aqui, ó, imaginando aquele parmegiana, hein, Chico? Ai, caramba!
1: Tá liberado. Agora tá, tem que aparecer três. Pelo menos três.
0: Três, tá, beleza. 8h25, então, ó, 20 segundos, você diz seu nome, de onde você tá falando e palpita aqui. Vai dar Vasco? Não, vai dar Vitória? Você vai torcer pro Vasco? Ah, não, olha, eu acho que vai, o Vasco vai classificar, mas eu não vou torcer pro Vasco, torcer pro Vitória. Ah, não, eu vou torcer pro Vasco,
1: e não
0: acho que
1: o Vasco adianta mudar o nome, porque eu conheço a voz. Não adianta, se é Paulo, é Paulo. Não é Paulo que é João. Eu conheço a voz, hein? Eu conheço a voz.
0: Então, beleza. Bota a galera no ar aí.
2: Apel Sepetiba, Rubro Negro, 3-0 Vitória. 3-0 Vitória no Vasco. Aqui tá dando chuva forte pro Rio de Janeiro. E o vento de 90 por hora. Abel Sepetiba, Rubro Negro, abraço, estou na Globo.
0: Ó, Abel aí, Abel também na prestação de serviço, obrigado.
1: Isso,
0: aí,
1: podia fazer o um jornalismo pra gente, né?
0: É, com certeza.
1: A gente quase aqui, né, então. Valeu, com obrigado, certeza. Abel.
0: Grande Abel,
1: valeu.
0: Obrigado, direto de Sepetiba, ó, pra ele é Mengão. Vai dar Vitória, 3-0.
3: Sou leão da barra.
0: Não, tira isso aí, que o Vasco é o Rio na Copa do Brasil.
3: Sou leão da barra.
0: Peraí, se eu te suspende. 8h27.
4: É de volta do Castro, interior da Bahia, terra do poeta. O Vitória vai dar 2-0 no Vasco, o Vitória.
0: Edivaldo, então, de Castro Alves, Bahia, alô Bahia, 3-0 Vitória. Não, peraí, suspende aí. Vitória 3-0 na opinião do Edivaldo.
1: Mas ele não disse o time dele, né?
0: Não.
1: Eu acho que ele é Vitória, hein, cara?
0: Pode ser.
1: Tá com pita de Vitória, hein?
0: Pode ser. Pode ser torcedor do Vitória.
1: Quero ver torcedor do Flamengo. Não é do Fluminense, do Botafogo, do Flamengo. Tem que ser torcedor do Flamengo.
0: Não, mas a galera, todo mundo a torcer pro Vasco, pros tricolores, os botafoguenses, os rubro-negros. Vai não?
5: Não vai não.
0: Bota a galera no ar aí.
6: Tô na terra de Globo, que é minha cirurgia, que é Bahia. Eu acho que amanhã o Vitória vai dar 3-0 no Vasco, viu? É essa do flamenguista torcer pra Vasco, não.
0: Então, o Mício já também já mandou um 3-0 aí, direto de Jequié na Bahia. E ele é rubro-negro, ele é Mengão, hein, Chico? Ele é Mengão.
1: Tá vendo? Tô te falando, cara. Tô achando que você vai ficar com um copo d'água só amanhã.
0: Mas
1: hein?
0: Eu achei que...
3: Sou leão da barra.
0: Não, suspende aí. 8h28.
7: Hugo Lai, Francisco Caiello, Castelo Carreteiro, vou torcer pro Vasco, porque eu gosto de futebol carioca. Vou torcer pro Vasco, sim, e o Vasco vai tirar o Palmeiras, vai estar lá na crise do Palmeiras, Castelo Carreteiro. E os russos estão de brincadeira, viu? Pelo amor de Deus.
0: Aí, primeiro, tá vendo? Castelo é Mengão.
1: É, mas você viu o interesse dele, né?
0: Ah, mas
1: você viu o interesse dele, né?
0: Ah,
1: ele não quer que o Vasco se classifique à toa. Ele quer que o Vasco tire o Palmeiras. Ele tem interesse. Tá bom, mas vamos lá. Vou considerar o primeiro.
0: O primeiro. Castelo Carreteiro aí, ó. Valeu.
1: Só queria Torta dizer o seguinte. Cara. Alô, galera do Mengão. Valeu. O Castelo, que torce pelo Flamengo, vai torcer pro Vasco, hein, galera do Mengão. É isso mesmo? Só queria dar esse aviso, hein?
0: Faltam dois, hein? Vamos lá. Bota a galera, Noel. Eu quero ver a galera.
8: Fala, Chiquinho, Hugão e o nosso gigante aí. Boa noite. Aqui é Rafael, motorista de aplicativo de Mesquita. Pô, mas eu torcer pro Vasco, cara. Quero que o Vasco seja mais um vice. Tenha mais um vice. Mais um vice. Por isso que eu vou torcer amanhã. Valeu? Abração. Rádio Globo.
0: Vai, torcer. Não, suspende aí. falando, vai torcer pro Vasco. Ele falou.
1: Mas você entende a maldade dos caras?
0: Sim, mas é, olha aqui, ele você falou a frase.
1: Você entende a maldade dos caras? O cara
0: vou
1: quer que o Vasco seja vice de
0: pro
1: novo,
0: Vasco.
1: Cara. Isso é muita tortura pro torcedor vascaíno.
0: Não, mas ele falou, vou
1: meu
0: torcer
1: Deus do
0: pro
1: céu.
0: Vasco. Já temos dois aí, hein? Já temos
1: ele não quer ver
0: aí.
1: O Vasco bem, cara. Ele quer que o Vasco seja vice de novo. De novo vice, cara.
0: Mas ele falou que vai torcer pro Vasco
1: isso,
0: amanhã.
1: Cara.
0: Foi o que ele disse.
1: Pô, esse negócio de Vasco ser vice é um saco. Chega desse negócio, cara, pô.
0: Então, dois, hein? Dois. Falta só um. 8:30, eu quero ver essa galera aí.
9: Boa noite, meus amigos da Rádio Globo. Aqui é o amigo Anderson, ligadinho na Rádio Globo. Morador de Irajá, flamenguista nato. Amanhã, apesar de ser flamenguista, eu estarei torcendo pro Vasco. Perder de pouco.
0: Que isso?
9: 3-0 vitória, fora o baile.
1: Essa é a rivalidade, rapaz. É disso que a gente gosta. Rivalidade, cara.
0: É o amigo Anderson.
1: Isso é rivalidade no futebol, cara.
0: Amigo
1: o cara
0: Anderson.
1: Que é Mengão é Mengão. O cara que é Vascão. E torcer pro outro o quê, cara? Que mané torcer pro outro o quê?
0: Mas não é o nosso negócio, não é todo
1: Cê
0: mundo
1: tá
0: do
1: de
0: Rio.
1: De brincadeira que é o futebol do Rio. O Vasco é o Rio na Copa do Brasil. Você tá louco, Hugo? Você tá louco.
0: Vamos ouvir a galera aí, eu quero ver a galera.
10: Boa noite, amigos da Rádio Globo Rio CBN. Eu, William Vascaíno de Berlândia. Amanhã, 3-1 pro Vascão, hein? Fácil, fácil. Eu tenho certeza que o Rio de Janeiro inteiro, torcidas rivais, vão torcer pra gente amanhã. Não tem dúvida, tô com o Éblo aí. Valeu, um abraço.
0: Eu também acho. Também tá.
1: Boa, valeu, William, meu parceiro William.
0: Direto de Uberlândia.
1: É, ele é Vascão, cara.
0: É, isso aí. Tem mais mensagem aí? Então, quero ver.
11: Alô, galera do Rio de Janeiro. Aí quem fala é Edinho Flamenguista de Juazeiro da Bahia. Flamengo vai golear o Mirassol para encostar no Palmeiras. O Vasco perde 3-0 pro Vitória. Uma boa noite, tô ligado na Rádio Globo.
1: Boa!
0: É o Edinho aí, ó. Direto
1: valeu,
0: de Juazeiro.
1: Edinho, rivalidade acima de tudo, cara. Isso aí, cara.
0: Yeah. Vamos nós, tem mais uma, quero ouvir.
12: Aí é, Chico, tô aqui em Guaramira.
1: Fala,
12: aí,
1: amigo.
12: Vascão. Eu sou botafoguense, meu pai é vascaíno, meu irmão é vascaíno.
1: Ah, aí tem interesse.
12: Mas é vascão.
1: Aí tem interesse,
0: tá
1: né,
0: vendo
1: cara?
0: Aí?
1: Aí tem interesse.
0: Tá vendo aí?
1: Mas não é Mengão, ele não é Mengão.
0: Não, mas peraí.
1: Tem que ser Mengão.
0: Eu botei aqui que
1: tem
0: todo
1: que
0: mundo vai torcer pro Vasco.
1: Tem que ser Mengão. Quero ver o cara que é Flamengo torcer pro Vasco amanhã.
0: Então ainda falta um, ó. Já vai sair meu prato. Já vai sair. Não, suspende isso aí. Já vai sair meu prato daqui a pouco aí.
1: Não, é almoço, não é jantar não, é só
0: não,
1: almoço.
0: É. Então.
1: Pô, almoço e jantar você me quebra, né, cara?
0: Não.
1: Pô, só o salário almoço. Não saiu ainda não, Hugo.
0: Só almoço, 8:33.
13: Boa noite, Hugo, Aelo, Presuntinho, amigo da Globo. Vai ser uma goleada do Vitória em cima do Vasco. Tô ligado na Globo. Paulo Reis, de Pedra de Guaratiba, tricolor de coração.
1: Aí, tá vendo? Até o cara que é tricolor, meu irmão. Até quem é fluminense vai torcer contra. Tá certo.
0: Tricolor.
1: Tá certo. Eu fico imaginando o cara que é tricolor, que é botafoguense, não porque o Vasco é o Rio. Ah, ainda mais o tricolor que foi eliminado pelo Vasco, cara. Você acha que tem algum tricolor que foi eliminado pelo Vasco? Olha aqui. Se aparecer algum tricolor que foi eliminado pelo Vasco, torcendo pelo Vasco amanhã, eu pago um jantar amanhã também. Pronto.
0: Como é que é? Peraí. Três rubro-negros, três torcedores do Flamengo dizendo
1: almoço,
0: que
1: isso é almoço.
0: Pro Vasco é o
1: isso
0: almoço.
1: É almoço. Se aparecer um tricolor.
0: Um?
1: É, um só, que foi eliminado. Um tricolor que foi eliminado pelo Vasco. Agora, eu quero nome e bairro. Eu quero nome e bairro, que eu vou perguntar pra ele. Ô, fulano, você que mora aí no bairro tal, eu vou perguntar pra galera aí do teu bairro se é isso mesmo. Você que é fluminense, torcer pro Vasco. Olha que o Vasco eliminou o Fluminense na Copa do Brasil. É isso mesmo? Eu vou perguntar, Hugo.
0: Vou almoçar e vou jantar, mãe. De graça.
14: Não vai não.
0: Vou sim. Bota a galera
14: não
0: no
14: vai
0: ar.
14: Não.
15: Fala, Rádio Globo. Quem tá na voz aqui é o Natan, de Nova Iguaçu, motorista de aplicativo. Solta a vinheta do Vascão aí pra mim, por favor. Só vou falar de soltar a vinheta do Vascão. É Vascão 3-0. 3-0 no Vitória. Não vai nem ver a cor da bola, Vitória. É isso. Um abraço. Tô ligado na Rádio Globo.
0: Esse é o Natan. Natan, valeu, Natan. Um abraço pra você. Então, ó, O Vasco não vai nem tomar conhecimento do Vitória. Opinião do Natan, direto de Nova Iguaçu. Buzina pra ele, buzina pra ele. Valeu. 8h34, Globo Esportivo volta já.
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1: De volta às 8h39 aqui no Globo Esportivo, segunda hora do programa, e nós estamos por aqui com você. Muito bom saber que você tá aqui com a gente. Então continua, até 9 horas a gente tá por aqui. Quem? Francisco Aiello, eu e os Trepidantes, com informações daquelas de novo. Ó, ó, de novo.
2: Rapidinha.
1: Mais uma rapidinha do Mengão aí, Renan Moura.
3: O Flamengo anunciou a camisa chamada Urubu de Lima, idealizada por Marcelo Gluz como a vencedora da campanha Manto da Nação. São duas versões nos modelos branco e preto, com detalhes que remetem à cultura inca, o estádio monumental e o urubu, o mascote do Flamengo. As peças estão à venda por R$ 299,99 no site oficial do Flamengo por tempo limitado. Foram 101.203 votos únicos de mais de 120 países de torcedores que participaram dessa campanha. A camisa escolhida recebeu 16,2% dos votos.
1: Vasco! Outra rapidinha do Vascão da Gama é com você, Lari.
4: O Vasco aguarda uma decisão da justiça para liberar um financiamento de R$ 150 milhões e acelerar a busca por reforços. O clube já tem acordo com Alan Lescano, do Argentino Júnior, mas depende de um empréstimo da Almirante Participações para pagar a entrada da negociação. A janela internacional fecha no dia 11 e o Cruz Maltino também busca um zagueiro.
1: Botafogo! Outra rapidinha do Fogão, conta, Guilherme Pradella.
5: Jogos do Botafogo neste mês de setembro. Neste domingo, às 16h, enfrenta em casa o Palmeiras, às 18h30 da noite. Depois, no dia 12, tem confronto no Nilton Santos contra o Bragantino. E no dia 19, no interior de São Paulo, enfrenta o Mirassol. Todos os jogos são pelo Campeonato Brasileiro. Fluminense!
1: E essa outra rapidinha do Flusão, vai, João Aquino.
6: Ignacio se consolida entre os titulares e vive fase artilheira no Flu. O defensor aproveitou as oportunidades recebidas após as lesões de outros zagueiros do Fluminense e conseguiu se firmar como titular ao lado de Thiago Silva. Além disso, o jogador tem se destacado ofensivamente. É o vice-artilheiro da equipe após a volta da Copa, marcando 3 gols, o último contra o Atlético Paranaense no domingo, e ficando atrás somente de Hulk, que tem 4.
1: 8h42. Bora falar do Fogão. Guilherme Pradella, conta aí.
5: Tudo bom, Hugo? Aiello, boa noite pra vocês. Opa. Pra quem acompanha o Globo Esportivo, o Botafogo demonstrou interesse na contratação do atacante Everton Cebolinha. O clube procurou a diretoria rubro-negra para se informar sobre os planos para o jogador, que terá o contrato encerrado agora em dezembro. O Flamengo disse que o atacante já está liberado para procurar um novo clube, inclusive para sair de imediato. No entanto, o Everton Cebolinha tem uma outra ideia. Ele quer jogar no exterior. Por isso, não é uma negociação simples, o convencimento de poder contar com o atleta. A prioridade do Cebolinha é de poder atuar em mercados como Rússia e Turquia. Nesta janela, o atacante, segundo o GE. Globo, esteve próximo de fechar com o Krasnodar da Rússia, mas o negócio acabou não dando certo. A permanência do Brasil não é descartada, mas neste momento não é uma prioridade. Everton Cebolinha, que tem sido procurado aí por vários clubes do Brasil, inclusive Fluminense e Corinthians, sondaram a situação, mas recuaram por conta do salário. Essa informação da procura do Botafogo, inclusive, foi divulgada primeiramente pelo jornal O Globo. Enquanto não fecha reforço para o ataque, Botafogo conseguiu a contratação de um zagueiro. Estamos falando do Arthur Chaves, jogador de 25 anos, que estava no Hoffenheim da Alemanha. Ele chegará ao Botafogo por um contrato de empréstimo de 1 ano. Serão pagos cerca de

0: O Arthur Chaves, ele começou no Avaí em 2022, depois se transferiu para o Académico de Viseu de Portugal. Dois anos depois, foi para a Alemanha para defender o Hoffenheim e na última temporada estava emprestado ao Augsburg, também da Alemanha. Em 2023, o zagueiro, inclusive, fez parte da seleção brasileira que disputou o Pan-Americano de Santiago, que contava apenas com jogadores sub-23. Para encerrar, falando sobre o dia do Botafogo, porque hoje teve manifestação, protesto em frente ao CT do Botafogo. Membros de torcidas organizadas foram até a frente do clube e cobraram jogadores que chegavam ao local. O primeiro deles foi o Alex Telles, que inclusive está machucado. Ele desceu do carro, conversou com os torcedores. O Arthur Cabral também falou com estes torcedores e ouviu, inclusive, críticas por conta das atuações recentes. Botafogo, que no Campeonato Brasileiro vem de uma sequência de 4 jogos sem vencer, com 1 empate e 3 derrotas. É o 12º colocado com 30 pontos conquistados, 5 acima do Vasco, que é o primeiro time dentro da zona de rebaixamento. Próximo compromisso do Botafogo será neste domingo, às 18h30 da noite, contra o Palmeiras, pela 26ª rodada do Campeonato Brasileiro. O Gulago.
1: Valeu, Pradella, com as informações do Fogão. Cebolinha encaixaria bem no Alvinegro, Chico?
2: Sim. O Botafogo tá muito carente hoje, né? Acho que seria um jogador bem interessante. Agora sim, tem que ter grana pra pagar o salário do Cebolinha, né, Hugo?
1: Sim.
2: É. Não é barato, né? E eu acho que o jogador não vai querer ganhar. Pode até aceitar reduzir, mas também não vai aceitar reduzir muito o que ele ganha no Flamengo. Vai
1: não, e também tem que saber clube, se ele tá de olho em ficar no Brasil, né?
2: É verdade. De repente vai procurar esperar a janela abrir no final do ano, ir pro mercado internacional e tal. Mas respondendo a sua pergunta sobre questão técnica e tática, eu acho que seria um jogador muito interessante pro Botafogo nos dias de hoje.
1: 8h46. 8h46. E a galera vem com a gente pelo WhatsApp.
3: Opa! 1, 2, 3. Um passito pra Maria. 2, 3, um passito pra trás.
1: 21 97 99 88. Manda tua mensagem aí, eu quero ouvir. Você vai torcer pro Vasco se classificar? Não vai torcer pro Vasco classificar. Ah, eu vou torcer pro Vasco classificar, mas o Vasco vai ser eliminado. Não, olha, eu vou torcer contra o Vasco, mas eu acho que o Vasco vai avançar. Bota a galera no ar aí, que falta só um.
4: Boa noite aí, galera da Rádio Globo. Aqui é Diego, motorista de aplicativo, flamenguista de Campo Grande. Queria falar aí pro Chico Aiello que o Vasco não é mais rival do Flamengo há muito tempo. E, pra mim, é indiferente. Eu vou torcer pro Vasco passar amanhã. Que pro flamenguista é indiferente agora o Vasco. A gente tá em outro patamar. E vai vir mais dois aí pra pagar o almoço do Hugo lá.
1: Já fechou.
4: Valeu,
2: você.
1: Já fechou.
2: Não, mas aí irmão. Não, aí não vale.
1: Já fechou, irmão.
2: Aí não vale. Aí, poxa, ele deu uma humilhada no Vasco, cara. Aí não vale, cara.
1: Pode trazer o couvert também.
2: Não, cara, aí não vale. Eu quero ver um torcedor do Flamengo sem dar essa esculachada aí. Aqui o Flamengo tá em outro patamar, que o Vasco não é mais adversário do Flamengo. Como assim, gente? O Vasco não é mais adversário do Flamengo? Olha o tamanho do Vasco,
1: 3,
2: gente.
1: 3 aí, hein?
2: Ganhei. Ah, esse aí eu não tô convencido, não.
1: Tá bom.
2: Será que
1: tá
2: tem
1: bom.
2: Mais algum?
1: Bota no ar aí.
2: Quero ver.
5: Fala, galera do Globo Esportivo. Aqui é o Regis, de Nova Iguaçu, flamenguista nato. E vou te dizer, meu amigo, você perdeu a aposta. Porque eu vou torcer para o Vasco amanhã.
2: Então você não é rubro-negro nato, não.
5: Se ferrar.
2: Ah, tá? Se ferrar.
5: Classificante.
2: Olha aí,
5: vai ser Vitória Internacional.
2: Esse é nato.
5: Santos e Cruzeiro.
2: Esse
5: grande
2: é nato.
5: Grande abraço aí.
2: Olha
5: sou
2: aí,
5: aqui
2: ó.
5: De Nova Iguaçu.
2: Ó.
5: E bora pra cima, galera.
2: Isso. Esse bom. É Mengão Raiz. Isso aí. Esse é Mengão Raiz.
1: Suspende isso aí.
2: Esse aí, valeu, Regis. Você provou, cara, que é Mengão Raiz. Quem torcer pra Vasco aqui em Copa do Brasil? Você tá louco?
1: Mais umazinha aí, porque já o almoço tá garantido já. Mais uma aí.
6: Fala aí, rapaziada da Rádio Globo. Aqui é o Luiz, Duque de Caxias, Xerém. Cara, amanhã eu vou torcer pro Vasco. Vou torcer pro Vasco amanhã. O Vasco perde.
2: É mesmo?
6: Ah, 3-0,
2: logo
6: Vitória.
2: Logo vi.
6: Domingão, pra ganhar o Mirassol.

0: Isso.
1: Tamo junto, rapaziada da Rádio Globo.
0: Aí, ó.
2: Eu sou o leão da barra.
0: E o Luiz, olha aqui. Luiz provou que é consciente. Parou o carro, ligou o alerta e mandou mensagem pra gente. Não mandou mensagem dirigindo, pilotando.
3: Não.
0: Valeu, Luiz. É Mengão e vai torcer pro Vasco amanhã. Se dá mal. Gostei, Luiz. Valeu.
3: Direto de Duque de Caxias. Alô, Xerém. Mais uma
0: vez. Essa é a rivalidade, gente.
4: Boa noite, amigos. Aqui é João Luiz de São Gonçalo, Mengão de coração. É óbvio que eu vou torcer pelo Vascão amanhã.
0: Ah, olha aí, ó.
4: Até porque eu quero dar boas risadas nas semifinais. O Vasco vai levar duas pancadas do Palmeiras.
0: Agora,
4: Chico, tira o escorpião do bolso e paga o almoço aí pro Hugo.
3: Tá vendo aí?
4: Eu estou ligado na Rádio Globo. Um abraço.
0: Que decepção, João. Você me decepcionou, cara. Você me decepcionou, João. Sério mesmo.
3: Pode ser,
0: me decepcionou. Um cara que diz que é Flamengo, que manda mensagem pra gente aqui, né, sempre. Não, porque o Mengão é isso, o Mengão é aquilo. Vai torcer pro Vasco. Ah, porque vai tomar duas pancadas do Palmeiras, não sei o quê. Eu quero ver se ganha do Palmeiras depois. Aí o Vasco campeão da Copa do Brasil, eu quero ver, João. Quero ver na tua rua aí, ó, no teu bairro, você sendo zoado pelo vascaíno. É isso que você quer pra você? Então tá bom. Tá bom, eu pago o almoço. Mas é isso que você quer pra você, né, João?
3: Ah.
0: Que decepção, João. Que decepção, cara.
3: Pediu um par mediana, cara. Aí eu vou. 8h50, mais umazinha aí.
5: Boa noite, Rádio Globo. Tio Léo, transporte escolar aqui de Campo Grande, flamenguista, hein? O Vasco é o Rio de Janeiro na Copa do Brasil, Chico.
0: Ah, você tá louco.
5: E só porque o Hugo vai ganhar o almoço.
3: Ah, lá.
5: Vou torcer por Vitória. É 2-0 Vitória. Hugo.
0: Boa.
5: Sabe nada, Chico. Chico.
0: Oi.
5: Chico. Ele é muito inocente,
0: é
5: Chico.
0: Muito inocente.
5: Não vai não, Presuntinho. Manda pra ele, Presuntinho. Não vai não. Um abraço.
0: Valeu, Tio Léo. Isso aí. Esse é Mengão raiz, cara.
3: Tio
0: Léo. E você, Hugo, lá agora?
3: Amanhã já tá no papo, Tio Léo.
0: Você, essa pessoa aí, Hugo. Essa pessoa boa, cara. Essa pessoa pura, rapaz, que acredita nisso. Ah, você tá louco, Hugo. Você tá louco.
3: 8h51, Globo Esportivo volta já.
2: Sou leão da barra.
3: Não, suspende isso aí.
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7: De volta às 8h55. Vem disso aí, com informações pra você. Alô, João Aquino, vamos falar do Tricolor.
8: Boa noite, Hugo, Aiello e galera. Opa. Ligada no Globo Esportivo. Com um empate em 3-3 contra o Atlético Paranaense no domingo, Marcão segue invicto à frente do Fluminense. Zubeldía foi demitido dia 13 de agosto, após um empate sem gols na partida de ida das oitavas da Libertadores contra o Rivadavia no Maracanã. Com isso, o treinador interino reestreou no comando do Tricolor na vitória sobre o Palmeiras por 3-2, no dia 15 de agosto. Jogo válido pela 23ª rodada do Campeonato Brasileiro. De lá pra cá, comandou a equipe na classificação sobre o time argentino na partida de volta da Libertadores, na vitória sobre o Remo na 24ª rodada e no empate contra o Furacão na 25ª. Desde então, por conta do histórico de Marcão e da retomada da confiança no elenco tricolor, uma grande parcela da torcida só pensa em uma coisa: a efetiva do treinador. O auxiliar técnico permanente estará no comando da equipe até o fim do ano, mas não tem futuro garantido na função e, de fato, não deve ser efetivado no cargo. Quem explicou a situação foi Mário Bittencourt, ex-presidente e hoje diretor-geral do Fluminense. Ele falou sobre o assunto em entrevista ao podcast Corredor 5, no quadro Pelada Musical. Segundo ele, Marcão ocupa uma posição de confiança dentro da comissão técnica, mas a decisão da não efetivação faz parte de uma estratégia de gestão e de um acordo firmado com o auxiliar em 2019.
9: Nós fizemos um acordo na chegada, e esse acordo é mantido pela gestão atual, pelo presidente Matheus Montenegro, que é: nós não queremos, se ele se transforma no treinador que vai ser o treinador do Fluminense realmente, do profissional, que não é o treinador permanente, em algum momento a gente vai ter que tirar o Marcão.
10: Vocês perderiam ele como...
9: Exatamente. Então, na verdade, aonde ele atua? Ele atua nos momentos em que a gente entende que a gente precisa fazer uma mexida no comando e que essa mexida, com a entrada do Marcão, vai fazer com que a gente consiga os mesmos objetivos que a gente trouxesse outro. Sim. Isso é uma decisão da gestão.
8: Mário também falou sobre como é a relação com o Marcão e revelou conversas sobre a possibilidade de ele, no futuro, assumir uma equipe de forma definitiva.
9: Falei, meu amigo, já tive essa conversa com ele algumas vezes. Acho que em algum momento... ele
11: vai querer voar.
9: Não é que ele vai querer voar, eu acho até que ele vai ser chamado por outros clubes, assim, eu acho até que em algum momento ele vai fazer esse voo solo.
11: Se não aconteceu ainda.
9: Só que a gente fez um acordo, assim, a gente fez um acordo em 19 que era: cara, eu quero que você comece e termine a gestão comigo. E quando tiver um treinador sentado no comando, eu quero que você seja o cara da gestão que acompanha, que faz as avaliações pra gente.
11: Maneiro.
9: E etc. Tá? Isso é uma decisão estratégica de gestão.
11: Sim.
9: Repito, vocês podem concordar.
11: Maneiro. Não, mas é maneiro.
8: Essa é a 11ª vez que Marcão assume o Fluminense interinamente. A primeira foi em fevereiro de 2016, após a demissão de Eduardo Batista. Desde então, o auxiliar assumiu novamente o time nos anos de 2016, 2019, 2020, 2021, 2022, 2024, 2025 e agora em 2026. Somando todas as oportunidades, Marcão comandou o tricolor em 76 partidas, tendo 32 vitórias, 22 empates e 22 derrotas. Além da melhora de resultados, alguns jogadores tiveram o melhor desempenho desde que o auxiliar assumiu a equipe. Hulk, que enfrentava muitas dificuldades de adaptação, chegou à média de uma participação em gol por jogo. Ignacio se consolidou no time titular e vem de boas atuações. E Canóbio, que espantou a seca de gols. Se deve ser efetivado é uma outra questão, mas a melhora do Fluminense é notória com o Marcão. Abraços, Hugo e Aiello.
7: Valeu, valeu, João. Bom, o Marcão fez o time melhorar, mas o Marcão Sim. é o auxiliar, né, Chico?
0: É, claro que é auxiliar. Ele próprio, né? É. Eu acho isso. Eu acho que ele não vai curtir essa de treinador, sim, porque sim. assim, é um risco muito grande pra carreira dele, pra vida dele como profissional, eu acho.
7: Chico Aiello, 8h59.
0: Tá na hora, hein?
7: É. Então, tô esperando amanhã, hein, Chico?
0: Deixa eu então, tá pago o almoço. O jantar aqui não rolou, né? Mas o almoço tá pago.
7: Almoço tá pago, beleza.
0: Já recebi. A gente se vê amanhã aqui. Então, Hugo.
7: Já recebi o Pix aqui, vamos.
0: Valeu, valeu. Beleza, valeu. Beleza. Tá feito aí.
7: Pô, mas até a sobremesa dá pra
0: esperar. Claro, sobremesa também. Sobremesa. Oi. Tá feito o Pix aí, Hugo.
7: Pronto, ponto final no Globo Esportivo de hoje, com a produção e a coordenação do João Aquino e os trabalhos técnicos do Jorge Presuntinho. Amanhã tem Futebol Globo CBN, mas quinta-feira a gente volta aqui no Globo Esportivo. Aquele abraço, galera.
10: Sou Leão da Barra.
7: Não suspende isso aí.
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